0: Do It. Fechando mais um playlist TBT, rolamos Chris Brown, Rihanna, também Nelly, Hot In Here. Lembrando também, estamos na Alexa, hein? 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Não esquecendo de baixar o nosso aplicativo também. Baixe o app da NG 97 e ouça em qualquer lugar do planeta. Agora 96, hein? Ok, ready? Go. Pequena pausa, hoje não tem Voz do Brasil na sequência, playlist. Bora direto pra você, só sonzeira, fica aí.
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0: Essa é a Energia 97 de Rock com Can You Feel It. Fechando assim mais uma hora direto pra você.
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0: Agora 10h05, já mais Hunter X com Golden, Harry Styles e DJ Snake. É na sequência, fica aí.
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0: 11:03 agora em São Paulo, já mais som. Lopes Sinclair na sequência, hein?
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0: Você tá ligado na Energia 97, Chico's Groove Rocha. Don't you know? Fechou. Energia 92, já estamos na sexta. Na sequência tem Steam Pala com Dracula. Fica aí. 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
19: Essa é a Energia 97, meu amigo, minha amiga, dona de casa. É, vamos começar, né? Vamos começar. É isso mesmo. Ah, a energia que te move. Como é que você tá, hein? Tudo bacaninha? Hoje é sex. Sexta-feira. É, no calendário você olha lá, tá sex. Né? Não é assim? Segue ter Quaqui Sex Sabidon. Ah, a partir de agora, todo mundo participando pelo 32847097. É, também mandando mensagem pelo nosso WhatsApp 9.

isso aí. Esse é o Energia na Veia. 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Começamos assim o Energia na Veia de hoje com uma música incrível. George Benson, Inside Love.

0: Bom dia, bom dia, Silvio Ribeiro. Hoje é sexta-feira e nós não estamos nem aí. Maria da Vila Ema, um grande abraço para todos vocês. Friozinho, hein?
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0: Sister Sledd, He is the Greatest Dancer. Na energia também teve Deep Swing, In the Music, Cartouche, Shame, John Secada, Do You Believe in Us, e ainda The Police com Every Breath You Take, e George Benson no Energia na Veia. Agora vem chegando a velhota, né, com o Enigma do Arco, e a participação também dos ouvintes.
1: Muito bom dia, Silvio Ribeiro e meus amiguinhos. Mais uma vez, o Enigma do Arco da Velha vem com a corda toda. E é claro que eu venho com a primeira pergunta de hoje, claro. Qual era o animal que dava o resultado da loteria esportiva aos domingos do Fantástico? Isso, tinha um animalzinho que aparecia lá de vez em quando. É, muita gente pode lembrar, outros não. Mas as alternativas ficarão mais fáceis. Atenção, a alternativa A era uma hiena. Se você acha que a alternativa B é macaco, isso, era um macaco que aparecia, até B. Se você acha que era uma zebra, então era C, é zebra. E a alternativa E, pantera. Não, E não, D. É, já se confundi. Não, é D, D, D. Pantera, isso, pantera. Qual é? Hiena, macaco, zebra, pantera. Qual é, hein? Responde aí. Daqui a pouco eu volto, hein? Vai matusquelando aí, ó.
2: Bom dia, Silvio Ribeiro, bom dia, véia, bom dia, Johnny, bom dia, Frank, bom dia aos 253, 254 funcionários, bom dia a nós, ouvintes, que ouvimos a melhor rádio de flashback do país, Jorgão do Tatuapé. Ótima sexta-feira para todos, vamos trabalhar?
3: Bom dia, Silvio Ribeiro, bom dia, Johnny. Aqui é Luiz da Vila Guilherme. Sextou, e nós não estamos nem aí, mesmo com friozinho, hein? Bora pra luta! E aí, Dini, falhou na academia, hein? Tamo junto, um beijo pra minha esposa Aristotel e meus filhos Matheus e Júlia. É nóis!
4: Bom dia, bom dia. Meu nome é Ana Clarice, eu tô com meu pai e com minha mãe em direção a São Paulo. Hoje é sexta-feira e nós não estamos nem aí.
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0: Shy Guy, Walking in the Rhythm. Também teve aí Red Bush, Sounds Like a Melody. Maxi Priest, Grooves in the Midnight. Essa música é espetacular, né? E a lenta. Ai, sensacional. SOS Band, Tell Me If You Still Care. Esse é o Energia na Veia, na Energia. Vamos ouvir as participações? Vamos! 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
1: Oi, Silvio Ribeiro, tudo bem? Eu tô indo trabalhar com a minha mãe Germana e meu nome é Gabriel. Hoje é sexta-feira e nem tô aí.
2: Alô, Silvio Ribeiro, bom dia, sextou. Aqui é o Cláudio, estou falando de Nova Jersey. Uma boa sexta-feira a todos, um ótimo final de semana. E vamos trabalhar que o tempo urge. Um abraço a todos, sextou, uhul!
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8: A notícia que mais bombou nas redes sociais na semana passada foi o lançamento da Ferrari Lute, o primeiro carro elétrico da marca. Se você não viu a imagem, acesse meu Instagram, @claucarsug, e veja. E o mais interessante foi a revolta que o design causou na maioria das pessoas. O ex-presidente da Ferrari, Luca di Montezemolo, disse que a marca deveria retirar o cavalinho da frente. Flávio Briatore, o executivo da Fórmula 1, disse que a Ferrari destruiu um mito. A empresa contratada para cuidar do design foi a mesma que desenvolveu o design do iPhone para Apple. Eu particularmente achei horrorosa, nada a ver com o perfil Ferrari. E acredito que ela vai atrair um público rico que gosta de carro elétrico e vai poder ter uma Ferrari. Os puristas apaixonados pela história que a marca criou ao longo dos anos vão fugir dessa novidade. Ela entrega 1.050 cavalos de potência, tem 4 motores elétricos, um em cada roda, e faz de 0 a 100 em 2,5 segundos. E custa R$3,2 milhões. Me segue no Instagram, @claucarsu.
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15: Estamos de volta com Energia na Veia, na Energia. A energia que te move, essa é a Energia 97, a sua rádio. Isso mesmo. Continuamos com Energia na Veia. E aí, tudo bacaninha com vocês? Tudo jóia? 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Continue participando aí, né? Mandando mensagens, mande sua mensagem pelo nosso WhatsApp 966507997, conta o que tinha de mais legal na sua rua. Sua rua era legal, dava pra brincar, não dava. Ah, era chata pra boné, mas brincávamos na rua do lado. Ou tinha uma vizinhança muito legal, né?

0: energia. Essa é a Rádio Energia 97, a energia que te move. É Mark Marker da Punk Butch na energia com Good Vibration, os vocais de Loleta Holloway. Muito bom. Também teve Covergirls, Show Me, Michael Jackson, The Way You Make Me Feel. Na energia, continue ligando e participando, meu amigo. Vai participando aí, fique à vontade. Olha quem chegou aqui mesmo. Olha quem chegou aqui. É, vocês não vão acreditar quem chegou aqui. Também não sei se é da época de vocês, né?
1: Ei, Pepe Legal.
2: O que é?
1: Pode nos dizer o que está fazendo?
2: Praticando para estar sempre legal.
3: É por isso que ele se chama Pepe Legal.
2: Ei, é verdade, Babalu. Eu ainda não havia pensado nisso.
0: O Pepe Legal. Vocês lembram do Pepe Legal e do Babalu? O Pepe Legal era um cavalo, o Babalu era um burrico. Né? É ele que fala.
4: Ele se chama Pepe Legal.
0: Continue participando, hein? Vai participando aí. Fique à vontade. É 966507997. Mande mensagem. Fala aí, por que que você tá acordado, hein? O que você está fazendo que você tem que estar acordado?
5: Bom dia, Silvio Ribeiro, tudo bom? Aqui é Alex Barbosa. É, Silvio, tem gente que nasce pobre, tem gente que nasce rica e tem gente que nasce feio. Eu tô bugado, hein? Eu nasci pobre e feio. O rico eu esqueci de pegar essa parte aí. Tudo bom? Hoje é sexta-feira, não estamos nem aí. Bora, energia!
0: Boa, boa!
6: Hey, bom dia, meu povo! Bom dia, Energia na Velha. Bom dia, Silvio Ribeiro. Aqui é o André de São Bernardo do Campo. A melhor rua que eu morei foi lá no bairro Suíço, Vila Flórida. Mas não pela rua, e sim pela Praça da Flórida, a grande pracinha que a gente se encontra lá, os amigos das antigas. Grande abraço pra galera aí. Queria mandar também um grande abraço pra minha esposa Regiane, pros meus filhos Felipe e Sabrina, meu genro Valdir, minha nora Ingrid e os meus dois netinhos.

0: tomando café na cama.
1: Que bom, que bom, que bom. E aí, como é que era a rua da sua casa? Era legal? Dava pra brincar? Não era?
0: Ó, aqui a minha rua era agitada, viu? É. A gente fazia quermesse. A gente fazia campeonato, a gente ia jogar bola de caminhão. Boa. A galera subia no caminhão e ia pros campeonatos.
1: Olha só que legal, hein, meu?
0: Ó, e perto da escola tinha aquela máquina de sorvete.
1: Qual,
0: era aquele, muito bom, viu?
1: Qual sorvete? Aquele que é compridinho,
0: de
1: assim?
0: De máquina.
1: De máquina.
0: O de máquina.
1: Aquele que tem as garrafas que junta abelha?
0: É. Ai, nossa, que... muito louco, meu. Tinha que entrar pra escola, mas tinha que tomar sorvete.
1: Ah, muito bom esse sorvete, né?
0: Tem o... É, de vez em quando tem nas baladas aí, né?
1: É, nos meus aniversários sempre tem, sempre tem.
0: Ah, é, no seu no seu aniversário eu tomei lá.
1: É verdade, mandar um beijão
0: lá pra... Lá na Lotus.
1: É, mandar um beijão pra Kátia do sorvete aí, que sempre me dá um suporte aí.
0: É isso aí, Silvio.
1: Legal. É, meu, manda beijo.
0: Ó, talvez amanhã eu vá na rádio aí, viu? Comprar os ingressos.
1: Boa, é isso mesmo. Amanhã das 10 às 4 da tarde vai estar aberta a rádio pra você comprar o ingresso.
0: Tem uma galera aqui que quer que eu compre, eu vou aí. Boa. Ó, mandar um beijo pra galera do Twitter aí. É. Pra Ana Reis, pra Márcia.
1: Então tá bom. Obrigado por você ter ligado.
0: Falou aí, sextou, galera.
1: Levanta, mulher.
0: Tá cheirando a área.
1: Levanta, levanta. É isso aí, meu. Vamos nessa.
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1: 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Virada de lote, vira-vira, entendeu? Mamonas Assassinas aqui no Energia na Veia.

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1: Olha, é o Cebolinha. Tô aqui.

Energia, London Beat, comeback aqui no Energia na Veia, na Energia. Também rolou para vocês Eden Gervitz com Classic, The Romantic, Stalking in Your Sleep e ainda Mamonas Assassinas, Vira Vira. Esse é o Energia na Veia, na Energia. Continue ligando, participando. Fique à vontade, tá bom? 32847097. 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

0: numa parte errada da música. Mas tudo bem. Vamos ouvir mais mensagens que estão chegando por aqui, ó. Fernando.
1: Bom dia, Silvio Ribeiro. Bom dia, pessoal da Energia na Veia. Aqui é Fernando de Diadema. A minha rua se chama... Foi a melhor rua que existiu ali nas redondezas ali de Diadema, Vila Conceição, cara. A gente ficava ali à noite conversando até 2, 3, 4 horas da manhã. A gente saía, chegava, ficava na rua. A gente brincava de pé na lata. A gente brincava de futebol. Valeu, Silvio Ribeiro, pessoal. Pessoal, boa sexta-feira e hoje nós não estamos nem aí.
0: Valeu. E ele não falou o nome da rua, ele se chama e não falou.
2: Bom dia, Silvio Ribeiro, aqui é Jean Jackson, de Ferraz e Vasconcelos. Eu estou a caminho, estou indo trabalhar, bora Jundiaí.
0: Valeu, meu velho. Bom dia pra você.
3: Bom dia, Silvio Ribeiro. Tô acordado na marginal por conta da profissão que eu escolhi, né? Trabalho com área de elétrica, então não para, né? Abraço, Silvio, pra Edilson Luna. Incrivelmente na marginal, num feriado e trânsito. Ah, que beleza. Abraço.
0: Não pode ser que tenha trânsito na marginal hoje ainda, meu. Não, hoje é...
4: Bom dia, bom dia.
0: É, emenda de feriado, não pode ser que tenha trânsito.
4: Bom dia, Silvio Ribeiro, Alexandre Zé de Jaguariúna. Cara, estou acordado aqui pra ir na academia, acabei de voltar pra buscar meu netinho Akira. O Akira tá aqui comigo aqui, ele vai pra casa do vovô. Vamos curtir aí o feriadão. Um abraço a todos.
0: Boa, Alexandre, é isso aí. Mandem mensagens, meu, WhatsApp 966507997. Você tá trabalhando? Você tá em casa? Acordou cedo só para ouvir o programa? Tá embaixo das cobertas? Em qual parte do planeta você está? Mande aí um áudio, né? Grava um áudio no WhatsApp 966507997. Essa música é linda. E essa versão aqui do Live to Love ficou espetacular. Tem essa versão, essa música com Donna Summer. Tem com várias gravações aí, mas essa é sensacional, tá bom? Participe, essa é a Energia 97, a rádio. É isso mesmo.

0: esse é o nosso lindo balão azul. Nossa. Essa é a Energia 97, a energia que te move, a sua rádio, né? Continue ligando, participando, 32847097.
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0: Daqui a pouco tem o DJ Kleber Barre por aqui tocando ao vivo e a cores. Não sai daí não, tá bom?
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11: 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Voltamos com Energia na Véia. Essa é a sua rádio, a Energia 97. A energia que te move. E esse é o Energia na Véia. Hoje é sexta-feira, emenda de feriado, mas nós não estamos nem aí. DJ Kleber Barri, bom dia, Kleber.
12: Bom dia, socorro esse feriado que não acaba nunca. Por favor, produção, um café, um energético e um psicólogo pra mim. Pra aguentar o final de semana. Bom dia a todo mundo aí. Vamos, sextou, né? Vamos começar muito bem o programa de hoje com a atração internacional da Festa de Energia na Véia. Oh. DJ Dero, Dudu Rave Stomp, a minha preferida.
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0: 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DJ Kleber Barri.
1: Yes, finalizando aí com essa música animadíssima pra dar vazão ao seu final de semana. É o Funk Factory, Close to You. Ah, obrigado a todo mundo conectado aqui pelas redes sociais, TikTok, Twitch, galera do Instagram. Valeu mesmo, vocês estão animadíssimos. Um beijo no coração e mandar um beijo especial pra galera lá de Santa Catarina, que amanhã estarei lá em Itajaí. É frio, Silvio.
0: Vai estar frio, vai estar frio.
1: Legal. Mas não tem problema, não. A gente toca as músicas e sai animado aí. Ó, nos vemos na festa de aniversário de 26 anos deste programa. A velhinha mais jovem do FM.
0: E pro pessoal te achar nas mídias sociais,
1: Kleber. Arroba DJ Kleber Barri. Segue lá que a gente responde. A gente responde.
0: Boa, DJ Kleber Barri aqui na Energia 97. Intervalo e já voltamos.
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0: Andrew Donalds con Michelle. Mettevi Clemens, I miss you. Essa é o Energia na Veia, na Energia. Essa é a sua rádio, a Energia 97, a energia que te move. Continue ligando, participando, fique à vontade, tá bom? É, o que, que o senhor deseja? Pois não. Já pede pro pessoal ver a veia? Ah, sim, exatamente. O pessoal pode acessar aí o nosso Instagram, né? Na Energia 97, vai lá no Instagram do Energia na Veia, arroba Energia na Veia, arroba Energia 97 também. Vai lá no Instagram, né, meu? Siga a Energia 97. Você vai ver a velhota lá, meu. É, pra mega festa, ela tá empolgadíssima, dançando. Vai ver um vídeo bem legal lá, certo? Super produção do Johnny Drum aí, muito legal, meu. Confere lá, tá bom? E ó, não esqueça, hein? 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Fechou? Então tá bom, né? É isso aí, vamos ouvir mais mensagens, tô chegando por aqui, ó. Manda mensagens aí pra nós no 966507997. Vanderlei.
1: Bom dia, Silvio Ribeiro, meu nome é Vanderlei, tudo bem? Nome da rua que pra mim foi a melhor do mundo, chama Laurindo Sbampato, na Vila Guilherme. Abraço!
0: Boa, Vanderlei! Legal, o tema essa semana é esse. Qual era, como que era a sua rua, né? Sua rua era legal? E conta pra gente que rua que você morava na sua infância.
2: Bom dia, Silvio Ribeiro. Bom dia, amigos da Energia 97. Aqui é o Ademir da Zona Norte, Vila Mazei. Cresci na rua ali do Jaçanã. Cara, melhor fase da vida, né? Década de 90. A gente fazia contra, né? Jogava futebol contra os times das outras ruas, né? Da rua de baixo. A gente jogava vôlei contra. Era muito divertido. Melhor fase da vida, né? E hoje eu tô acordado porque eu tô indo pra São Carlos pra uma reunião de trabalho, né? Estou trabalhando nessa sexta-feira. E de verdade, eu não tô nem aí. Grande abraço, bom dia, bom fim de semana, valeu!
0: Boa, dá um abraço na turma de São Carlos. Comecei fazendo rádio lá em São Carlos, foi muito legal, meu. Na Rádio Realidade, a rádio da cidade. Que é isso, abração pra turma de São Carlos aí, meu.
3: Silvio, bom dia, bom dia. É a Priscila da Cachoeirinha. Eu morei muito tempo na Casa Verde, a Rua das Macieiras. Ah, que saudade dessa rua. Era muito bom, hein? Não só pra brincar, mas nas festas juninas. Bem lembrado. Silvio, vou pra festa. Peguei Eba. Meu convite. Também vai o filhão, o maridão. Dia 20 a gente se vê lá. Um bom dia pra todo mundo. Hoje eu não peguei muito trânsito, não. E tô voltando pra casa pra dar aquela embelezada. Nada. Bom dia pra todos. Beijo, beijo.
0: Beijo, Priscila. Então vamos nessa, né? Essa é a Energia 97, a sua rádio. A energia que te move é pra ouvir muito alto. É uma rádio pra ouvir muito alto. Essa música é demais. Delegation, I wanna be.

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0: Rádio Energia 97, a energia que te move. Regina, vocês conhecem a Regina? Regina é essa aqui, ó, que tá cantando Baby Love. Também teve Gray and Hacks, You Feeling Me, Delegation, I Wanna Be the Winner. A Energia 97, vamos pro intervalo e não sai daí não, hein, meu?
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0: Vapt-vupt. Ok, ready? Go. Só vou até ali e já volto. É muito rápido. Não sai daí não, tá? 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
0: Estamos de volta aqui na Rádio Energia 97, a energia que te move. É Naughty by Nature, ou Pipi. Esse é o Energia na Velha.

0: Energia, Crazy Town, Butterfly. Essa é a Rádio Energia 97, a energia que te move. Também teve Nauri by Nature ou PP. Você tá ouvindo, né? A sua rádio, meu amigo. É? A sua rádio, a rádio preferida do seu coração. Olha que bonito isso. Ai, ai, ai. Ô, velhinha, chega aí, meu. Traz a dica do enigma para nós. Pode ser? Por favor. Vamos lá. Traz a dica aí, velhota. Chega ali.
1: Eu me tinha perguntado qual era o animal que dava o resultado da loteria esportiva dos domingos do Fantástico. Alternativas, atenção. Vamos dizer de novo aqui. Acabou lá? Então espera. Qual era o animal que dava o resultado da loteria esportiva aos domingos do Fantástico? Alternativa A, hiena. Alternativa B, macaca. Alternativa Z, zebra. Ou alternativa D, pantera. Daqui a pouco a resposta certa, vagabundo.
0: Que pressa, hein, meu? Tá coando o café lá. Acabou lá. Saiu correndo daqui. Que coisa. É isso aí, gente. Vamos lá, vamos lá. Vamos falar do nosso resort. É? Verdade.
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0: 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Ai, ai, ai, meu. Vamos ouvir aqui mais mensagens chegando por aqui. Tem um montão, meu. Nem sei onde tá aqui. Onde eu parei. Deixa eu ver aqui, é o Rony. Fala, Rony.
3: Bom dia, meu amigo Silvio Ribeiro. Bom dia, sextou. Rony, motorista de aplicativo. Silvião, tô acordado a uma hora dessa, porque como sempre, não ouvi minha mãe. Ela sempre falou pra mim, filho, vai estudar pra fazer medicina. E eu entendi que ela falava, para de estudar e vai trabalhar na oficina. Bom dia. Energia na veia.
0: Boa, Rony.
4: Silvio do céu, irmão de DJ Kleber, obrigado por essa manhã de sexta, é o Samuca, cara, vocês estão me emocionando de coração, velho, sonzeira, nossa, mano, CD Garage 70, pai de eterno Ricardo Guedes, mano do céu!
0: É isso mesmo, cara, lembrou muito, né, o Garage 70 com o nosso Ricardo Guedes.
5: Bom dia, Mr. Silvio Ribeiro, que é Marcelo de Mogi das Cruzes. Tô deixando o suor aqui na academia e daqui vou deixar o couro lá no serviço.
0: Opa!
5: Um bom dia a todos, um bom final de semana. Bora que o tempo não para. Valeu! Fui!
6: Bom dia, Silvio Ribeiro. Bom dia, energia. É Dilson Bezerra, o motorista do busão aqui, Silvão. Silvão, na rua que mais me marcou, cara, foi lá no Piauí, lá em Castelo do Piauí. Ah, o nome da rua se chamava Quintino Bocaiúva. Lá simplesmente tinha um ginásio poliesportivo, bem de frente de casa. Eu já saía de casa e já partia pro ginásio, bater aquela bola, aquele vôlei. Valeu, Silvão, aquele abraço, hein? Bom dia.
0: É isso aí, meu. 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

Christopher Cross. Na Energia 97, a rádio. Essa é a Energia 97, a energia que te move, né? Ah, essa música é simplesmente um luxo. Arthur Steam, Christopher Cross. Ah, você lembrou que neste mês... 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

0: chega, né? É muito... Hã? Vamos ouvir mais mensagens chegando por aqui, ó.
1: Bom dia, Silvio Ribeiro. Tudo bom? Aqui é o Wagner de Guarulhos. Eu morava numa rua que chama Rua Alegre, Jardim Tranquilidade, Guarulhos. Rapaz, nos anos 90 ali era topzera. Você tranquilo, ficava na rua, altas horas, no tempo de frio, fazia uma fogueira, colocava batata doce pra assar. Era outra época, né? Era outro nível na época. Mas nós estamos aí. Um abraço.
0: Porra! Rua da Felicidade, no Jardim da Tranquilidade, é o paraíso, mano.
2: Silvio, bom dia, tudo bem? Daniela Panda de Santo André. Bom, a rua que é da minha infância, desde 83, é a Rua das Nações, no Parque das Nações em Santo André, né? E tudo isso graças ao meu pai e minha mãe, porque pra manter a gente, né, embaixo da asa deles, eles pintaram quadra de vôlei na rua, tinha cesta de basquete, tinha duas mesas de ping-pong, minha mãe fazia peteca de pena de peru e palha de milho, tudo pra que as crianças do bairro ficassem ali na rua. Teve um dia que meu pai contou 58 crianças lá. Era delicioso. É isso aí, Silvio. Tempos bons, né? Beijo, fica com Deus. Tchau, tchau.
0: Era rua de lazer mesmo, né?
3: Bom dia, Silvio Ribeiro. Aqui é o Marco de São Bernardo do Campo. Riacho Grande, pós-balsa. Rapaz, meia rua a gente brincava de rolemã, pula-mula, corrida de bicicleta, pega-pega, ajuda-ajuda, polícia ladrão e etc. Ixi, ficava até altas horas na rua.
0: Valeu, meu velho.
4: Bom dia, energia na véia, tudo bem? Aqui é a Ana Paula da Vila dos Remédios. A rua, assim, que eu brincava, né, na minha infância, era rua sem saída, a gente brincava de futebol, brincava de vôlei, reunia a galera. E era, olha, show de bola, hein? Muito bom, muito bom. Eu vou estar lá, hein, nesse aniversário da véia. Já comprei meus ingressos, vai eu, meu irmão e minha cunhada, hein?
0: É isso aí, meu.
5: Bom dia, Silvio Ribeiro. A melhor rua era Bonifácio Fernandes, Santa Lúcia. Ali dá pra fazer de tudo. Bolinha de taco, pilhão, bolinha de gude, pipa, futebol. Dá pra brincar de tudo. Rua contra rua. Era muito bom. Elson Fernandes da Silva Júnior, Jardim Anjo.
6: Bom, bom dia, Silvio. Bom dia a todo mundo que tá ouvindo a Energia 97. Meu nome é Ademir Plaza. Eu moro na Flórida, nos Estados Unidos. Mas a rua da minha vida, quando eu era moleque, era a rua Queen, lá na cidade de Carvalho. Era uma rua que a gente fechava, depois se tornou rua de lazer e a gente jogava vôlei, se reunia todo mundo lá. Era muito legal. Um grande abraço pra todo mundo aí. Hoje é sexta-feira e nós não estamos nem aí. Grande
0: obrigado,
6: abraço.
0: Meu velho.
7: Bom dia, Silvio Ribeiro. Aqui é o Alisson. Falo diretamente de Hannover, Alemanha. Cara, uma rua que é sensacional. Quem ouvinte aí foi de Santo André vai concordar, pô. É a Rua da Constituição. Já peguei mais mulher que o Marcão do Estádio 97 já pegou na vida. Você é maluco? Essa rua era boa demais.
0: Valeu, Alisson. Pessoal aí, né? Direto da Alemanha, Hannover. Pessoal dos Estados Unidos, é isso aí, meu. 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
0: Viu? É assim. É... Meu amigo, é só falar isso. 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Rádio Energia 97. A energia que te move. Vamos nessa? Então vamos nessa, né? Sextou. Starship, com Nothing's Gonna Stop Us Now.

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0: energia. É isso aí. Get off. Essa é a Rádio Energia 97, a energia que te move. Vamos lá, né? Terminou, velhinha, traz a resposta do enigma pra nós.
1: Muito bem, resposta certa que pinta. Perguntei qual é o animal que dava o resultado da loteria esportiva aos domingos do Fantástico. Claro que a resposta certa era a zebra. Lembra da zebrinha que vinha quando dava os resultados negativos pro time que não era o favorito? Era
0: lembro.
1: Ih, deu zebra.
0: Boa, melhor. 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Tudo de bom, hein?
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0: essa é a sua rádio, a Rádio Energia 97, é a energia que te move. Daqui a pouco tem o Frank por aqui.
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11: 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São 7 pilotas, isso mesmo, você não ouviu errado, pilotas, que correm de igual para igual com os pilotos na categoria Supra. A pilota mais jovem tem 15 anos e a mais velha tem 19. Um dos destaques é a pilota Manu Closet, líder da categoria feminina com 139 pontos e vice-líder da categoria Supra com 96 pontos. Atrás da Manu, na categoria feminina, vem Mika Peixoto, depois Maria Luísa Bedin, Ana Pimpão e Lara Kraft. 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E olha que eu já participei de muitas voltas rápidas com pilotos homens e ela foi melhor que muitos deles. É uma grande honra e orgulho para mim cobrir esse evento de meninas tão jovens de um talento promissor. Me segue no Instagram, @claucarsug.
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7: Ah, é o Frank.
6: Sim, sou eu.
8: Olha, Frank, falando francamente.
6: Falando francamente, aí tudo certo, tudo beleza. Por aqui é o Frank, ó, a gente se fala aqui na Energia 97, a energia que te move. Tudo que rola aí no planeta inteiro, você confere primeiro aqui, tá bom? Mais uma edição aqui do Playlist Energia 97. Pra começar aqui, ó, a rainha do pop, dá um gás.

0: dia 97, a Energia que move. Taylor Swift, a artista do momento, né? The Fates of Ophelia, and Snow Patrol, rolou também Jess Glynn, Dua Lipa, Maroon 5, Maroon 5 não, Madonna, com Sabrina Carpenter, Bring Me Your Love. Da onde eu tirei Maroon 5? Acorda, locutor. Seguinte, ó, pra você que tá afim de conferir aqui a Energia 97, muito fácil, tá bom? Seguinte, ó, você vai acessar aí o nosso site 97fm.com.br ou então vai baixar o nosso aplicativo do Fundo Azul, tá bom? 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Ou então, tem Alexa, você tem Alexa? Então você vai fazer o seguinte, ó, e vai pedir pra sintonizar a Energia 97 e vai ouvir em qualquer parte do planeta, aqui é Energia 97, a rádio que te move, tá bom? Beleza? Ou então pelo dial, lógico, 97,7, tá bom? A Energia que te move continua aqui, ó.
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0: Essa é a energia 97, energia que te move. Caiga com Tina Turner mandando aí um clássico. What's Love? Got to Do It. Ainda Olivia Dean, rolou também Ella Langley, Sonia e também Whitney Houston mandando Step by Step. Are you ready? Ora, vai embora não, tá bom? Depois do intervalo eu volto, vou tomar uma aguinha ali e já volto, tá certo? Tem mais uma edição aqui do Playlist Energia 97. Segura aí! 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

Energia 97, a energia que te move, todas as novidades que tocam em todas as rádios de todo o planeta, Nova York, Los Angeles, toda a Europa, você confere aqui, lógico, Energia 97, BTS com Swam, ainda Bob Sinclair, rolou também Black Box, e ainda Skank mandando, vou deixar o seguinte, ó, um toque importante pra você, logo mais uma da tarde, na hora do rango, na hora do almoço, tem uma verdadeira festa no seu rádio, aqui na Energia 97, pra quebrar tudo, hein? É o Lunch Break, as novidades, também o flashback, enfim. Você vai conferir aí com o DJ Ronaldinho, já tá na área fazendo esquenta aqui, tá bom? Então marca no relógio aí, logo mais uma da tarde, tem o Lunch Break com o DJ Ronaldinho. Agora tem o Sober, dá um gás.

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0: 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Dave mandando Ray Dance, ainda ia mandar o Calvin Harris. E Sober mandando Back to France.
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0: 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Bom, tô indo nessa, vou deixar minha saideira aqui com a maior banda da história da música. Lógico, na minha modesta e humilde opinião, tô falando aí do Queen com Radio Gaga. Tô indo nessa, a gente se fala a qualquer momento aqui na programação da Energia 97, a energia que te move. Na sequência vem aí a galera do Tempo de Jogo falando tudo de futebol, principalmente da seleção brasileira. Vem aí a Copa do Mundo, hein? Faltam 6 dias. Copa do Mundo aqui na Energia 97, de torcedor pra torcedor, beleza? Combinado? Tô indo nessa, fui. Agora tem o Queen, Radio Gaga. Down, guys. Fui.

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3: Ah, muito bom dia! Está começando mais uma edição do Tempo de Jogo, sextou, hoje é dia 5 de junho de 2026, tá chegando a Copa do Mundo, hein? Semana que vem já teremos a Copa do Mundo começando. Para quem gosta de futebol, é o momento, o mês mais especial, né, que acontece de 4 em 4 anos, é muito bacana e tenho certeza a nossa cobertura da Energia 97, Energia na Copa, será sensacional. Seja muito bem-vindo, vem chegando no 97.7, obrigado pela carona. Você que chega e nos acompanha em nosso aplicativo também, da Energia 97 no Brasil e no mundo, seja bem-vindo. Aliás, não tem o nosso aplicativo ainda? Baixa aí na tua loja digital o app do Fundo Azul e nos ouça em qualquer lugar do planeta. Claro, você que está chegando no youtube.com/energia97, já sabe, chegou aqui na live, deixa o like, não vai causar câimbras em seu dedinho e fortalece o programa e o nosso canal. Aliás, inscreva-se no nosso canal também, se ainda não é inscrito, faça como mais de 1 milhão de amigos já fazem, nos acompanhando aqui no youtube.com/energia97. E claro, você vai participar da edição de hoje do Tempo de Jogo pelos corneteiros. Anote o número. Qual é o número, quero? Não tem aí?
4: Tá,
3: começou mal criado já. 11 966507997.
5: 11 966507997, ok?
3: Não, eu não falei pra você fazer, quando eu pedi, você não fez.
5: 11 966507997, ok?
3: Mande aí o seu áudio ou o seu vídeo de 10, 15 segundos e o seu nome. E nós colocaremos vocês pra participarem dessa edição do Tempo de Jogo.
4: Que tudo começa...
3: bem? Que é isso aí, hein? Começa agora... 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Comigo na bancada, o nosso Danilo Soto, André Ranieri, Rafael Sgrilles. Bom dia, galera.
6: Bom dia, Marcelo Lima. Muito bom dia para o André Ranieri. Bom dia, Sgrilles. Bom dia, quero.
5: Bom dia! Danilão, tô seu fã, viu?
6: Valeu,
5: Danilão, você
6: quer.
5: É o melhor, viu?
6: É nóis, bom
5: Danilão,
6: dia.
5: Danilão, você é o best, viu?
6: Tudo bem, quero.
4: Já deu pra ver que é original.
6: É original.
5: Danilão, você é demais, viu?
6: Ele tá aí hoje, rapaziada. Bom dia pra você que tá chegando também no chat aqui no YouTube. Te convido a mandar sua mensagem, seu comentário, sua pergunta e responder a nossa enquete. Hein? Amanhã tem o último amistoso da seleção brasileira. A gente quer saber quem vence o jogo. Brasil, Egito ou vai dar um empatezinho? Acho que o Brasil... é o favorito para esse jogaço aí de amanhã. E o Brasil deve ganhar bem do Egito. Então, vota na enquete aí para ter a sua participação também. Fechou, rapaziada? Bom dia, André Ranieri.
4: Fala, Danilão. Tudo bem? Tudo bem? Tudo bem com você? Marcelo Lima.
6: Eu tava esperando isso, mano.
4: Rafael
7: Edmilson, Smith. Tudo bem?
4: Oh, quero. Tudo bem, quero. Tudo bem com você, quero. Imagino que sim.
5: Bom dia!
4: Bom dia! E muito bom dia a todo mundo ligado aqui no 97.7, youtube.com/energia97, vem chegando com a gente. Vamos repercutir a seleção brasileira. Agora há pouco, Carlo Ancelotti, técnico do Brasil, ele conversou com a imprensa e ele deu pistas sobre o time que vai a campo diante do Egito amanhã no último teste do Brasil antes do início da Copa do Mundo. Tá chegando a hora, daqui a pouco já é fase de grupos e a gente vai trazer todos os detalhes para você, ouvinte aqui da Energia. 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Como o Marcelo Lima disse, não vai cair o dedo. Você
3: Mete o dedo aí.
7: Tudo bem?
4: Tudo bem. Porque a gente tem uma meta de likes, tá? 500 likes é a nossa meta. E quando batermos, a gente vai separar o Felizardo, que vai ganhar esse boné. Muito bom dia, Sgrilles.
6: Bom dia, André. Bom dia para grande Danilo Soto. Bom dia para o Marcelo Lima. Tá de volta, tá de boa aí. Tudo certo com o Marcelo
4: Recuperado.
6: Lima. Bom dia, quero, quero.
5: Bom
6: dia, meu brodinho. Tamo junto, sexta-feira. E eu faço aquele convite de sempre para você ser o nosso seguidor nas plataformas digitais, @futebolenergia97, com muitos assuntos, seleção brasileira, amanhã amistoso, tem os clubes também se movimentando, não tem treino, mas tem movimentação no mercado, e já já mais um ouvinte correspondente participando. Será que ele vai entrar de saia, de kilt? Já já um ouvinte correspondente direto da Escócia.
3: Muito bem. É isso aí, grandes atrações hoje, né, no tempo de jogo, que já mudou um pouco, né, o formato, falando muito mais agora de Copa do Mundo, já que estamos, é uma semana da abertura da Copa do Mundo 2026, Estados Unidos, México e Canadá, lembrando que a abertura será no México, né, México e África do Sul. Esse cidadão que está na bancada lá estará em loco.
6: Estarei lá, rapaz. É. Eu empolgado já.
3: Cuidado ali, com a pimenta lá, seu Danilo.
6: É, vou dar uma segurada na pimenta, mas vou tomar aquele negócio que você me ofereceu lá.
3: Mezcal?
6: Mezcal.
3: Né? É uma tequila derivado, né?
6: A tequila do algarve, com verme, né? Lá, rapaz.
3: Isso, que é o Gusano. Isso.
4: O Lima é Nescau, né? Porque ele é Nutella, você é Nescau.
3: O cara que empina a pipa no ventilador vem falar de mim, tá bom.
6: Mas estarei lá semana que vem, já segunda-feira viagem, então hoje... No último programa aqui.
3: Hoje já que você viu? Segunda?
6: Viagem segunda-feira. E na terça-feira eu já entro ao vivo aqui de onde eu estiver. Lá, acho que da Cidade do México, já para mostrar para vocês o que eu estiver fazendo por lá. Fechou?
3: Beleza, combinadíssimo. Vai ser muito bacana. Danilão que vai primeiro lá para acompanhar a abertura da Copa no México e depois segue lá para os Estados Unidos para acompanhar os passos da seleção brasileira. Vai ser muito bacana. Antes das nossas manchetes, deixa eu dar aquele recado importante para vocês da YPF, né? 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Vamos às manchetes do Tempo de Jogo.
4: Tempo de jogo. Seleção Brasileira. O técnico Carlo Ancelotti realizou duas modificações na equipe titular do Brasil, de olho no amistoso de amanhã às 7 horas da noite contra o Egito em Cleveland. Com fadiga pela sequência dos jogos no Arsenal, Gabriel Magalhães virou dúvida e Léo Pereira treinou ao lado de Marquinhos. Rayan foi a outra novidade na vaga de Paquetá. Wesley tem atuado de lateral e ponta esquerda na Roma. O jogador ressaltou que tem sido um desafio para ele, neste momento, retornar à posição original na lateral direita.
3: O Superior Tribunal de Justiça Esportiva suspendeu o atacante Alan pela expulsão na vitória do Palmeiras por 1-0 sobre a Chapecoense. Alan já cumpriria a suspensão automática após a Copa do Mundo, porém ele pegou mais uma partida de gancho. Torcedores lamentam a morte do ídolo Leivinha, que faleceu aos 76 anos de idade. A causa do falecimento não foi divulgada, mas ele enfrentava consequências do mal de Alzheimer.
4: Com a rescisão de Dória, o afastamento de Arboleda, o setor defensivo passou a ser tratado como prioridade pela diretoria para a próxima janela de transferência. Um dos alvos do clube para a posição é o português Domingos Duarte. O vínculo com o Getafe da Espanha se encerra no dia 30 de junho, o que permitiria ao São Paulo contratá-lo sem custos de transferência. Corinthians!
3: Um grupo de conselheiros e associados do Corinthians protocolou um novo pedido de impeachment contra o presidente Osmar Stabile no Conselho Deliberativo do clube. O documento aponta supostas violações estatutárias e legais relacionadas à contratação de empresas de segurança e pede o afastamento imediato do dirigente.
4: O Santos terá direito a receber uma quantia milionária através do programa de benefícios aos clubes da FIFA no ciclo da Copa do Mundo de 2026. A entidade mudou as regras de distribuição e passou a remunerar os times não apenas pelos jogadores presentes no Mundial, mas também por atletas convocados durante toda a disputa das eliminatórias. Ao todo, 8 jogadores ligados ao Santos participaram do ciclo classificatório por suas seleções. O pagamento será efetuado após a Copa do Mundo.
3: Brasil, Zil, Zil, Zil, Zil, Zil, Zil, Zil, Zil. É, rapaz, amistosos pelo mundo, seu Mota. Algumas seleções que chegam como favoritas na Copa tropeçaram nos seus respectivos amistosos. Ontem, a Espanha ficou no empate com o Iraque por 1-1. E a França perdeu para a Costa do Marfim por 2-1.
4: Vôlei, a seleção brasileira feminina de vôlei venceu a segunda partida consecutiva na Liga das Nações ao superar a República Dominicana por 3-1 no ginásio Nilson Nelson, em Brasília. O time comandado pelo técnico José Roberto Guimarães volta à quadra neste sábado para enfrentar a Bulgária às 11 horas da manhã.
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3: Muito bem, bom, nossa enquete já está no ar, participe aí conosco. Você que está no rádio, você pode chegar lá no YouTube para participar da enquete, também já participa aí do boné, né, do sorteio do boné. Coloca lá o like, nome completo, o lugar de onde nos acompanha, hashtag boné, tempo de jogo, né? E a enquete é sobre o amistoso de amanhã, Brasil e Egito. O que que acontece? Dá Brasil, dá Egito, dá empate, o que que você acha que vai acontecer? Né? Ancelotti vai mudar a seleção em relação àquela que começou o jogo contra o Panamá na despedida da seleção diante de seus torcedores, né? Será que vai mudar alguma coisa na dinâmica? Vamos ver, né? Esperamos que sim. Mas o técnico falou agora há pouco em coletiva, daqui a pouco a gente vai ouvir um trecho dele, trecho dos atletas também que participaram ontem da coletiva lá no hotel da seleção brasileira. Vamos lá, vamos começar então falando do Brasil aqui no Tempo de Jogo?
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3: Brasil, Zil, Zil, Zil, Zil, Zil, Zil, Zil, Zil, Zil. Bom, obrigado, Mota. É o seguinte, adoro tua assinatura. Se você não assina, eu fico preocupado, viu, Mota? Aliás, meu caro, quero. Você sabe, né? Quando você ouvir uma vinheta do Mota, significa que está liberado para que vocês comecem a acender sua churrasqueira.
8: Vai, brasa!
3: Isso. Nas transmissões da Copa, na hora que você ouvir isso, significa churrasqueira liberada. Que a brasa é da churrasqueira. Essa porra aí é da churrasqueira, essa brasa.
6: Não
3: aí.
6: É do Brasil,
3: não,
6: né, Lima?
3: Não, é da churrasqueira. Então é o grito oficial, porque tá liberado que comecem os churrascos.
4: Mas mundo isso aí, afora. Isso aí é do churrasqueiro que não é bom, viu? Porque isso demonstra desespero. O cara sabe que o cara ligou, acendeu a churrasqueira, mas não tá saindo do lugar, ele tá morrendo de fome.
6: É verdade.
4: E aí ele vira, o que ele fala, quero?
8: Ai, Vai, brasa!
4: Aí, olha, ele tá desesperado.
6: Desesperado.
4: É um grito de desespero. Vai, brasa!
6: Pegar o fogo ali, rapaz.
4: Porque não dá pra pôr a carne sem brasa, né,
3: sim,
4: Marcelo?
3: Sim, aí, aliás, é melhor, né? Você bota no fogo alto ali, queima a carne.
4: É,
3: né? Tem que ser na brasa, ali, aquele braseiro.
4: Tá seco, né?
3: É, então. Aí você, mas é o grito oficial do nosso churrasco pra Copa de 2026. Na hora que você ouviu, vai, brasa, que você já pode ir lá pra churrasqueira.
6: Ó,
3: tá
6: dia
3: tudo 13, liberado.
6: Eu vou entrar no estádio e vou dar um grito desse ali, mano.
4: A torcida vai inflamar, velho.
6: Eu vou
4: fazer
6: um grito.
4: Vai
6: desse,
4: ficar
6: vou
4: aquele negócio. Todo mundo vai esbugalhar o olho, começar a cantar, gritar.
6: Vamos, brasa!
4: Hexa!
3: Vai acender isqueiro no teu fiofó, você falar isso aí.
6: Que loucura,
3: velho. É. Bom, é o seguinte.
5: Danilão, você é demais, viu?
3: É.
6: Valeu, cara.
3: A seleção realizou ontem treino, né? Já se preparando pra esse jogo aí contra o Egito, que vai ser em Cleveland. É, e o Ancelotti, ele fez algumas mudanças. Ele testou o Paquetá no meio campo, lá junto com o Casemiro e o Bruno Guimarães. Depois colocou o Rayan, ele tirou o Matheus Cunha, colocou o Igor Thiago, né? Então ele tá fazendo algumas mudanças. Agora, se ele começar mesmo com o Paquetá, que eu acho que vai acabar acontecendo isso, o Igor Thiago jogando mais à frente, tem mais cara de 4-3-3 do que 4-2-4, André Ranieri.
4: É, ele vai mudar para o 4-3-3, pelo menos nesse teste, né? O Edmilson, ele conversou com a gente ontem aqui e até ele destacou isso, né? Que ele particularmente gosta muito desse sistema com 3 jogadores no meio campo, com 1 jogador sendo aquele, né, que toma conta da cozinha, como disse o Edmilson, ou seja, ele fica à frente da zaga, como um pivô à frente da zaga, né, protegendo o sistema defensivo, e um meia pela direita e um meia pela esquerda. Por quê? São jogadores que chegam ao ataque, né, que participam ali, ou pisando a área, ou ajudando na construção, e também eles ajudam principalmente os laterais e os pontas, né? Então eles conseguem ali fechar os corredores, onde as principais jogadas dos adversários costumam acontecer. Então ele defendeu, ó, pra mim, o sistema que eu mais gosto, e é um sistema que o Ancelotti utilizou durante toda a carreira, bem característico dele, aliás, é o fato de você ter um jogador à frente da zaga, como um cabeça de área, um meia pela direita, um meia pela esquerda. E com essa entrada do Paquetá, é isso que deve acontecer. O Bruno Guimarães, ele vai ficar como meia pela direita, o Paquetá vai ficar como meia pela esquerda, e o Casemiro como cabeça de área. Uhum. Muita gente queria o Danilo Santos, ganhando oportunidade. O Danilo queria. Só que o Danilo é aquele negócio, a percepção do Ancelotti em relação aos jogadores é diferente da nossa, dos brasileiros. Então ele tem aquela visão do Paquetá, que é o Paquetá da Premier League. E a gente tem a visão do Danilo, um jogador aqui que tá jogando muito e que quando entra bem na seleção. Então primeiro ele vai colocar o Paquetá por ali, ele vai abrir o Rafinha na direita, isso tá claro, ele vai testar um sistema com uma referência, né, com um jogador ali, um pirulão, né, no caso o Igor Thiago, e o Vini Júnior vai ser um ponta esquerda. Então, provavelmente, nesse teste diante do Egito, o Brasil deve ser esse. Então, com cabeça de área, com dois meias, o Bruno Guimarães e o Paquetá, com dois pontas, o Rafinha pela direita e o Vini pela esquerda, e com um jogador na referência. E a tendência é que esse sistema vá bem, e aí a dúvida na cabeça do Ancelotti vai se transformar numa possibilidade real para iniciar a Copa.
6: Mas vocês acham que é teste ainda? Vocês acham que
4: ele tá testando
6: uma formação?
3: Taticamente ele tá testando.
6: Testando taticamente.
3: Também.
6: Tá. É, porque eu imaginei que ele já tivesse uma convicção naquele 4-2-4 e tá testando outras formações.
3: Danilo, você sabe que eu prefiro assim? Porque a impressão que eu tenho é que o Ancelotti, durante a Copa mesmo, entre um jogo e outro, ele vai mudar.
6: Vai mudar.
3: Se ele não gostar, ele vai mudar. E eu acho isso muito melhor do que um negócio engessado que o Tite fez nas duas últimas
6: Copas. Aquela convicção que
3: aquele
6: não
3: negócio
6: muda.
3: De clube, técnico de clube, sabe? Perfeito. Tem aqueles titulares e não muda. Copa do Mundo não pode ser assim, é dinâmico. Uhum. Entendeu? Você viu o Scaloni na última Copa, né? Mudou todo mundo lá pra achar a formação ideal depois que tomou essa bugada lá da Arábia Saudita. Então eu prefiro que seja assim, essa mentalidade europeia de ir mudando e se encaixando de acordo com os adversários, de acordo com o que ele vê nas partidas.
6: Então, né? Talvez se ele ver algo hoje, amanhã de muito impressionante, que deixe ele mais animado, ele pode mudar sim a formação para uma estreia.
4: Pode, mas aí, ao mesmo tempo, né, para você ver, isso é legal, eu acho bacana, né, o que o Lima falou, concordo plenamente. O Ancelotti, ele é um técnico de clube. Agora que ele foi para a seleção, querendo ou não, é o técnico mais vencedor da história, talvez.
6: Em clubes, né?
4: Mas é em clube. Então, é bom ver que ele, percebendo, como eu disse, ele foi com uma cara de gol contra para a coletiva pós-jogo contra o Panamá no Maracanã, que a gente estava lá. Então ele estava perdidaço, ele falou, putz, deu tudo errado, tudo que eu pensei não funcionou. Então agora ele vai fazer essas mudanças justamente por isso, porque ele está buscando uma alternativa. Mas ao mesmo tempo, se ele encontra, se ele fala assim, putz, esse sistema deu certo, vou começar com o Igor Thiago na referência. O Brasil só tem um jogador de referência mesmo com as características do Igor Thiago. Então você vê, aí numa dessas vai, o Igor Thiago entra bem, funciona, encaixa no time. Aí ele machuca, aí você não tem outro pra colocar. Você vê como essa convocação, em muitos aspectos, ela é desequilibrada. Se você quisesse ter um jogador de referência, como o Igor Thiago, então você teria que ter um Pedro na reserva, um jogador que tem as mesmas características. Então,
6: ele só
4: esse...
6: tem um na posição ali.
4: Exato. Então, isso, característica, né? Isso que eu acho que o Ancelotti ele vai ter que saber lidar com algumas... com escassez que existe dentro desse elenco do Brasil.
8: Uhum. E o GE fez um levantamento sobre as 11 partidas do Ancelotti nesse ciclo, vai ser a 12ª partida, e o Brasil enfrentou duas vezes adversários da África, né? O Senegal e também a Tunísia. E já deu um indício do que ele pode ou considera contra uma equipe africana como um indício de time titular para o jogo do Brasil. Vamos lá. Ele colocou nessas duas partidas o Marquinhos, nas duas partidas, colocou o Casemiro e o Bruno Guimarães nas duas partidas, e também do ataque, que alguns foram cortados, é claro, teve o Rodrigo nas duas, o Vinícius Júnior, o Estevão, que foi cortado nas duas, e o Matheus Cunha. Então, é muito provável que ele utilize também ali o Matheus Cunha, agora utilize o Igor Thiago para um possível teste, mas o Matheus Cunha, eu duvido que ele vai tirar no jogo contra, a não ser que o Igor Thiago jogue muito bem, flua muito futebol, mas eu acredito que ele ainda vai de Matheus Cunha contra o Marrocos na primeira partida.
6: Agora eu queria a opinião de vocês, que ontem a gente recebeu, né, o Edmilson, né, participou do nosso programa, foi muito legal até a entrevista com ele, e ele citou mais de uma vez o Fabinho. E o Edmilson, como um bom meio-campista, defensor ali, tem uma visão um pouquinho diferente às vezes.
3: Defensor,
6: né?
3: Da defesa.
6: Defensor da defesa, é. Né? E ele falou do Fabinho. Vocês acham que o Fabinho é um jogador que ainda pode ter alguma chance ou está concretizado ali Casemiro e Bruno Guimarães?
4: Ele, assim, eu acho que o Casemiro ele vai ser o titular, mas por que, que o Edmilson ele foca tanto no Fabinho quando ele diz? Porque o Fabinho é aquele jogador que ele protege mais a defesa, ele é mais aquele cabeça de área que fica e que ele inicia a construção, tem chute de média distância. O Casemiro não, né? O próprio Edmilson ele destaca que o Casemiro ele vai pro ataque, ele tenta gol de cabeça, e isso, pensando num defensor, o Edmilson antes de tudo era um defensor, né? Jogava de meia e de zagueiro.
6: Ele olha para esse lado, né?
4: Ele olha para esse lado, então ele se vê ali muito mais exposto com o Casemiro do que ele estaria, por exemplo, se ele estivesse jogando ao lado do Fabinho. Mas eu acho que, assim, pelo menos para um primeiro momento, o nome do Ancelotti é justamente o Casemiro, até porque foi o cara meio que ressuscitou o Casemiro para a seleção brasileira, porque ele era dado praticamente como carta fora do baralho.
8: E até na partida contra a França, o Casemiro aparece mais no ataque. Ele tem até uma mobilidade de meio campista, né? Um pouco mais ofensivo. Ele tem essa mobilidade, tanto que o Brasil toma o contra-ataque no lance do primeiro gol, porque o Casemiro sai mal para o jogo. Então fica exposta a zaga, então acho que por isso muito Edmilson fala de um Fabinho que é muito mais recuado, quase uma função de terceiro zagueiro, porque o Casemiro acaba saindo e nesse time do Ancelotti acaba tendo ali até um start para essa mobilidade da defesa para o ataque.
3: Na verdade, acho que ele só tem três dúvidas, o resto tá tudo escalado já, né? Alisson, Wesley vai jogar mesmo de lateral direito, você tem o Gabriel Magalhães, o Marquinhos, e aí a dúvida na lateral,
4: sim.
3: Alexandre ou Douglas Santos, aí o meio campo você tem o Casemiro e o Bruno Guimarães confirmados, a dúvida aí, quem vai com eles, né? E no ataque, mais à frente, vai Igor Thiago, vai Matheus Cunha, vai Luiz Henrique, vai Rayan, essa é a dúvida dele, o resto tá tudo escalado, né? Então acho que não tem muita...
4: Perfeito, né? Até o Edmilson ontem ele falou sobre a lateral esquerda, ele fala, ele como uma visão de defensor, ele enxerga muito bem isso, ele falou, o nosso lado mais vulnerável é o lado esquerdo. Então você vê que o teste do Ancelotti não é na lateral direita. O Wesley, mesmo sendo um lateral ofensivo, você vê que praticamente ele não sobe na seleção brasileira. Ele tem uma outra. Ele exerce uma outra função e ele tem agradado o Ancelotti. Agora, no lugar do Alexandre, ele vai testar o Douglas Santos, que é um lateral que hoje em dia ele tem uma vitalidade maior, digamos assim. O Alexandre está com uma idade mais avançada, o Douglas Santos fisicamente está melhor, justamente para ver se ele consegue melhorar essa questão defensiva na lateral esquerda. As outras dúvidas, então, vão ser, provavelmente, Luiz Henrique, no caso nem o Luiz Henrique, é o Matheus Cunha mesmo. O Matheus Cunha é um meia, porque o Matheus Cunha é esse cara que ele recompõe muito, o Edmilson também destacou isso. O Matheus Cunha ele é um atacante, só que quando o Brasil defende, ele fecha a segunda linha de defesa. Ou seja, tem que caminhar muito ali para sair da transição ofensiva e chegar perto do gol. É mais fácil você fazer o quê? Como o Ancelotti fez no segundo tempo contra o Panamá. Colocar um meia ali, o Danilo Santos. Então, provavelmente, o Paquetá ele vai exercer essa função de... Quando fechar, ele vai fechar ali a segunda linha pela esquerda. E quando o Brasil atacar, ele vai ser um meia ali. Um dos três meias do Brasil.
5: Meia-meia
4: ao lado do Bruno Guimarães. Então, essa dúvida, né? O Matheus Cunha é um meia, provavelmente. E a outra dúvida é um ponta ou uma referência. Então, Luiz Henrique é quem está sendo sacado para a entrada do Igor Thiago, jogador de características diferentes, mas com o Rafinha sendo deslocado para a direita.
3: O Rafinha ele pode revezar com o Paquetá, inclusive, né? Não esperem jogadores fixos ali, não, engessados, né? Claro que você vai ter, a princípio, alguns jogadores fazendo funções específicas, mas principalmente o pessoal do ataque, ele vai ter mobilidade, eles vão ter mobilidade para se movimentar bastante, né? Paquetá, se entrar mesmo, trocando com o Rafinha, a hora cai um para a ponta, outro para o meio, a mesma coisa com o Vini Júnior, né? E o Matheus Cunha, como eu sempre disse, é o falso 9, não faz gol nem marca, é uma beleza.
4: É o falso jogador de seleção.
3: É uma beleza, esse aí, mas tudo bem. Coisas que acontecem.
4: E isso que você falou, Lima, vai ao encontro do que o Ancelotti falou na coletiva. Ele falou assim: pessoal, eu só tenho formação para defender. É 4-4-2, então ele faz duas linhas de 4 e deixa dois livres. No caso, contra o Panamá, no primeiro tempo, foi o Vini Júnior e o Rafinha. Então o Matheus Cunha fechava. Quando ataca, ele falou, muda tudo. Eu quero que os jogadores se movimentem, eu quero que os jogadores surpreendam a defesa adversária. Não quero que ninguém guarde posição. Então não tem essa de a formação de ataque. Então na visão, achei interessante, na visão do Ancelotti, o que importa é a formação de defesa. Qual a formação de defesa que você usa? Duas linhas de 4? Beleza. Quando ataca, a história é outra, a individualidade do jogador que passa a contar.
3: É o bom e velho Catenaccio que está nas veias do italiano. Não adianta. Muito bem, ó. Falando nele, Carletto, ele falou agora há pouco lá nos Estados Unidos, inclusive sobre as mudanças da equipe no jogo de amanhã e sobre a situação física, né, do Gabriel Magalhães, que ainda não está 100%, que acabou de disputar final da Champions e tal. Ele pediu para, inclusive, ser resguardado no treino, né? Por isso o Léo Pereira jogou com o Marquinhos na zaga. Vamos ouvir o Ancelotti.
9: Bom, é o último jogo para fazer teste, porque depois testa... viene mais difícil fazerlo, então o Paquetá representa um jogador importante, importante para nós outros, porque tem características diferentes da outros meio. Pode ser que, sim, quero testá-lo, como quero testar a Igor Thiago no jogo de amanhã, para buscar outra opção. Eu acho que o sistema con los cuatro en la frente es bastante consolidado. Quiero probar otra alternativa en el último test. Gabriel voltó después de la final de Champions, está un poco cansado. Queremos no tomar riesgo con él. Creo que mañana va a jugar para recuperar bien, para ser preparado para el primer juego.
3: Tá bom, tá aí o nosso Carlo Ancelotti, né, falando aí do jogo de amanhã, que vai ser a última, obviamente, última oportunidade para ele testar o que ele tá pensando, para tirar suas dúvidas em relação à equipe que estreia na Copa do Mundo no dia 13 contra o Marrocos, né, que aliás será, teoricamente, o confronto mais difícil do Brasil no grupo. Quem passou também pela sala de imprensa lá na CBF, né, foi o Wesley, ele que tá atuando na Roma de lateral e ponta esquerda. E ele falou sobre essa readaptação que tem que fazer agora para jogar de novo de lateral direito na seleção. Vamos ouvir o Wesley.
10: É um aprendizado. Eu conversei com o Danilo sobre isso. Falei, cara, é um pouco estranho porque o que tu fazia? Porque tu jogava ali e quando tu ia para a direita tu não sentia diferença? Porque eu sinto. Porque eu joguei 20 e poucos jogos só pela esquerda e o resto 13 ou 12 pela direita. Então tem uma diferença. Eu falei para ele, eu falei, cara, eu sinto um pouco de diferença. Até comentei com o Juan, com o pessoal, falei, pô, preciso treinar mais um pouco aqui de ajuste de corpo, porque eu preciso disso. Uhum. Eu só tô pela esquerda. Só que eu acho que é uma coisa que agregou no meu futebol, que eu posso fazer as duas coisas. Só que pela esquerda eu sou muito mais ofensivo do que defensivo, porque tem ajuste de corpo, tem tudo isso. Então, acho que, como na Roma a estratégia é muito ofensiva, acho que o meu poder ofensivo pela esquerda é muito bom, e pela direita também. Só que tô feliz que tá dando tudo certo, né? Então, que continue assim, se for jogar pela esquerda ou pela direita, o importante é estar no meio das quatro linhas.
3: Esse é o Wesley. E quem também falou lá na CBF foi o Fabinho. Ele falou, né, da importância dele estar na seleção e tal, e também naquele lance polêmico, a entrada do Casemiro no Endrick, meu Deus do céu! Ele falou sobre isso, vamos ouvir.
11: A mudança de clube poderia... no primeiro momento, me afastar um pouco da seleção, o que foi o que aconteceu. Mas eu sempre tive esperança de voltar aqui, de receber uma oportunidade. E a partir daí, eu sabia que era comigo demonstrar minha capacidade, demonstrar que eu mereço estar aqui, que eu posso ajudar a seleção brasileira. E foi um período aí meio longo, quase 3 anos sem ser convocado. Mas é muito bom estar de volta, foi bom receber a primeira oportunidade lá em novembro e mostrar meu trabalho, como eu falei, e estar aqui hoje na Copa do Mundo é muito especial. Eu acho que a alta intensidade no treino é algo esperado, mas é normal também pela qualidade que tem, pela entrega dos jogadores e como é a seleção brasileira, todo mundo quer mostrar algo mais. Então, até um bobinho, às vezes, que é um treino às vezes mais descontraído, acaba sendo um treino forte, pegada ali, todo mundo querendo ir muito bem. E faltas tem em todo treino. A gente, quando dá para evitar uma chegada mais forte, um pisão assim, a gente tenta evitar, mas tem vezes que você não consegue. Você vai, quer ganhar bola, quer estar forte na disputa ali contra um companheiro e acaba fazendo uma falta mais forte. Não é a primeira vez que acontece, nem vai ser a última, mas eu acho que a importância é ninguém ser desleal, lembrar que a gente está na mesma seleção, todo mundo junto, que queremos ganhar junto. Então, esse é o principal pensamento.
5: Concordo com você.
4: Ô, Lima, duas coisas, rapidamente. A primeira, o Rodrigo Frazão, ele tá falando aqui, ó, vocês estão errados, Paquetá será ponta direita, Rafinha no meio. Falou em todos os canais já, Paquetá na ponta direita.
3: E aqui a gente fala, aqui no canal Energia 97, é tempo de jogo, a gente fala que vai ter movimentação entre eles.
4: Então, é porque assim, isso é leitura de cada um. A minha leitura, eu falo no que eu observo, eu não falo no que eu escuto por aí. Eu respeito a análise de todos os companheiros.
3: Afinal de contas, nós também somos formadores de opinião.
4: Exatamente, então eu tô falando em cima do que eu observei, sim, o que eu tenho observado nos jogos. Por exemplo, tive a oportunidade de ver no Maracanã de cima, você consegue enxergar coisas que na televisão fica difícil de ver. Então eu tô falando, a minha análise é com base no que eu observei. A gente só vai saber a real mesmo, a realidade, quando a bola rolar. Então antes a gente tenta, com base no que a gente observou do trabalho do Ancelotti, no que ele vem fazendo, a gente tenta entender o que ele pretende. Mas quando a bola rolar, a gente efetivamente vai saber. Então, para mim, não acredito, posso estar errado. Vou falar aqui, ó, se o Paquetá for utilizado como ponta direita, eu vou falar, ó, o Ancelotti, ele utilizou como ponta direita, Paquetá, assim, assado. Mas não acredito que seja isso que vai acontecer. E um outro ponto, Marcelo Lima, sobre essa declaração do Fabinho. Uma matéria do UOL, ela trouxe a informação de que a repercussão dessa chegada do Casemiro no Endrick incomodou muito a comissão técnica.
5: Perna de pau.
4: E sabe por que incomodou? Porque para a comissão técnica, isso é uma coisa normal. Os treinos do Ancelotti, a informação de quem está lá...
6: É pegado.
4: Os treinos são extremamente pegados. E esse tipo de lance acontece o tempo todo. Quando chegou neles, que isso fora... entre os torcedores e entre a imprensa...
3: Foi por causa da declaração do Casemiro, sim, né? E os dois personagens. Se fosse o Casemiro dando uma no Igor Thiago, não ia acontecer nada.
4: Exato. Se fossem dois jogadores experientes, né, os dois jovens, né? Provavelmente não aconteceria nada. Eu ficaria pistola. Olha isso. Eu ficaria pistola. Se eu levasse uma entrada dessa do Casemiro lá, ficaria pistola. Mas assim, a comissão técnica ela ficou bastante incomodada com isso, porque acabou o treino para eles, coisa normal, treino foi ótimo, o Ancelotti até parabenizou todo mundo ali, mas depois, quando veio a repercussão, não entenderam absolutamente nada, viu, Marcelo?
3: Vamos lá, a um rápido break comercial, a gente já volta, segura aí, você que tá dando carona pra gente, segura aí, a gente já volta rapidinho, continuamos no YouTube, vamos lá.
5: Vamos
3: com a possível escalação do Brasil pro jogo de amanhã, e daqui a pouco tem ouvinte correspondente, hein? Ao vivo, lá da Escócia, hoje, é isso? Tá lá na Escócia? Isso. Será que tá de kilt? Também se tiver, a gente não quer ver, porque os caras usam lá sem nada por baixo.
4: Meu Alexander Barbosa, só no badalo.
3: Porque se o cara for usar a tradição mesmo, escocês não usa nada por baixo.
4: Palmer fora,
3: usa só o kilt lá, que é aquela saia xadrez, né? E mais nada por baixo. Então, a gente não precisa saber, não. Deixa ele quieto lá, sentadinho. Faz igual o Cid Moreira, que fazia o Jornal Nacional de metade de terno, metade de samba canção. Tá bom? Ó, é o seguinte, provável escalação pro amistoso de amanhã. Aliás, amanhã, não percam transmissão da energia. Ixi. O hospício estará junto pela primeira vez.
6: Nossa senhora.
3: Sim, o hospício estará junto. Seu Luiz Cláudio de Paula vai narrar e o seu Marcão vai comentar. Eu nem vi. Quem que é o repórter? Você, Ranieri?
4: Não, o repórter não acho que é o Felipe Melo.
3: Felipe Melo. Isso, eu sei que o hospício vai estar junto.
6: É outro, hein? Que
3: esse vai ser batizado,
6: bagunça,
3: mas vai ser batizado. Bagunça,
4: conhecer a bomba do Marcão.
3: Se for nesse estúdio, provavelmente, né? Com os links pelo... Vai ter link no Egito, né? Vai ter lá com a Cleópatra, com o Tutimés. Tutimés
4: vai
3: estará
4: ter o Olodum também, que tem que ter o Olodum. Vai ter link de Diadema.
3: Então, ó, não perca a transmissão amanhã. Como é que é, ou quero?
4: eu ficaria pistola.
3: Aí, é, não, o Canarinho já fica, né? Deixa o Ranieri aí. O Canarinho já tá lá. Aliás, o Danilo deve ter saudade de ficar com o Canarinho pistola nos Estados Unidos com 40 graus na sombra.
4: Vai encontrar com ele lá, hein? Vai encontrar com ele lá.
6: Encontrei com ele no aeroporto outro dia.
3: Como é que chama o tio que faz?
6: Eu não posso falar.
3: Ah, não pode falar? O nome sem sobrenome?
6: A CBF não dê, não permite, acredita nisso?
3: Olha isso, olha no
4: José das Cuves. O José das Cuves.
6: Um abraço pro meu amigão que tá lá.
3: É. O Amarelo Canário.
6: Já tá lá, já.
3: É. Que beleza. Não deve ser fácil, hein? Fazer esse negócio com 40 graus.
6: Eu fiz um jogo de Canarinho em Porto Alegre. Era um jogo das eliminatórias de 18, Brasil e Paraguai. E eu perdi 6 quilos.
4: Caramba.
6: Em um dia. Perdi 6 quilos de lógico, líquido, né?
3: É.
6: Porque aquela roupa do Canarinho é muito quente, rapaz. A gente passava um calor ali. Imagina lá, meu colega, como é que tá nos Estados Unidos.
4: Nossa.
6: 30 e tantos graus lá, passando um calor. Mas ele tá acostumado também já, né? E é legal demais, né? Conhecendo
3: você
6: o planeta.
3: Você consegue, assim, por dentro daquela boca, daquela roupa, botar alguma coisa, pra você, um canudinho com isotônico, alguma coisa assim?
6: Não,
3: improvisar?
6: Não, improvisar não. Você tem que tirar a cabeça pra tomar água.
3: É mesmo?
6: Então você tem alguns períodos que você tem que parar, levantar a cabeça pra tomar água. Tinha uma curiosidade, a roupa do Didicão, do Desimpedidos, por exemplo, não dava pra tirar a cabeça. Tinha que tirar o peito inteiro e a cabeça junto. Então com essa, eu tomava com um canudinho gigante dentro da roupa. Mas a do Canarinho, você tira a cabeça e consegue tomar água, isotônico.
3: Eu vou te falar que fede, hein? Porque o Ranieri botou a cabeça no mascote do São Paulo na final da Copa do Brasil. Depois do jogo. Rapaz! O Cícero, coitado, lá, que o mascote que usa lá, ficou, imagina, tava 40 graus no Morumbi aquele dia, ficou lá 6 horas com aquela roupa. Aí acabou o jogo.
4: Santo Paulo?
3: Santo Paulo, é.
6: O Severino.
3: Foi o Cícero. Cícero é o roupeiro.
6: Há 20 e tantos anos lá.
4: Mas palmas pro Severino, porque não é fácil. Ele deve perder mesmo de água uns 3 quilos por jogo.
3: Ah, naquela final ele perdeu.
6: E é interessante, Lima, porque hoje em dia, né, os mascotes são sempre os mesmos, né? Antigamente mudava muito, né? Eu fazia um, aí fazia outro, aí o cara pegava o fedor do outro. Né?
4: Porque não tem como higienizar direito, assim,
6: A gente tentava fazer aquele lisoforme, aí põe na... O próprio São Paulo tem a lavanderia interna do clube, que eles lavam a fantasia todo depois do jogo, lavam, a minha também lavava do pistola, né? Mas eu tive que fazer algumas vezes no Santo Paulo normal. Porque o Severino não pôde fazer algumas festas de criança, eu fiz o normal. E aí eu pegava a roupa do Severino. E era, ô, Severino, caramba. Não era mole, não.
4: Aí tava batizado.
6: Quando era minha, era.
3: Fica imaginando o Danilo de mascote em festa de criança. Você vê aquele pentelinho.
6: É verdade.
3: Só dá aquele tabefe. Vá, Santo Paulo.
6: E puxa a roupa e dá tapa na cabeça.
4: Você me lembrou, sabe o quê? Rapaz. Quando às vezes eu tinha que fazer jogo. E aí, você sabe que tem umas figuras aí que pega a espuminha. E depois que usa espuminha, o negócio tem que ir pro necrotério, né?
6: Porque não... já era.
4: E aí, às vezes, caía, era sorteado e ficava com a espuminha de certas figuras, assim.
12: Nossa, meu Deus, olha,
4: isso
12: vou
4: ao longo da minha carreira, viu? Você falou, nossa senhora, o negócio era dose,
12: era
4: viu?
12: Dose.
4: Era dose pra leão.
3: Que beleza. Provável Brasil pra amanhã contra o Egito. Alisson, não, vai você que é o nosso oficial aqui de prováveis.
12: E esse
3: com Lampião ou sem Lampião?
12: Esse foi o time que treinou ontem, mas aí tem essa dúvida, se vai o Raião ou o Paquetá, mas o Ancelotti já disse que vai com o Paquetá na direita. Mas o time que treinou ontem com Alisson, Wesley, Marquinhos, Léo Pereira e o Douglas Santos, Casemiro e Bruno Guimarães, aí Raião ou Paquetá, mas deve jogar o Paquetá, Rafinha, Igor Thiago e Vinícius Júnior, o time que joga amanhã contra o Egito às 19 horas em Cleveland.
3: Muito bem, daqui a pouco o Renan Fernandes com a gente, direto lá da Escócia. Vamos conversar com o nosso ouvinte correspondente para saber como é que anda o último adversário do Brasil na fase de grupos, né? Jogaremos contra Marrocos, Haiti e depois a Escócia para fechar a fase de grupos. Mas a galera tá mandando corneta, manda a tua também aqui no 11 966507997. Manda aí o áudio ou vídeo, hein? Mandem vídeos também. Robertinho do Recife de Mauá adora quando vocês mandam vídeos. Então mandem bastante vídeos aqui, a gente vai colocar no ar, mas mandou áudio, a gente também põe. Vamos lá. Cadê a corneta, o pentelho?
6: Ah lá, ele tá...
13: Estamos de volta!
3: Voltamos no FM também, estou pedindo aqui para que vocês mandem cornetas pra gente, você que tá aí ouvindo a gente no rádio, no nosso app, manda a corneta pra cá, áudio ou vídeo, tá? No 11 966507997. Faça como esse aqui, ó.
14: Matheus Everton, corintiano de Mauá, São Paulo. Galera, você viu o jogo do França e Costa do Marfim ontem? O Duê, o que joga pela Costa do Marfim, o outro irmão optou jogar pela França, né? Ele fez o gol, mas ele deu um chute na bandeirinha com a raiva, que derrubou a bandeirinha, a bandeira da França que tava lá. E aí, hein? Se é aqui no Brasil, meu Deus...
4: Essa é uma das maiores estupidez que existem e tem muita gente que defende que não pode chutar bandeirinha. É um negócio pra mim que eu não acredito, que eu não entendo. Pra mim tem que poder chutar e com a raiva que quiser. E parabéns aí ao Duê, irmão menos famoso.
6: Porque não era uma torcida, sei lá, organizada de um clube paulista que tava ali.
3: Uma invasão de campo.
15: Ele não era a bandeirinha do clube.
6: Nossa,
15: né?
6: Não, rapaz. Nossa senhora.
3: Mais um corneteiro. Eu sei, põe no ar.
16: Corneteiro! Bom dia, galera do Tempo de Jogo, acompanhando vocês aqui direto do Gama, Distrito Federal. Galera, eu acho que no final da Copa, até o final da participação do Brasil na Copa, eu acho que o ataque deve ser mudado, viu? Eu acho que o Endrick e o Rayan vai tomar o lugar do Vinícius Júnior e do Rafinha. O que é que vocês acham?
3: Se continuarem jogando o que jogaram até hoje na seleção, eu espero que o Ancelotti tenha personalidade para tirar esses dois. Porque vamos combinar que Rafinha e Vini Júnior não são sombras, né, dos jogadores que atuam nas suas respectivas equipes, Barcelona e Real Madrid. Né? Nunca jogaram na seleção, tiveram lampejos na seleção. Se continuarem assim, espero que o Ancelotti tenha peito para mudar mesmo. Vamos ver.
6: Ô, Lima. Oi. Vocês viram o que está pipocando na internet também sobre o Estevão?
3: Eu vi, só um detalhe, Danilão.
4: Né? Só um detalhe, ó. Pegando trecho aqui sobre o sistema, né? Até o ouvinte que falou aqui, o Esgrilis falou, não, o Paquetá vai aberto na direita, como ponta também. Ó, ele disse o seguinte, sobre o sistema 4-4-2, ele disse, ó, obviamente que você tem que levar em conta o adversário, mas isso não vai mudar na nossa escalação. Nosso sistema, ou nossa estratégia, de acordo com as características do adversário. Quero ver outra opção de equipe. A última possibilidade de fazê-lo e vou fazer. O que está claro é que o sistema não muda. É o 4-4-2 e não vai mudar. Só que o 4-4-2 ele considera que é quando o Brasil
3: defensivo
4: não tem a bola. Isso. O sistema só muda quando você não tem a bola. Você não pode olhar o sistema quando você tem a bola, porque nunca atacamos com quatro jogadores. Defensivo é 4-4-2, não muda. Depois mudam as características dos jogadores. Muda a posição de Paquetá com a bola quando ele está com o Luiz Henrique. Sei perfeitamente que o Paquetá não pode ser ponta. Depois de 40 anos de futebol, eu entendi isso. Então você vê que eu nem tinha visto esse trecho da entrevista do... E pelo que eu observo do trabalho dele, eu falei, Paquetá não vai de ponta, porque Exato. Ele não é um ponta. E agora está confirmado. Então um abraço ali para aquele nosso ouvinte. Que falou agora,
3: você tem que ouvir mais o que os comentaristas da energia falam, não do que todo mundo dos outros estão falando. Fica a dica pro senhor, fica a dica. Ó, antes do nosso ouvinte correspondente, que já tá no ar, o Renan Fernandes, direto da Escócia. Deixa eu só repassar, então, todos os amistosos que tiveram ontem e hoje. Ontem, a Irlanda do Norte ganhou de 1-0 de Guiné. A Eslovênia empatou com o Chipre em 1-1. Andorra ganhou de 2-0 de Liechtenstein, um clássico do futebol mundial. A Suécia empatou com a Grécia em 2-2. A Espanha empatou em 1-1 com o Iraque. A França, ó, as duas favoritas, hein? A França tomou naba em casa da Costa do Marfim de virada 2-1. O Shark, eu vou te falar, hein? Tá bocudo o homem, hein?
4: É, mas ele é personagem.
3: Ele joga bem.
4: Ele é que nem o Ulisse. É, eu acho que ele joga muito.
3: Joga muito. Aí falou assim, a França vai para a Copa para atropelar, para esmagar seus adversários. Bocudo o homem, hein? Olha, vou te falar, hein? Tá marrento, hein, tio? Cuidado, hein? Peixe morre pela boca, hein? Cuidado. Bocudo o homem, hein? Como é que é o negócio aí, ó? Bocudo homem, hein? Já?
6: Bocudo.
3: Caramba! Ele tá se aprimorando, hein?
6: Mais rápido,
3: ele tá fazendo tradução instantânea, cara.
6: Esse foi rápido,
3: impressionante, hein? Parabéns,
6: hein?
3: Ao Gnome Aloprado. Parabéns. Bocudo homem, hein? Ó. Tchequia 3, Guatemala 1. México 5, Sérvia 1. Ontem, né? Foi isso aí, né? Hoje ainda vai ter, né? Então depois a gente fala.
15: Ó, tem Paraguai e Nicarágua, tem Porto Rico e Arábia Saudita, Canadá e República da Irlanda, Haiti e Peru. Então não sei se o Silvio Luiz vai ficar de olho no Haiti ou no Peru, mas que ele vai acompanhar.
3: Haiti pra ele é a sensação da Copa pelos amistosos que ele viu. Diz que ele ficou encantado com o que ele viu do Haiti.
4: Mas é uma escolha difícil pra ele, porque ele também não consegue tirar o olho do Peru.
3: Também.
4: Viu,
3: Marcelo? É, diz que é uma seleção muito forte, inclusive. Muito bem. Tá bom, olha lá, oh, rapaz. Ah. Ele tá lá no
6: William Wallace.
3: Coração Selvagem,
6: isso aí. É o William Wallace, preparado lá pra batalha escocesa.
3: Rapaz, do castelo, céu, olha lá, castelo, hein?
6: Que legal.
3: Renan Fernandes, nosso ouvinte correspondente direto da Escócia. Tá num cenário ali, ó, ela tem castelo ao fundo, o homem tá que tá. Tudo bem? Bom dia, boa tarde, boa noite não é aí, né? Bom dia ou boa tarde aí, hein, Renan?
17: Boa tarde, Lima, boa tarde, Danilão, Sgrilis e Ranieri. Aqui, o castelo de Stirling, bem famoso por causa do William Wallace.
6: Acertei, tá vendo? Acertei, então. Que tá beleza. No lugar lindo demais, cara. Ele que é nosso correspondente lá na Escócia, vai trazer pra gente. Como é que tá o clima aí, rapaz? Porque não tem ninguém aí nesse lugar, mano.
17: Tem ninguém, não tem ninguém. Na verdade, eu vim por esse lugar porque esse lugar é um lugar bem histórico, porque aqui era onde a rainha Mary Queen e o rei James vinham pra se divertir. Então, no futuro, com certeza, se a Escócia passar para as quartas de finais, com certeza o pessoal vai estar aqui comemorando nesse local.
4: O Renan, é muito legal a sua homenagem ao Galvão Bueno, né? Você utilizando o fone, né, do Tetra.
6: Parece mesmo.
4: Tudo bem? Tudo bem, Renan, grande Renan Fernandes. Agora, tem uma série chamada Outlander, que se passa na Escócia.
6: É verdade.
4: Aliás, que é uma série muito boa. Qual que é a população da Escócia? Não tem uma densidade demográfica tão alta, né, Renan?
17: Não, não tem uma densidade demográfica muito alta. Eu juro para você que eu desconheço a quantidade de pessoas que vivem na Escócia, mas a Escócia ela é bem dividida. No passado ela era dividida por clãs, né? Então a gente tem várias cidades, vários povos em distintos lugares aqui da Escócia, em diferentes regiões.
4: O Danilão, ele viu aqui 5 milhões e meio, né,
6: de habitantes.
4: E qual que é a expectativa desses 5 milhões e meio de habitantes para o desempenho da Escócia na Copa do Mundo e principalmente para o confronto, né, diante do Brasil? Lembrando que as duas seleções se enfrentaram também em 98, né, Renan?
17: Cara, o pessoal aqui da Escócia está bastante empolgado. Eles estão acreditando que vão conseguir passar para as oitavas de final. A Escócia tem chance de se classificar em terceiro lugar ou terceiro melhor time. E com certeza, cara, se a Escócia passar para as oitavas de final, para os playoffs, vai ser uma oportunidade única aí, porque eles nunca passaram nas Copas. E faz 28 anos, né, que a Escócia não vai para a Copa do Mundo, né? Então essa é uma oportunidade única aí para os escoceses, até para o pessoal mais novo, curtir um pouco do ambiente da Copa do Mundo, né?
8: E Brasil e Escócia, né? A gente fala bastante aqui na Libertadores, que sempre jogam Palmeiras e Cerro Porteño. E em Copas, sempre é Brasil e Escócia, porque jogou em 74, 0-0, jogou também em 82, 4-1, jogou na Copa de 1990, com a vitória da seleção brasileira, e em 98, com uma grande atuação do César Sampaio, com aquele gol do Cafu no final, foi 2-1 em 98, e desde então as equipes não se enfrentam em mundiais. Qual é o jogo-chave para a Escócia, na visão do escocês aí, uma possível classificação? É ficar de olho no jogo contra Marrocos ou eles consideram que tirar pontos do Brasil e aí vai ser importante para uma possível classificação? Qual o jogo-chave para o escocês?
17: Olha, os escoceses não acreditam que o Brasil, que a Escócia possa vencer o Brasil. Eles têm até um lema aqui, No Scotland, No Party, e que eles sempre vão para celebrar a Copa do Mundo, porque eles sabem que vão ser derrotados pelo Brasil. Então, o que fica aí como jogo-chave é a Escócia e Marrocos, onde se a Escócia for bem, conseguir arrancar um empate, eles consigam aí a terceira posição para passar para as oitavas de final.
3: Agora, tem uma curiosidade, Renan, da galera aí dos torcedores, o inglês lá, que vai torcer para a seleção da Inglaterra, tem o irlandês, tem o escocês. Qual que enche mais o caneco de uísque aí?
6: Esse é bom, hein? Gostei. Qual que enche mais? É verdade. Até para conversar com os caras, né?
17: Rapaz, aqui é complicado, porque o escocês, ele é sem limites. Ele bebe bem, viu? comparado com o inglês ou até mesmo com o irlandês, porque são da mesma região, né, bem próximos, o escocês, ele é sem limite. E vou te falar, às vezes nos night outs aqui, nas noites, nos pubs, você que pode ver desde do mais jovem ao mais velho, enchendo caneco, bebendo bem, viu?
3: Até porque, né, Renan, a gasolina aí é boa, né? Tem a gasolina 12 anos, tem a gasolina 16, que é boa, né?
17: É sim, Limar. Aqui é complicado. Quando tem aquele single malt, aquele Macallan pra eles, ó, uma delícia, eles bebem bem. Torna a garrafa, hein?
4: Esse Macallan, eu tenho uma vontade de tomar, mas aqui no Brasil acho que custa 800 conto.
17: Vou levar um pra vocês.
3: Opa!
4: Aí, ó. Aí sim. A minha curiosidade é essa. Por exemplo, Jameson, se não me engano, é escocês.
3: Não, né? Mas esse é mais barato.
4: É, então, esse é o baratinho. Aqui custa um...
3: Jameson, acho que é irlandês.
4: É irlandês?
3: Né?
4: Qual que é o escocês?
17: Irlandês.
4: O
17: escocês, isso. Olha... O escocês é o Johnny Walker, ele é escocês, porque eles são blends de Scottish whiskies. Então você pode procurar um Johnny Walker, o Red Label, que é o mais simples aí. Ele é um blend mais barato aqui das whiskerias da Escócia. E o top do Johnny Walker, que é o Blue Label ou o Black Label, depende do gosto do freguês, ele é um dos whiskies aí que gera um bastante clamor aqui pelo pessoal, mas eles preferem mais whisky single malt de algumas regiões da Escócia, principalmente do norte da Escócia.
4: O Black Label, ele custa aqui, tá, mais ou menos uns 120 conto, Pachá, vai.
3: O Double Label é 200 conto, vai.
4: Um Black aí, quanto que custa mais ou menos, o Renan?
17: Ah, tá por volta de 20 pounds, 25 pounds.
3: É o mesmo preço.
4: Pra eles ali é barato.
3: É,
4: né?
3: 20
4: pra
3: do nosso, eles, né? Tem uma coisa que custa 20 conto.
8: É,
3: né?
8: 20 deles. Ô, Renan, ontem eu perguntei pro nosso ouvinte que tá na Inglaterra, né, sobre a expectativa dos torcedores aí com relação à seleção brasileira. Como é que o escocês enxerga a seleção brasileira para essa Copa do Mundo? Como favorito ou como uma seleção que pode surpreender ou que vai decepcionar? Qual que é a sensibilidade do torcedor escocês com relação à nossa seleção?
17: Olha, baseado no contato com alguns amigos de trabalho e pessoas que às vezes a gente se correlaciona aqui no dia a dia, eles acham que o Brasil é muito favorito. Muito favorito mesmo. O Brasil sempre entra na Copa do Mundo como favorito. Para vocês terem uma ideia, o governo escocês, junto com a embaixada brasileira, fizeram uma promoção e eles fizeram um tartan brasileiro. E aqui é muito engraçado, porque o Charles Miller, ele era filho de escocês. E ele voltou para a Inglaterra para estudar na Inglaterra. Quando ele voltou para o Brasil, ele trouxe o futebol. E aí, o que fica é que existe uma conexão entre Brasil e Escócia por causa do Charles Miller. E tem uma coisa muito interessante, desculpa me alongar um pouquinho, esse castelo tinha partidas de futebol no passado, e uma das primeiras bolas do mundo fica aqui em Stirling, na Escócia. Eu vou fazer até um videozinho e mandar aí para o Fábio Chiesi. Dentro do museu, eu tenho a primeira bola de futebol do mundo, com as regras do jogo, que eram dentro desse castelo aqui.
3: Sensacional. Espetacular.
4: Né? Incrível. E o Marcelo Lima, ele estava aqui, né? O Charles Miller, quando chegou lá, ele entrevistou, estava em Guarulhos lá.
3: Você acompanhou a primeira partida que ele falou com essa bola aí. É verdade. O Cláudio Karsug, inclusive, comentou.
8: Não, mas que legal, viu, Renan? Legal demais trazer. Vai ser muito legal a participação dos correspondentes, né, pelo mundo aí, porque trazem exatamente esses aspectos interessantes. E vocês viram, né? Ontem, na Inglaterra, o pessoal falando que o Brasil é favorito. Na Escócia também, o pessoal falando que o Brasil é um dos favoritos. Fora aqui do Brasil, o pessoal acredita muito mais do que a gente.
3: E, ó, Renan, vou falar uma coisa. Pela composição da primeira rodada, não se espante se a Escócia...

0: Sim, de verdade, o Matheus Cunha, ele jogou. O Matheus Cunha e o Casemiro jogaram com o McTominay no Manchester United, né? A gente tem o Robertson, que joga no Liverpool com o Alisson.
1: Lateral esquerdo, né?
0: Jogou com o Fabinho também, isso. E o Robertson é um dos craques da equipe. Eu estive no jogo Escócia e Curaçao, jogaço. Que foi bem surpreendente. A Escócia não jogou bem o primeiro tempo. Ela só melhorou depois da expulsão do centroavante de Curaçao. E aí, após a expulsão, conseguiu empatar o jogo e depois fazer a goleada no segundo tempo. Mas assim, a Escócia, ela tem um pouco de dificuldade no ataque. Ele é um time bastante defensivo, que trabalha com duas linhas de quatro, mas na hora que a bola chega no ataque, às vezes eles têm dificuldade de fazer a jogada para conseguir entrar na área do adversário. Isso vai ser bastante importante para o Ancelotti, porque um time que joga bastante recuado, como o Brasil vai jogar, né? Já que o Ancelotti é visto aí como um técnico mais defensivo, né?
2: Boa. Qual é o teu time aqui no Brasil, Renan?
0: Eu sou palmeirense, eu sou palestra.
2: Boa. E aí, você torce pra alguém? Tem algum time que você simpatiza?
1: Celtic ou Rangers?
0: Olha, esse confronto aí é um confronto bastante provinciano. Teve até guerra por causa desse confronto. E pra mim é Celtic. De verdade, assim, eu sou Palmeiras até debaixo d'água, em qualquer lugar do mundo, mas o Celtic é uma das equipes fortes aqui da Escócia e é considerado o time a ser batido por todas as equipes escocesas da liga.
2: Boa. Muito obrigado pela sua participação.
3: Só uma última coisa, Fala. Queria que você falasse uma seguinte frase só pra gente aqui.
1: Estão pedindo aqui,
3: ó, assim, ó. Fala assim, ó. A Escócia está classificada. Loucura, loucura, loucura. É o nosso Luciano Huck.
0: A Escócia está classificada. Loucura, loucura, loucura.
3: Aí, o nosso Luciano Huck. Boa, Renan.
1: Boa, Renan.
4: Você usa kilt ou não?
3: Gente boa.
0: Cara, não tô de kilt, mas eu prometi pro Danilão que na próxima entrada aí eu vou aparecer com o kilt aqui e sem nada por baixo.
3: Aí o Lima vai gostar.
2: Eu falei pra eles, Renan, eles duvidaram. Os caras aí, eles usam kilt com o badalo solto, né?
0: Usa mesmo. Até o Ranieri comentou sobre Outlander. O Outlander, ele tem o James Fraser, né? O James Fraser, normalmente, ele tava sem nada por baixo toda hora, porque a série inteira é só o James Fraser aparecendo, só.
4: Só no badalo, só.
1: Você sabe que tem muito jornalista que vai ficar ali embaixo da escada, né? Só vendo a galera subindo a escada, né? Dando aquela manjada.
2: Uau. Obrigado, Renan. Valeu pela participação.
0: O kit não, talvez. Valeu, pessoal. Um abraço.
2: Grande, Renan, direto da Escócia, o nosso ouvinte legal, correspondente, legal. Muito bacana, falando lá da seleção, das gasolinas, lá é gasolina pura, né, não tem mistura lá não, galera gosta da gasosa, que beleza, onde pro Danilo vai servir na abertura também, galera, olha, só que é outro tipo, né, de gasolina.
3: Lá,
2: né?
3: Eu vou tomar uma tequilinha lá.
2: Cuidado, hein, que também dá uma subida boa. Muito bem, é isso aí, gente, tem corneteiro, né, meu caro quero, coloca o povo pra falar.
5: Rivaldo da Vila Guilhermina, São Paulo. Cadê? Ninguém comentou nada? O Memphis não tava jogando no Corinthians, tava aguardando pra ir pra Holanda, a Holanda perdeu e o Memphis não fez nada? Eu não sei, o Memphis entrou no jogo ou não? Respondam pra mim. Um abraço, meus amigos, tudo de bom.
2: Eu fiquei curioso que eu não vi
4: Entrou no segundo tempo, errou muitos passos. Oh, mas ele errou muitos passos. Quase puxou um contra-ataque pra Argélia, rapaz. Entrou no segundo tempo e fez a mesma coisa que tá jogando no Corinthians.
1: O Grêmio ficou excitado vendo o Memphis jogando mal ali.
2: Falaram que foi visto lá em Perus. Rojões no gol da Argélia.
1: Rojões,
4: E foi um golaço do cara da Argélia que joga no Feyenoord, e foi no campo do Feyenoord que acabou acontecendo esse jogo, e foi um golaço cruzado, assim, muito parecido com o do Breno Bidon no jogo contra o São Paulo. Foi muito legal aí o jogo entre Argélia e Holanda, e o Memphis Depay entrou no segundo tempo e...
2: Que pena, né, Esgrimas? Puxa, mas calma, jogou, vamos ver quando normal. A bola estiver valendo,
3: o Lima,
2: né?
3: Quero falar aquela hora, rapidamente, que tá pipocando na internet aí, o Estevão, né?
2: Ah, sim, da lesão que sumiu.
3: Exato, né? Ele foi no médico, o médico falou, pô,

0: tá doendo? Ele falou, não. Aí ele falou, é, tudo bem, ele não tá doendo porque não tem mais nada aí.
1: Fizeram assim? O exame, ele fez a ressonância, né? Yeah. Aí ele... Porque a ressonância, olha como que as coisas são. Os médicos, inclusive ele disse que o presidente do Chelsea... É. Que o presidente da Pitaco...
0: Queria que ele operasse, né?
1: É, queria que ele operasse, né? Que fosse cirúrgico...
2: Pra recuperar mais rápido.
1: Pra recuperar. E o Hendrick, ele consultou a família, o staff dele, e decidiu fazer a recuperação conservadora.
2: Estevão, né? Não
1: o
2: Hendrick.
1: O Estevão, né? Não o Hendrick. É, isso aí. Aí o Estevão, ele falou, não, vou fazer a recuperação conservadora. Aí, do nada, passou um tempo, ele voltou no médico. E aí, tá sentindo dor? Não, não tô. Aí, pegou o exame e foi ver. Ele falou, ah, agora faz sentido que você não tá sentindo dor. Porque não tem nada.
0: Não tem nada aí.
1: Tem nada. Ou seja, dava pro Estevão...
0: Não era aquele tal de grau 4.
2: Então, mas será que erraram mesmo nesse exame?
0: Olha, então, a gente vai descobrir isso, acho que durante a competição, porque eu tenho certeza que o Hendrick, se tiver bem...
1: O Estevão,
0: se tiver bem, ele vai mostrar que tá bem. Vai...
2: É que o Chelsea disse que vai esperar só lá pra representação.
1: Só vai ser depois, né?
0: Ah, mas ele vai querer mostrar.
1: Vai mostrar
0: que tá...
1: treinando em casa.
0: Treinando em casa, exatamente. Jogando uma bolinha, entendeu?
1: É, então. Meu,
0: e pode ser mais um absurdo, né? Aí, com você relação vê. A exames
2: aonde
0: médicos.
2: Aonde foi feito? Foi na Inglaterra que foi feito esse exame, não é?
1: Foi na Inglaterra.
2: Porque você errar de grau 4 pra grau leve é absurdo,
3: muita
2: né?
3: coisa, hein?
1: E sobre o Neymar, né, o Ancelotti também falou, ele disse o seguinte, abre aspas, a situação dele é bastante clara. Está fazendo trabalho individual, amanhã vai fazer uma ressonância e se tudo sair bem, pode treinar com o grupo na próxima semana. Ele não vai pra Cleveland.
2: Não,
1: tá, ele vai seguir no CT do New York Red Bull, né, Marcelo?
2: Isso.
1: Ele vai treinar lá, vai ficar se preparando lá, não vai para Cleveland e vai fazer o exame novamente. Se tiver ali na imagem sumido a lesão ou diminuído bastante, já vai começar a preparação com bola com o restante aí do elenco do Brasil.
2: Do Red Bull Performance Center.
4: Exatamente.
2: Parece o Paulo Antunes falando lá da
1: NFL.
2: Né?
1: Verdade.
2: A previsão para o Neymar é o jogo contra o Haiti. Essa é a programação feita. Vamos ver se consegue. Se não conseguir, vai para contra a Escócia, né? Vamos aguardar.
1: O Lima abriu um sorrisão aqui, foi bonito.
2: Ah, porque
1: ver.
2: Eu quero,
1: foi
2: ao contrário bonito. De você, que é completamente anti, eu sou
1: mas
2: a favor.
1: Mas achei bonitinho.
2: Eu também acho maravilhoso. Eu vou achar bonitinho quando ele entrar e marcar um golzinho. Vai ser bonitinho a carinha de baldinha, do galerinho. Vai ser.
0: Imagina se ele estiver na transmissão ali, Lima.
2: Nossa senhora. Close na cara de bunda do Ranieri.
3: Vai
2: se Neymar fizer gol.
3: Eu vou bater outro palma. Aplauso igual foi aquele da época da comunicação.
0: Se falar o que aconteceu. Imagina que legal.
1: É. Eu vou bater palma pra Neymar.
2: O Ranieri, pelo menos, não é daqueles que vão torcer contra só pra não falar que tinha razão. Entendeu? Não é. Acho que não, né?
1: Não,
2: quero que não.
1: Eu gosto
2: bem.
1: Do Neymar, gosto pra caramba do Neymar. Só achava que não tinha, ele não tinha condição de ir pra ser. Agora que tá lá, agora tem que jogar, tem que se recuperar, né? Vamos ver.
3: Trazer uma dica cultural muito bacana pra quem pra quem nunca foi ou pra quem já foi no Museu do Futebol, pra quem nunca foi é muito bacana. E tá tendo a exposição das camisas da história da seleção brasileira e as camisas originais. Então tem ali da Copa de 90, de 74, de 78, de todas as edições assinadas pelos jogadores ali na parte de cima do Museu do Futebol. Então pra quem nunca foi é muito legal ir no Museu do Futebol, no
2: Eu
3: estádio
2: não sei
3: do Pacaembu.
2: Se... Como é que eles estão tendo programação especial da Copa, né?
3: Uhum.
2: Eu não sei se confunde, porque no normal, terça-feira é gratuito. Toda terça
3: não sei
2: é gratuito.
3: Se na Copa do Mundo, então, mas normalmente
2: sei.
3: Mas
2: de terça-feira. Se informe, né? Se
3: Isso.
2: informe.
3: Mas de terça-feira normalmente acontece, mas vale a pena para quem nunca conheceu ir até o Museu do Futebol, que é muito legal e agora vai ter a exposição, já tem aí a exposição das camisas oficiais da história da seleção brasileira.
2: Eu não quero fazer propaganda de graça, mas vale a pena que eu comprei, adquiri, né? As camisas, as réplicas de 58, a 10 do Pelé, azul.
3: Legal.
2: A de 62, de manga comprida, número 7, do Garrincha. E a de 70, número 10, do Pelé. Porque a atleta produzia essas camisas originais. Era ela que era a patrocinadora de material esportivo do Brasil.
3: E agora
2: então ela tem
3: Mirassol.
2: Algum... Faz um bom tempo já, ela tem as réplicas da época. Eu comprei, é muito bacana, cara.
1: Que legal.
2: É sensacional. Pô, vou até trazer. A de 58 não dá pra mostrar que ela é azul, né? Então, por causa do nosso fundo, aquela vai ficar invisível.
1: Mas a gente faz o nosso cowboy por
3: Tira
1: o fundo
3: uma foto.
1: Verde. Não, ele põe o fundo verde que ele adora.
2: Mas eu vou trazer a do Garrincha, do Pelé, que é muito legal, é muito bacana.
3: Faz a foto aí, depois a gente coloca a foto da azul.
2: Aliás, assista mesmo. Eu peguei a dica do Danilo. Tá lá na Netflix a minissérie, né? Contando a história do Tri. Rumo ao Tri é muito bacana, viu? Botei muito meu filho, legal. O João Marcelo, de 15 anos, pra assistir. Gostou. Claro, tem até uma coisa ou outra lá. O Zagallo parece meio abobado. O Pelé também, meio zureta lá. Não é bem assim que funciona. Mas legal, é bem legalzinha a série. Dá pra ver direitinho,
1: e você principalmente vê como pra quem não... que, agora que a gente pega a seleção de 70, como a seleção modelo, assim, também não joga, igual a seleção de 70, mas naquela época, né, era só corneta.
2: 66, quando o Brasil perdeu, colocaram faixas e cartazes da torcida, o rei está morto. Ao Pelé.
1: E o Pelé ficou tão pistola, porque ele machuca no segundo jogo, isso, né, ele ficou tão pistola que ele volta pro Brasil e fala, ó, me aposentei,
0: não jogo mais. E na série retrata isso, né, a pressão em cima do Pelé, a pressão que ele mesmo sentia para conquistar mais uma Copa. Pô, tinha conquistado duas já. Sim. Né? Lógico que não jogou a Copa inteira, mas ele tinha. Ele queria jogar uma Copa inteira. E aí a pressão que tinha sobre o goleiro Félix também, como a gente vê hoje com relação ao Alisson, já vimos em outros goleiros. Então é uma série muito interessante de assistir mesmo.
1: A França perdeu a liderança no ranking da FIFA, viu? Sem atualização, a França caiu para a terceira colocação. Sabe quem tá na liderança agora? Quem vocês acham?
2: Los Hermanos.
1: Los Hermanos Argentina. Campeões. Eles estão na primeira colocação. A Espanha, segunda colocada no ranking da FIFA. A França, terceira. Inglaterra aparece na quarta colocação. Portugal é o quinto colocado. Brasil aparece na sexta colocação. E na sétima colocação, surpreendendo a todos, menos a uma pessoa, o Haiti. Sétimo
2: não
1: colocado.
2: Não é o Marrocos, tá
1: não,
2: louco?
1: Não, é o Marrocos, tô brincando.
2: Pra que... ele seria líder.
1: É, pro Silvio Luiz deveria ser o Haiti.
2: Exato.
1: Na sétima colocação, Haiti. Mas é o Marrocos. E a Holanda, de Memphis Depay, na oitava colocação. O que o Esgrilis vai zicar o Man? Vai torcer pra ele se machucar?
2: Ele
1: e
2: o De Paula. Que o Esgrilis nada mais é que um eco do De Paula.
3: Só o rio correr pro mar.
2: Entendi. Tá bom. Muito bem. Bom, vamos começar a falar dos clubes, então, no nosso blocão dos clubes. Vamos lá? Ah, tem corneteira ainda? Vamos primeiro botar o povo, vai. Vamos lá, corneteira.
4: Fala, pessoal, tempo de jogo. Adilson de Osasco. Ô, Lima, comenta aí, quem cantou melhor? O Belo no Hino Nacional do Brasil ou o Costinho na convocação da seleção? Comenta aí pra nós aí. Valeu.
3: Tá bom.
2: Eu vou te falar, Belo e Alcione, né? Que bela dupla. Se fosse um tempo atrás lá, fosse uns 10 anos, podia botar a Vanusa junto.
0: Mas foi sacanagem também que fizeram com eles ali.
2: Segundo eles, foi o retorno, né? Sempre tem uma desculpa, mas tudo bem. André Bocelli cantou outro dia em italiano, você podia botar o Homem Sem Retorno, com não sei o quê, parecia um... Nossa, que espetáculo que foi aquilo.
0: O ideal era ter sido sem acompanhamento ali, fosse a capela... Sim. Talvez tivesse saído melhor,
1: entendeu? A Ivete, o curioso é que ela deu um show de quase uma hora antes e ela ficou de boa, né? Não reclamou do retorno, tava bom ali, né? Então, não sei. Pioraram, porque pra Ivete deu certo e pro Belo não deu certo.
2: Que bom. Que coisa linda. Mais um.
0: Eu vou defender o Belo aqui.
2: Defende.
5: Isso que vai ser Pereira, Jabaquara. Aí, rapaziada, o que vocês acham? A CBF podia... deixar alguns jogadores que participou da Copa de 94 dar uma palestra para os jogadores atuais. Porque alguns jogadores jogou em 86 e 90, dentro da casa. Esperou em 94, depois de 24 anos. O que vocês acham? Manda um salve aí para os motoboys com fone no ouvido, fazendo entrega de delivery aqui na Praça Paulista. Salve, salve, Peripelo. E vai, Brasa!
6: Obrigado.
3: Aí, ó. Tem um cachorro louco falando
2: os
3: aí, vai brasa.
2: Com fone de ouvido, mano. Se liga aí, ó. É nóis. Abraço pra vocês aí.
1: É nóis. Aliás, um abraço pro Diego. Ontem eu tava vindo, acabei esquecendo de mandar um abraço. Diego, corintiano da Vila Mariana, ouvinte aqui do Tempo de Jogo. Coincidentemente, outro dia eu falei que trabalhei num lugar, chamava Boxnet. Aí ele mandou aqui, eu também trabalhei na Boxnet. Então ele tava andando de bike ontem, Paulista fechada, ciclovia ali, né, que colocam. E ele mandou um abraço para todos nós aqui, disse que adora o Tempo de Jogo e toda a programação da energia.
2: Boa, o Bidu também, que outro dia, um motorista de aplicativo, me pegou também, tava indo para minha mãe. E ele falou...
1: Como que ele te pegou?
2: Me pegou. Normalmente você pede, ele vai lá e te pega onde você manda. Normalmente é assim que funciona o aplicativo. Então é isso, ele pediu para eu mandar um abraço para o Bidu São Paulino, do Taboão da Serra. Um abraço ouvinte também. Uau. Do Tempo
0: Sessão
2: de Jogo.
0: De abraço. Então um abraço para o Wagner Amaral, motorista de táxi que levou minha mãe de Uber. Levou minha mãe outro dia e falou que era ouvinte da Energia, conhecia todos vocês e todos nós. Um abraço pro Wagner.
2: Boa, momento Maguila aqui do tempo do jogo.
1: E o Esgrilis que sempre manda abraço e não mandou
2: pra ninguém. Quer mandar um abraço lá pro vendedor de pastel?
3: Jogador holandês. Um abraço pro atendente lá do pastel de R$5 lá de Perus, que fala, pô, eu vejo que você fala lá no tempo de jogo lá, muito bacana, pessoal. Vou mandar um estoque pro Lima. O Lima vai gostar, R$5.
1: Aumentou a clientela depois da propaganda aqui no tempo de jogo?
3: Não, lá sempre tem, velho.
1: Sempre tem,
3: amanhã...
1: Não rola permuta,
3: não? Domingo, no domingo.
1: Você tinha que fazer igual um amigo meu, que ele chegava e dava carteirada. Agora você não tem mais que pagar no pastel de Peru.
3: Nossa, nunca pensei nisso. Eu vou fazer isso agora, rapaz. Vou pegar R$200 em pastel.
2: Barraca que os grilis pega lá, chama Barraca do Óleo Diesel. Que beleza. É o óleo limpo, novo.
1: É o mesmo óleo desde que abriu, né? Porque é tradição. Eles prezam pela tradição.
2: Exatamente.
1: Então, essa Barraca de Perus, desde 1982, é o mesmo óleo.
0: Eu vi um Reels outro dia de um restaurante que mantém o mesmo óleo. Eu vou buscar aqui, vou mostrar pro Raniel.
1: É mesmo?
0: Mantém o mesmo óleo por anos. Anos.
1: Só vai completando.
0: É, só vai completando.
2: Que beleza.
3: Minha nossa.
2: Deve ser uma delícia. É o seguinte... vamos ao rápido break comercial? Vamos lá, rápido break comercial. A gente vai continuar tocando a bola aqui no YouTube e já voltamos. Vamos lá.
6: Vamos lá.
2: Vamos lá, vamos começar o blocão então, né? Vamos começar falando do Palmeiras aqui no Tempo de Jogo.
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2: Palmeiras! Bom, Palmeiras, o torcedor continua ressabiado, né, com as... penas, né, dadas pelo Superior Tribunal de Justiça Desportiva. Suspendeu o atacante Alan pela expulsão na vitória do Palmeiras por 1-0 sobre a Chapecoense, né? O Alan, vocês se lembram, ele foi expulso ainda no primeiro tempo, levou cartão amarelo levou cartão vermelho direto, né? Ele foi enquadrado no artigo 254 do Código Brasileiro de Justiça Desportiva, que julga os casos de conduta violenta. A expulsão ocorreu no primeiro tempo, né? É, naquela pisada do Alan no Giovanni Augusto, da Chapecoense. O Alan já cumpriria a suspensão automática, né, depois da Copa do Mundo. Ele pegou mais uma partida de gancho e não pode mudar. Então ele está fora dos jogos contra o Curitiba e o Atlético Mineiro, os dias 22 e 26 de julho, quando o Palmeiras voltar a jogar. Por que que o pessoal ficou pistola? Porque esperavam só um jogo de suspensão. Só que o STJD acabou entendendo que não. Por esse artigo, pegou dois jogos. Vocês acham que o STJD está sendo muito rigoroso com o Palmeiras? Foi lá no Paulinho, foi Abel, agora o Alan. E aí?
1: Eu acho, sinceramente. Eu não quero alimentar nenhuma teoria conspiratória, dizer que time A ou B é favorecido, mas eu vejo que sempre com alguma coisa relacionada ao Flamengo, há uma benevolência maior, né? Tá certo que, assim, o Flamengo, por outro lado, dá para dizer que não tem também tantos casos, assim, de técnico. O Abel, ele é expulso constantemente, etc. Então não dá pra gente fazer um comparativo perfeito. Ah, se fosse com o técnico do Flamengo, será que a punição seria a mesma? Porque as posturas dos treinadores são diferentes. São diferentes. Mas eu sinto que a CBF como um todo, o STJD, parece que sempre que tem uma demanda do Flamengo, eu acho que não que eles tentem beneficiar o Flamengo, mas parece que pensam com mais carinho, um pouquinho mais de carinho. E contra o Palmeiras, a sensação que eu tenho, é sensação da informação, é que às vezes parece que já estão de saco cheio ali com alguma coisa. Eu sinto que eles são mais... nas decisões, assim, eles são menos benevolentes. É a sensação que eu tenho, mas não tem como provar, que nem eu digo aqui. É uma teoria... talvez conspiratória.
0: Mas são seres humanos que estão julgando, que estão dando...
1: Exato,
0: né?
1: Então,
0: existe sim, ah, eu puto o Abel de novo.
1: Sabe? Pode ser, que nem árbitro. Tem árbitro que já fica predisposto a expulsar, amarelar jogador, expulsar jogador. Fala assim, aquele cara é mala. Se ele vier encher meu saco, eu já vou amarelar.
0: Sim.
1: E aí começa o jogo, o cara já vem reclamar, já dá um amarelo.
0: Exatamente.
1: Pra dar uma segurada. Então, talvez seja um pouco disso, né? Mas que, de fato, o Palmeiras... parece estar sempre se lascando aí.
0: Palmeiras é o Felipe Melo do tribunal, sabe?
1: Exato, já tá marcado.
0: Já tá marcado. É o Felipe Melo, meu, cartão nele, sabe? É o Abel Ferreira, cartão nele. Era o Luiz Fabiano isso. No São Paulo. Então tem jogadores que ficam marcados e o Palmeiras também tá. Existe sim uma, entre aspas, né? Uma perseguiçãozinha aí pro palmeirense e um rigor um pouco maior.
2: O Palmeiras tá bravo. O torcedor quer que Leila seja mais enfática né? Que o Palmeiras não fique só nas notinhas, né? Notinha de repúdio, porque notinha de repúdio, não sei o que, e não tá adiantando, né? Então, o palmeirense quer uma atitude mais drástica aí da presidente em relação a dois pesos e duas medidas, teoricamente.
1: Ela pode fazer. Então, o difícil é isso, achar uma alternativa, né? O que ela poderia fazer?
2: Talvez subir o tom, né? Mas ela não vai mudar muita coisa, né? Uhum. Assim, também acho que aí não tem muito o que fazer, não.
0: Porque se tem uma presidente que enfrenta,
2: exato,
0: qualquer um é a Leila, né? Não dá para reclamar de postura dela, não. O que mais ela poderia fazer para ir contra isso? Acho que é difícil também. Sair do campeonato? Pô, não
1: tem como. Então, não dá, entendeu? Aí não dá, a punição, entendeu? É contra o próprio,
0: exato,
1: Palmeiras.
0: Entendeu?
2: Enfim, e ó, o palmeirense, né, que tá de olho aí na janela de transferências.
0: Sair do campeonato? Pô, não tem como.
1: Então,
0: não dá,
1: aí não dá, a punição, entendeu? É contra o próprio,
0: exato,
1: Palmeiras.
0: Entendeu?
2: Enfim, e ó, o palmeirense, né, que tá de olho aí na janela de transferências, que abre dois dias depois do final da Copa do Mundo. Todo mundo sabe do interesse do Palmeiras pelo Danilo, não é uma negociação barata, principalmente se o Danilo for bem na Copa, né? Porque daí vai ter a concorrência de time de primeira prateleira da Europa, vai ficar difícil pro Palmeiras. Mas o John Textor, rapaz, o John Textor ele tá afastado lá do Botafogo, né? Tá na justiça brigando para voltar a assumir o controle da SAF. E ele ligou a M no ventilador, tá falando adoidado lá, né? E ele deu uma declaração dizendo assim, você vê o Danilo, acho que o Danilo errou. Porque o Danilo, ele pediu para não jogar, para estourar limite no brasileiro, porque ele disse, sim, que ele queria ir pro Palmeiras. Então o Danilo errou, porque primeiro tem que negociar, é uma negociação difícil, não é assim, e bababá. Então ele foi bem claro, o Textor, que o Danilo pediu para não jogar no brasileiro, porque ele tem interesse de voltar ao Palmeiras, né? E claro que a informação que sai pra gente é que o staff dele, o próprio jogador, primeiro dariam preferência a um clube de primeira prateleira da Europa, se vier proposta boa, depois ao Palmeiras, no Brasil, a prioridade é o Palmeiras. Mas com uma declaração dessa, claro que o torcedor palmeirense fica cheio de confiança, né, gente?
1: É, e assim, também o Textor, ele quer jogar uma bomba do outro lado também, né? E criar uma expectativa, e depois o Danilo não é contratado, e o torcedor fala assim, pô, mas o Palmeiras, mais uma vez, não consegue contratar um jogador. Tenta, não consegue. Agora, o Danilo faz sentido, por mais que a negociação não esteja avançada, porque se ele estoura ali o número de...
6: Estamos de volta!
2: Voltamos na FM, estamos falando aqui do Textor, que disse que o Danilo pediu para não jogar pelo Botafogo, porque estaria interessado numa possível transferência ao Palmeiras, e se jogasse pelo brasileiro, não poderia se transferir.
1: Exato, e o Textor, ele meio que quis jogar no ventilador ali, dizendo, ele não tem nem negociação avançada com o Palmeiras, e não quis jogar.
2: Falando, porque ele quis dizer o seguinte, se eu estivesse lá no comando da SAF, isso não teria acontecido.
1: Exato, mas ele que levou a SAF onde a SAF está hoje, né? Completamente insustentável, inclusive ele perdeu o comando justamente por causa disso. Agora, o Danilo, se ele estourasse o número de partidas no brasileiro, ele ia ficar de fora de uma competição que o Palmeiras é líder, então ele não poderia jogar. Então até faz sentido ali ele ter pedido para não jogar caso ele queira ser negociado, até porque o Botafogo nesse momento tá uma loucura, né? Tá todo mundo pulando do barco, não sobra mais ninguém. Você vê hoje o elenco do Botafogo, tá todo remendado, assim, todo mundo indo embora. E tem outro, o Botafogo tá precisando de grana. Ele vai, pro Palmeiras ou não, o Botafogo ia vender o Danilo já, porque precisa fazer dinheiro, não tem jeito.
2: Exatamente. Bom, só para encerrar, o Palmeiras, né? Ontem, infelizmente, né, a nota, faleceu o Leivinha, né? Aos 76 anos, ele lutava contra o mal de Alzheimer, né? Nasceu em Novo Horizontino, começou a carreira no Linense, depois jogou na Portuguesa, passou pela Academia do Palmeiras, fez muito sucesso no Palmeiras, foi ídolo no Palmeiras, foi ídolo no Atlético de Madrid, quando ele foi junto com o Luiz Pereira, e já no final da carreira ele disputou 11 jogos pelo São Paulo, mas já encerrou a carreira muito novo, com 29 anos, né?
3: Por conta de lesão no joelho, né?
2: Exato. E, infelizmente, o Leivinha nos deixou, né, um dos grandes aí, pontas de lança que passaram e fizeram história no Palmeiras, principalmente.
3: Esteve na Copa de 74 com a seleção brasileira.
2: Exatamente. Então é isso, fica aí os nossos sentimentos à família, né, aos familiares e amigos do grande Leivinha. É isso aí, vamos falar agora do São Paulo aqui no Tempo de Jogo?
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2: Muito bem, muito bem. Vamos falar do São Paulo. O São Paulo está já prospectando nomes, possíveis reforços. Eu sei que o Danilo está ficando empolgadíssimo com os nomes que estão sendo... o Sá lá, né, o atacante.
0: Vitor,
2: né?
0: Sá.
2: O Vitor Sá, esse parece que já está contratado. Né? Ele aceitou. Ele vai receber entre luvas e salários uma milha por mês. Nossa. E o que o seduziu foi que o São Paulo está oferecendo para ele um contrato até o fim de 29.
0: Então, bastante, em 32 anos, né? Um jogador que o contrato dele terminava agora no meio de no final de junho, né? Oportunidades de mercado que o São Paulo adora, né? Mas um jogador para 29, né? Mais 3 anos, né? Eu acho que é um contrato muito longo, né? Eu acho que o São Paulo exagerou aí. A gente não sabe se ele vai funcionar, se vai dar certo ou não vai. Jogador que teve história no Botafogo, né? Passou pelo Palmeiras também.
3: Um pedido dele lá, no, né? Corinthians em janeiro. Em janeiro, quase o Corinthians contratou o Vitor Sá, era um pedido dele já naquela época.
2: Ele foi muito cedo para o futebol austríaco, se

0: destacou lá, daí foi pro Wolfsburg da Alemanha e tal, e aí depois veio pro Botafogo. Vamos ver.
1: E ele, assim, provavelmente, né, ele é um ponto esquerda, essencialmente. Então ele vai... O Ferreirinha a gente sabe que não tá jogando, não tá, né? Não tá desempenhando. Não dá pra contar com o Ferreirinha.
2: Não dá pra contar com ele.
1: Porque não. O Ferreirinha, o torcedor São Paulino sabe. Ele joga um, dois jogos bem, aí você... O Marcão é quem fala muito aqui. Ah, agora é só esperar pra ver quando ele vai ter uma lesão muscular, quando que ele vai se machucar, vai ficar fora.
2: Eu gosto dele como uma opção pro jogo num segundo tempo, sabe? Uma opção. Aí, pô, precisa mudar alguma coisa. Põe um Ferreirinha, mas pra ser um titular do São Paulo... Sem chance.
1: Entrar e, de repente, dar uma agitada, né? Então, assim, o Vitor Sassê viria para o São Paulo para ser esse jogador, com o Arthur aberto pela direita, o Luciano como aquele meio atacante, o segundo atacante, e o Jonathan Calleri no comando de ataque, né? Então, seria o quarteto de ataque. Assim, é um jogador que os números dele não empolgam muito, né? Confesso que eu não estava acompanhando de perto o Vitor Sá, né, nas últimas três temporadas, mas é um cara que, quem sabe, assim como o Carlos Vinícius, que ninguém dava nada, chegou no futebol brasileiro aqui, vestiu a camisa do Grêmio e é o principal jogador hoje do Grêmio, vai ver o Vitor Sá também contratado aí pelo São Paulo, ele possa fazer alguma coisa interessante.
0: Muito bem, o outro que o São Paulo deve contratar, né, porque já que o Dória foi embora, o Arboleda também não se sabe o que vai acontecer dele, é o zagueiro Domingos Duarte, do Getafe, que também, lá da Espanha, que também se enquadra nesse tipo de jogador que o São Paulo está procurando, em fim de contrato, que viria sem custo, sem o São Paulo ter que investir para tirar de algum lugar. Então, o zagueiro português, o Domingos Duarte, é outro que o São Paulo está conversando e pode ser que chegue, né? Se ele jogar um pouco melhor que o Cedric, já tá bom, né, Danilo Soto?
2: Exatamente, né? Que também é um português. E se ele for melhor que o Tolói, melhor que o Dória, né? Que esses zagueiros que não funcionaram no São Paulo, que o Dória que já foi embora... É mais uma opção, mas o que me preocupa é justamente esses contratos longos aí, né? Não sei quando que é o contrato dele, desse zagueiro.
0: Se ainda não ofereceram, pelo menos não apareceu oficialmente em público.
3: 31
0: né?
3: anos o jogador também, isso, acima de 30. Anos,
2: aí faz o contrato longo, o cara fica lá depois. O próprio Cedric tem um contrato de mais 2 anos aí com o São Paulo, né?
1: E vocês lembram do que o Crespo falava quando estava lá? Teve até uma coletiva depois de um clássico contra o Corinthians, que, inclusive foi o Memphis, deu aquela caneta lá e venceu o São Paulo, aí o Crespo, ele foi enfático, ele falou, olha, o São Paulo precisa de jogadores saudáveis, querendo dizer, tá na hora de começar a contratar os jogadores na faixa dos 26, 27, 28 anos.
2: Mas não tem grana, né?
1: Mas não tem grana, aí tem que ficar indo acima de 30 sempre,
2: né? O negócio,
1: né?
2: São essas oportunidades de mercado aí, que aparecem sem custo e que são apostas, né? São apostas, só que o São Paulo sempre aposta... E sai perdendo, porque faz contratos longos.
0: Aposta errado, esses caras, né?
2: Aposta errado, entendeu? Então vamos torcer para esses dois que estão a caminho aí, cheguem bem e que apareçam novas oportunidades boas para o São Paulo.
0: E agora a gente está vendo claramente o trabalho do Rui Costa, né? Porque agora ele não tem mais escudo na frente, como tinha quando, na época do Belmonte. Agora é ele que toca o departamento de futebol.
2: Exatamente.
0: Então ele é o responsável. Falaram que o São Paulo tem lá uma lista de 50 nomes para escolher, para prospectar e não sei o quê. Então, ok, ele está escolhendo lá no, por dedo, teórico. O Vitor Sá é pedido do Dorival. Então ele está atendendo um pedido do Dorival. O zagueiro já deve ser do scout e tal, enfim. Então vamos ver essas escolhas.
1: O filtro do Futebol Manager, né? Foi tirando ali, né? Foi tirando, sobraram 50. Aí tem que...
2: 2029, hein, rapaziada?
0: São os contratos que o São Paulo oferece, né? Que prejudicam o clube.
1: É porque quando,
0: né,
1: você não tem grana, tem uma coisa que é extremamente atrativa para
2: o
1: jogador.
2: O contrato
1: sempre
2: longo.
1: Que é o tempo de contrato.
0: Então, inclusive, principalmente para os mais velhos, né?
1: Exato. Então, às vezes, o São Paulo não tem grana ali para contratar, tirar um jogador de um clube, tem que pegar em fim de contrato. E aí vários clubes vão querer esses jogadores em fim de contrato, porque você só tem que pagar luva e salário. E aí, o que que o São Paulo pode se diferenciar, já que ele não tem grana para pagar a melhor luva?
2: Gastar a longo prazo.
1: É isso aí. É se comprometer e falar, não, beleza, ó, a gente não tem dinheiro agora, mas você vai ficar 3 anos aqui recebendo com a gente.
2: Arrebenta o clube.
1: E arrebenta o clube.
3: E pega esses caras acima de 30 anos, porque vai ser o último contrato da carreira. Aquele grande contrato da carreira, aquele substancial. Então o cara se apega a isso também.
0: Muito bem. Fazer o crediário do mapping.
2: O dirigente assina o contrato cruzando o dedo, assim, ó. Sabe? Ai, que dê sorte, rapaz, sabe? Bar da mesa, assim, ele fala, não, eu vou assinar isso aqui, mas que dê sorte, que vá bem.
1: E tem outra, nem vai estar lá mais, talvez, entendeu?
2: Não vai estar lá, porque
1: quem vai ter que herdar esse contrato longo é outro.
0: Exatamente. Bom, antes da gente falar do Corinthians e do Santos, deixa eu dar aquele recado importante da YPF para vocês, galera. 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Hora do Corinthians no tempo de jogo.
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0: Muito bem. No Corinthians, acho que o principal assunto para variar é político, é isso, Esgrilis? Do estado?
3: Esse ano aí, esse finalzinho de ano, vai ter essa questão financeira e também a questão política, porque teremos a eleição no finalzinho do ano, né? E um novo pedido de impeachment contra o presidente do Corinthians, Osmar Stabile, foi protocolado por conselheiros e associados no Conselho Deliberativo do clube nesta última semana. O documento acusa supostas violações estatutárias ilegais na contratação de empresas de segurança e o afastamento foi solicitado de forma imediata com relação a este documento. O foco das acusações é a contratação da empresa Mega, que está ligada a Fernando José de Souza, o Nandão, que é o gerente operacional do Corinthians. O grupo alega que foi feita a contratação sem um aval do CORE, né, e sem nenhum contrato formal e sem aprovação prévia também do Conselho Deliberativo. E os pagamentos somam R$ 676 mil. Além da Mega, tem uma outra empresa que seria do segurança pessoal do Osmar Stabile, com pagamento de R$ 586 mil do clube. Então, os autores do pedido avaliam que as contratações dão indício de gestão temerária no clube, então está no Conselho Deliberativo esse pedido de impeachment.
0: Mas, Gris, empicharam Augusto Melo, expulsaram o Andrés, o Duírio se expulsou. Se sai o Stabile, quem que vai dirigir o Corinthians? A torcida, finalmente?
3: Não, e tem um outro detalhe importante. Saiu Augusto, dessa atual diretoria, saiu o Augusto Melo empichado. Pode sair agora o vice de número 1, Osmar Stabile empichado. E o 2, que é o Armando Mendonça, o Ministério Público entrou firme na investigação contra aquele material que sumiu do almoxarifado. Então, presidente, vice bonito, e o vice 2 podem sair do time do Corinthians.
0: Você quer
3: pode
0: se inscrever lá para ser o diretor? Manda o Mano, vai você e o Mano lá.
3: Aí entra o presidente do Conselho Deliberativo, que, aliás, pediu afastamento nesse momento de votações importantes, que é o Romeu Tuma Júnior, e tal, tá o Leonardo Pantaleão lá. Daqui a pouco, o Romeu Tuma Júnior, que é uma possível via para a eleição, talvez possa voltar à presidência do Conselho Deliberativo. Está uma verdadeira bagunça. E até dezembro, quando termina ali as inscrições para a eleição, vai ter muita coisa e muitas vias aí, e vias antigas, hein? Políticos antigos vivos ali que vão aparecer cada vez mais a partir de agora.
0: Daqui a pouco vai ser o seguinte, bicho. Participe da quermesse de São João aqui no Parque São Jorge e concorra ao cargo de presidente. Vai ganhar um bilhete quem comprar o ingresso. Olha.
3: Só quem ir na festa julina do dia 3 ao dia 25 lá, né?
0: Essa aí é aquelas festas que custam 3 pau igual São Paulo, né?
3: É, mais ou menos isso aí. Não sei.
2: 5 milhões.
3: Não sei se é igual São Paulo.
0: Cada vez é mais caro, bicho.
3: Não sei se é igual São Paulo.
0: Os caras querem colocar, acabou com botar Shakira pra cantar na festa junina.
2: Exatamente. Parece que a barra de pesca lá era um, sei lá.
1: Peixe de verão, era salmão, né? Era bonfim. Era tudo bonfim.
2: A boca de palhaço era um palhaço.
0: Camarão, real, pistola lá, e rosa também. Aberta.
1: Era o palhacinho do morto.
0: Essa é nova, qual que é? Esse é o original.
2: Camarão é a mãe.
0: Como é que era? O Juscelino Barbacena, não era?
2: Não. Barbacena.
0: Não era?
3: Armando Brecha.
0: Armando Brecha.
2: Ele batia na mão.
3: Camarão é a mãe, eu sou o pau que matou a cobra.
0: Armando Brecha. Que beleza. Escolinha do professor Raimundo. A original.
3: Original.
0: Sensacional.
3: Original.
0: Sensacional.
3: Galeão com bica.
0: Isso. No
5: Portadores de ficha cor azul.
0: Não fale isso, porque a rima não é legal na hora do almoço.
3: É verdade.
0: Vamos falar do Santos.
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0: Bom, vamos falar do Santos, né? No nosso resumão aqui dos clubes grandes. né? O Santos que vai ter direito a uma quantia milionária, hein, através do programa de benefícios aos clubes da FIFA nesse ciclo da Copa do Mundo, né? A entidade mudou as regras da distribuição e passou a remunerar os clubes não apenas pelos jogadores presentes no Mundial, mas também pelos atletas que foram convocados nas eliminatórias. Então, além do Santos, já imagina, né? Palmeiras vai ser bebolada, Flamengo, esses clubes que têm muitos jogadores em seleções espalhadas, né? O Santos tem 8, né, que são ligados a ele, que participaram do ciclo classificatório para suas seleções. O Miguelito, Enzo Monteiro, Marcelo Contreras pela Bolívia, o Soteldo e o Tomás Rincón pela Venezuela e o Alexis Duarte pelo Paraguai. E o clube ainda tem a participação nos valores gerados pelo Neymar e o Caballero, que foram convocados para a Copa do Mundo, né? Então, em cada janela, tem a duração aproximada de 10 dias e cada atleta convocado gera cerca de $3.650. Cara, de 20 pau, vai, 20 pau por jogador, né, por dia, né, entre os clubes. Então, né, uma única data FIFA pode render 200 mil por jogador convocado. E no período do Mundial, a FIFA adota um sistema diferente. Cada jogador convocado gera $11 mil, cerca de 60 mil por dia, 10 dias antes da abertura da Copa, até a eliminação da sua seleção. Então, o valor acumulado não é destinado integralmente ao clube do atual atleta, né? A entidade divide ali o montante entre 8 partes iguais. Rapaz, 8 partes, rapaz. E 8 trimestres de 2 anos anteriores. Porra, bicho, mas é uma zona também isso aqui, hein? É o carnê do mapping. Eu vou te pagar, mas vou te pagar ali que, porra.
1: Mas é curioso, né? Porque, cara, o Neymar ganha, sei lá, 6 milhões por mês. E aí a FIFA vai lá, $11 mil por dia, né? Então, assim, querendo ou não, a FIFA, ela pega jogador do mundo inteiro, forma os melhores times do mundo, né, as seleções, ganha uma fortuna em dinheiro e depois dá uma merreca, né, Marcelo Lima? Convenhamos, dá aquela merreca, né, tá ganhando...
2: Pra esse meio do futebol não é nada.
1: Não é nada, não é nada. Quem tá pagando mesmo o salário dos jogadores são os clubes, né?
0: E só para encerrar, o Gabigol, quando mostrou a sacola, os ovos que ele estava vendendo ali para os torcedores, ele pegou um jogo de gancho. Um joguinho de gancho, né? Ele foi expulso lá
1: contra o Porque ele não encheu a mão, né? Não encheu a mão com gosto, senão seriam dois.
0: É que depende do número de sacolejadas. Foram só duas, então...
3: Alan e André pegaram dois jogos e aí agora chega o Gabigol e pega
1: a mão. Não era ovo jumbo, né, Marcelo? Se fosse
3: falar. Era o extra, né? Não era ovo extra.
0: Era de codorna. Ele vai pelo tamanho do ovo. Que beleza. Você vê que eles estão estabelecendo o critério. Ovo de codorna num jogo.
2: Ai,
0: ovo,
2: se o Barbosa fizer isso.
0: Ovo jumbo.
1: Fica 6 meses fora.
0: Chega de besteira. Quem ganhou o boné?
3: Por isso que aliram o Gabi.
2: Meu Deus do céu.
1: Oh, tá ligado aí, quero, quero. Tá nada. Vamos lá. O vencedor desse boné bacana aqui do Tempo de Jogo é o Hernande Marinho.
6: Parabéns pelo prêmio.
1: Parabéns pelo prêmio, Hernande Marinho. 5 dias úteis para comparecer à Avenida Paulista, 1439, nono andar, no horário comercial.
2: Mandar um beijo só para Maitezinha, minha filha, que está assistindo o programa. Um beijo para Maitezinha. Pra
1: beijo, Silva. Maite.
2: Daqui a pouco eu tô aí. Um beijo para vocês. E me despeço de vocês, rapaziada.
0: Boa viagem.
3: Boa Copa do Mundo. Boa transmissão, boa cobertura.
2: Agora, a partir de segunda-feira, estaremos... lá na Copa do Mundo, trazendo para vocês, mas aqui também algumas
1: isso,
2: coisas.
1: Isso, mas você vai estar com a gente, não vai estar na bancada aqui, né?
2: Exato, mas estarei
0: vai estar na bancada virtual.
2: Virtual, vou mostrar para vocês as curiosidades.
3: Ó, o uísque de canela, muito bom. É mesmo? Cuidado que sobe rápido, mas é bom demais.
0: Cara, vai pro México, você quer que ele tome uísque de canela?
3: É bom demais. É que eu não vou falar a marca aqui, não, que não ela... Eu vou falar procurar. Depois para você fora,
2: eu
3: mas...
2: Vou procurar,
3: é
2: deixar.
3: Show de bola, mas sobe rápido.
0: Que beleza. Você encontra aqui em Perus, mas você vai tomar no México.
2: Tá.
0: Tá bom.
3: Mas lá tem o melhor. Lá bom, tem o melhor.
1: Arrebenta, hein, Danilão.
0: Arrebenta boa, lá, boa, viu, Danilão? Boa. Boa sorte, boa viagem para você lá. Muito bem, você vai ficar agora com o Lunch Break, DJ Ronaldinho. Às 5h30 tem o Estádio 97. Amanhã, hein? Esquenta pra Copa, aqui na Energia, o hospício junto pra transmissão de Brasil Jesus e Egito, amado. De Paula Marcão, o Felipe Melo nos comentários, né, teremos aí vários links aí pelo Brasil, Salvador, Diadema, imperdível, fica o convite Brasil e Egito aqui na Energia. Abraço, gente, boa sexta, bom final de semana, tchau, tchau.
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12: 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Vamos ouvir o Lunch Break, Ronaldo.
13: Não, você ouviu? Não, você vai ouvir. A partir de agora no ar, Jimmy. Ótima tarde pra você, hein? Você acaba de chegar aqui na Energia 97, depois do tempo de jogo. No 966-507-997, você pode estar achando assim, ah, mas hoje é sexta-feira, tá tudo gravado, tá nada.
12: Vamos ao vivo aqui,
13: vamos
12: cara.
13: Vamos ao vivo, camarada. Que horas são, Jimmy?
12: 1:09.
13: Estamos no ar com Two in a Room, os americanos. Aliás, o nome do álbum também é Wiggle It. De 1990, vai começar o Lunch Break. Vai participando, tem camiseta e copo pra você no WhatsApp. Vai lá!

0: primeira parte do Lunch Break terminando, Ronaldinho.
1: Muito bom, com Alex Galdino e Alexander Stem, Body, numa versão bem legal, hein? David Guetta e Tayo Cruz, Little Bad Girl, Calvin Harris e Katy Perry, Madonna Like a Virgin, Bruno Mars, Lady Gaga, só nomes importantes passaram por aqui, Black Box, Ride on Time e Two in a Room, os americanos de Two in a Room, de 1990, numa roupagem bem legal. Mandar um beijinho especial pra grande mamãe do Eric, a Dona Clau. E o Eric, ouvindo a Rádio Energia 97, me mandou uma mensagem aqui. Ele achou bonito eu de terno, hein?
0: É mesmo?
1: É, pena que ele não sabe que é chat GPT, né? Aquele golpe básico. Mas agora, golpe que não é golpe. Você quer saber de uma festa bem legal? 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Você é louco. 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
0: Pelo amor de Deus.
1: 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Vamos falar do Auto Shopping Global e na volta, Chico's Groove no remix de Jimmy Solé. 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
1: Ah, voltamos! Olha só, outro dia eu toquei essa música aqui, todo mundo perguntou, I don't know what to do. O que, que aconteceu com essa música, Ronaldinho? É um remix que o Jimmy Soler fez pra nós aqui. Aliás, uma grande versão na programação Energia 97 que você ouve com exclusividade, hein? Então aumente, de repente você pode ouvir à noite, certo? No Energia
0: ouve,
1: na noite.
0: Ouve também.
1: Ou aqui no Lunch Break, ou aqui na Rádio Energia 97. Aí se você tá na Alexa, você fala, Alexa, coloque na Energia 97.
0: Boa.
1: Alexa vai aprender a colocar na rádio certa. E você ouve as versões exclusivas por aqui. Chico's Groove.
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0: E essa versão, hein, Ronaldo?
1: Muito bom, New Order, Bizarre Love Triangle, Marshall Simon Remix. Bem legal, hein? Queen, I Want to Break Free. Talking Heads, Taylor Swift. Bem legal, Any Home and the Promise, Chico's Groove. Numa versão espetacular que eu até chamei a atenção da Alexia. Coloque a energia 97. Você já fez esse teste, Jimmy?
0: Já fiz.
1: Eu já ensinei a Alexia. É, quando chega na minha Alexia lá e fala assim, põe na outra rádio, ela fala, não!
0: Não?
1: Não.
0: Ela grita ainda,
1: é,
0: né?
1: É, ela... Não.
0: Sai fora, Ronaldo.
1: Vou pôr na energia 97. Aliás, a melhor rádio. Aliás, por falar em melhor rádio, ontem eu estive lá no ABC, São Bernardo do Campo, nas Quintas do Poli, eu, Johnny Drum, grande Porto, estivemos lá. Queria agradecer a recepção do grande Pierre, DJ Pierre, o Cabelo, toda a galera. Carros antigos. Eu vi uns Opala lá, Jimmy.
0: Tem, né?
1: Sensacional. Nossa,
0: eu curto, velho.
1: Eu ainda vou comprar um Opala.
0: Vai mesmo?
1: Opa. Você vai ver.
0: Mas pra desfilar ou pra guardar?
1: Não, vou vir todo dia com ele na rádio. De preferência, seis cilindros.
0: Nossa,
1: que senhora. Que é pra... Que é bem legal.
0: Amarrar um posto, né?
1: Diplomata. Caramba. Eu sou velho, né? Véio, carro velho, tem pessoas velhas.
0: Ronaldo
1: não pode falar velho, não pode falar velho, tem que falar carros antigos.
0: É, e somos placa preta.
1: Exatamente.
0: Né?
1: Exatamente. Eu vi um lá que eu, olha, é? Eu quase falei pro cara, quer vender? Muito legal. Olha só, 966507997, tá valendo pra você um kit bem legal. 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Agora é o seguinte, quem vai ganhar o kit espetacular? Quero mandar um beijo novamente para dona Clau. E lá na Vila Matilde a audiência tá bombando. As vizinhas foram lá avisar que a gente falou no ar o nome dela.
0: É mesmo? Ai, que legal.
1: Programa bombando. Vamos lá, quem ganhou hoje o kit Lunch Break?
0: E quem tá com o som ligado aqui na Energia 97 no Lunch Break, se deu bem, o Carlos José de Almeida. Ah,
1: repita.
0: Carlos José de Almeida.
1: 5 dias úteis, Avenida Paulista, 1439, no andar, só você chegar com o seu documento e retirar o seu kit bem legal. Ótimo final de semana, fiquem com Deus. Hoje tem live do Jimmy Soler, direto do Lamelight, né?
0: Tem, vou fazer lá.
1: Eu vou estar vendo. E você também. Bom final de semana para todos. Amanhã, às 13 horas, mais uma edição do Lunch Break. Valeu.
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0: Vambora pro break e na sequência tem playlist. Tudo que você gosta vai tocar por aqui, tá bom? Então, espera aí. Sai daí não.
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0: Eu sou ligado aqui na Energia 97 FM, tarde de sexta-feira, 12h26. Você ouvindo o nosso playlist.
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0: Seu som ligado aqui na Energia 97 FM, o nosso playlist 2h31. Esse clássico do Bon Jovi que você acabou de ouvir aqui, ó, embalou muita gente em 2003, né? Misunderstood estourou no Brasil, impulsionada, claro, pela trilha sonora da novela Mulheres Apaixonadas na TV, lembra? Era o tema romântico internacional que todo mundo cantava no carro. E quem lembra dessa aí? Essa é fácil lembrar, né? E a gente relembra por aqui também na nossa programação. Por falar em relembrar, próximo bloco, tem uma nostalgia pra rolar. Segura aí então, tá bom?
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0: Sempre bom saber que seu som tá ligado aqui na Energia 97 FM. Terminando o playlist, fechando com esse som da Billie Eilish. E sabia que Birds of Feather tem DNA brasileiro? É verdade, a Billie revelou que ela e o irmão, Phineas, criaram os primeiros arranjos desse som no banco de trás de um carro aqui em São Paulo, a caminho de um show dela. Quem diria que um trânsito paulista ia inspirar um hit mundial, hein? E o que toca no mundo, toca no seu som. Claro, por aqui sempre, na programação Energia 97 FM, 3h14. Voltamos já com mais som.
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9: A BYD apresentou recentemente a versão híbrida do Dolphin, que entrega autonomia de até 1.000 quilômetros, mas por enquanto para o mercado europeu, com chegada prevista para junho. Uma novidade é que esse Dolphin é maior e mais largo que o Dolphin atual. São 4 centímetros no comprimento e 5 a mais na largura. Ele vai ser o primeiro carro compacto da marca a vir equipado com tecnologia Super Hybrid DMI. O motor elétrico é a principal fonte de propulsão e o motor a combustão entra como suporte para alimentar a bateria e aumentar a autonomia. E a boa notícia é que ele vai vir para o Brasil no ano que vem. E a marca afirmou que todos os seus carros híbridos vão ser flex. Esse Dolphin deve ser produzido no Brasil na fábrica da montadora chinesa em Camaçari, Bahia. E a expectativa é que ele custe entre R$130 e R$150 mil. Se o Dolphin elétrico já é o carro mais vendido no mercado, imagine quando ele for híbrido. Me segue no Instagram, @claucarsug, com GHI no final.
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0: Seu som ligado aqui na Energia 97 FM, ouvindo nosso playlist. 3h58. Ó, uma dica legal que sempre vale a pena, dica de cinema, né? E você tá procurando alguma desculpa pra você chorar, mas dessa vez é de rir, tá? Se liga, Todo Mundo em Pânico 6 já está em cartaz. Eu tô muito afim de assistir. E a parada é o seguinte, ó, mais de 20 anos depois do primeiro filme, os amigos originais se reúnem e voltam a ser perseguidos por aquele assassino mascarado que todo mundo já conhece, né? A história é uma sátira completa e hilária dos filmes de terror modernos e das grandes franquias de Hollywood. Então vale cada risada, garanta o seu ingresso, que é muito legal. O trailer é sensacional. Se tiver oportunidade, bora, que eu também vou. Dica de cinema no seu som, 3h59, um break rápido. Já já tem mais playlist. 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

0: Seu som aqui na Energia 97 FM, tarde de sexta-feira, sextou, 4h43. Ouvimos aqui o Bad Bunny, o som do Bad Bunny que dominou o topo das paradas do mundo todo, né? E se você ficou aí na dúvida sobre essa sigla, né? O Debe Tirar Mais Foto, no bom português, eu deveria ter tirado mais fotos. Na letra, ele fala sobre aquela nostalgia boa e o arrependimento de não registrar mais momentos marcantes com quem a gente ama, com quem a gente gosta, né? Então, hashtag fica a dica. Você sabe, o que toca no mundo, toca no seu som. Fazer um break rapidão, na sequência, mais som. Então demorou, me espera aí que eu te espero aqui.
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1: 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Vamos de clássico então, George Michael, Fast Love.

0: Sempre bom saber que seu som tá ligado aqui na Energia 97, FM, aquele super clássico do George Michael e Fast Love. Pra terminar aqui o playlist, né? Passar a régua. A gente dá um tempo na programação musical, porque na sequência vem toda a galera do Estádio 97, tá bom? À noite eu volto na Energia na Noite.
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0: bem-vindos a mais um Estádio 97 aqui na Energia 97 FM. 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Mas que legal, essa sexta-feira tá boa demais aqui na Energia 97. Boa tarde, pessoal!
1: Boa tarde!
2: Até que enfim,
1: chegamos, hein?
2: Que coisa de louco, hein?
0: A sexta-feira é aquela que é mais conhecida, onde as três grandes estrelas do programa só fazem online.
1: Que coisa, hein?
3: Ah, é verdade.
0: Só online.
1: O céu está recheado de estrelas.
0: Não é verdade. São as estrelas que chegam e falam assim: eu gostaria que na sexta a gente tivesse aquele conforto maior de só trabalhar online.
3: Tá em casa, né?
1: São as três Marias, né, Sombra? As três Marias.
4: Não é verdade o que o senhor está dizendo. Não? Até porque o titular da sexta-feira chama-se Pedro Larroca. Eu tô aqui de intruso hoje.
0: E segundas, terças, quartas e quintas, você tá onde?
3: Aí em casa.
4: Mas foi um combinado com Vossa Excelência.
1: Quer dizer, então, que você tá cobrindo. Você tá entrando na folga do Pedrinho, é isso?
4: Exatamente, tô entrando
0: na folga dele.
4: Pedrinho está rasgando a fantasia pelo interior paulista, meu caro Portuga.
0: Pelo menos que fique na fantasia, né?
3: Exatamente.
0: E fique na fantasia.
1: Walter Mercado, Pedrinho.
3: Walter Mercado.
0: Aí às vezes eu entro lá na sala do Zé, ele chega e fala: o que aconteceu? Puta, deu problema, o que, que é? Mas no primeiro escalão ou no segundo? Entendeu?
3: Primeiro escalão ou no segundo. Entendi, já sabe a hierarquia.
5: Cara, eu não vou nem me atrever
3: em saber qual que você
5: sabe. Terceiro, qual lembrei. É o meu escalão.
0: Tem o terceiro.
1: Lembra do desafio ao Galo? Tinha o primeiro e o segundo quadro, né?
5: O primeiro e o segundo quadro. Ô, Domênico, é melhor eu nem saber qual escalão que eu estou, viu?
3: Acho que nem no time misto, não, mas né,
1: pra mim,
3: né?
1: Na minha modesta opinião, você tá no escalão número 1, senhor De Paula. Ah,
5: muito obrigado, Domênico. É tipo o Domênico gênio, é muito Luiz. Gentil.
0: É o João Pedro do Chelsea.
5: O Domênico... O Domênico é muito gentil.
4: Cuidado que tu fica fora da Copa, hein, ô De Paula.
1: Ele meteu um jato bom, você viu? Jato bom.
3: E o Estevão também, hein?
0: O Estevão também. Vamos começar o estádio falando de Copa?
1: Aê!
0: Vamos?
1: Bora!
0: Então vamos começar.
4: Faltam 6 dias, hein? Faltam 6 dias pro início.
0: 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Peraí, antes. Eu queria até que também dar boas-vindas, né? Ao Piero Sbragia, diretor do documentário Parem as Máquinas, sobre o Corinthians, da revista Placar, que é sobre a conquista de 1977. Tudo bem, Piero?
6: Tudo certinho, pessoal. Valeu aí. Obrigado pelo convite.
1: Bem-vindo.
6: E trouxe presente pra vocês, né?
3: Opa!
6: Galera que veio presencial aqui perdeu aqui, o Guia da Copa.
1: Bem legal.
6: Revista Placar aqui.
3: Espetacular.
0: Provavelmente agora vai tocar o telefone.
4: Ah, mas tu vai deixar um pra gente aí, Piero.
6: Vou pensar no caso, viu?
3: Tudo sobre a Copa do Mundo.
1: Você não merece, Ademir.
0: Daqui a pouco toca o telefone interno aqui, o telefone do Batman aqui vai tocar e falar assim: por favor, tire de 3 do programa que estão aí e dê pros 3 que estão online na segunda-feira.
1: Entendi. É, o primeiro escalão tá aí, né? São privilégios do primeiro escalão.
3: A minha já vou perder.
1: A minha é boa de nome, hein?
0: Daqui a pouco a gente vai falar bastante, hein? Inclusive, muito obrigado aí pela...
6: Valeu.
0: Pelo Guia da Copa 2026 que você tá trazendo pra gente nessa edição da Placar, não é isso?
6: Isso, é edição de junho.
0: E vamos colocar você aqui para comentar sobre todos os assuntos.
6: Bora.
0: Mais tarde a gente falar, então, do seu documentário, tá bom?
6: Boa, fechou.
0: Maravilha. Então vamos lá. Começando com as manchetes da seleção brasileira. 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
7: É, amanhã, né? Último teste aí, antes da estreia.
8: Agora
7: amanhã,
8: vai.
7: Né? É, amanhã. E sem mistérios, hein? O Luciano Ancelotti, parece que ele não... O único mistério que ele teve foi mesmo se o Neymar ia ou não, porque de resto...
8: Ele, tá ele já confirmou, tudo, né?
7: Amanhã tá falando tudo. É. Amanhã já tá confirmado.
1: E o cabelo dele, tá bem penteado, tudo, você tá gostando? Ancelotti, você gosta do italiano, você gostava do Totti, pra quem não conhece você.
7: Sim.
1: Eu conheço você há uns 20 anos. Sim. Você gosta do italiano, né? Homens bonitos, né?
7: Sim.
1: Ah, tá.
7: Ele é um senhor, né?
1: É um grisalho bonito. É.
4: Solta a franga, Bento. Solta logo, não, fala não, que o cara não. É bonito.
7: Não, aquela... ele é bonito, ele é bonito.
5: E tem aquela voz de quem fumou um derby, né, meu?
7: É, ele é meio pegada George Clooney, né? Mas é o seguinte, amanhã então, no último, contra o Faraó, contra as múmias. É o Batman,
4: George Clooney.
7: É, exatamente. É, olha só, o time vai a campo aí com o Alisson, Wesley, Marquinhos, Léo Pereira e Douglas Santos, hein?
4: Casemiro, é o Léo Pereira que vai no lugar do Magalhães, né?
7: É,
4: lá no esquerdo do...
7: Isso.
4: Pé canhoto, tá?
7: É, e na lateral esquerda vai o Douglas Santos aí. No meio campo, Casemiro, Bruno Guimarães e confirmado o Lucas Paquetá. É, e juntamente com o Rafinha. Na frente, olha lá, vai mudar um pouco aqui. Igor Thiago e o Vini Júnior vão ser o atacante, já que é o jogador mais com presença de área. Vai pro jogo amanhã. Fala aí, Ademir.
4: Sombra, posso fazer um breve comentário aí? O Ancelotti repete algo que ele fez no Real Madrid com o Rodrigo Vinícius Júnior. Rodrigo até joga, mas não rende mais. Não rendia tanto pela direita. E o Rafinha na seleção. Não rende pela direita, e no Barcelona ele joga pela esquerda, e a esquerda é o Vini Júnior. O que tá fazendo aí o Ancelotti com essa esquematização que o Bento acabou de falar? Ele vai fazer a linha de 4 defensiva normal, até aí nenhuma mudança, só de peça, né? O Léo Pereira, que vai ser mantido, a entrada do Marquinhos, que estava na final da Champions, o Douglas Santos, que entra no lugar do Alexandre, beleza. Aí ele faz uma linha de 4 ali, o Paquetá meio que aberto pela direita, o Rafinha meio que aberto pela esquerda para dobrar com o Vinícius Júnior, que vai ser o atacante entre os dois pelo lado esquerdo, e o Igor Thiago a referência. Então, algo que o Ancelotti fez no último ano de Real Madrid, de botar o Vini Júnior e o Rodrigo do lado esquerdo, ele vai tentar fazer com a seleção. Não sei se vai dar tempo de entrosar, de dar certo, mas ele vai tirar o Rafinha do lado direito para botar do lado esquerdo do lado do Vinícius Júnior. É isso que eu queria falar.
5: E melhor do que isso, eu acho, seu Bento, meus amigos, é preencher o meio de campo, né? Coloca mais um cara lá, o Paquetá, que é um armador, mas também pode jogar um pouco mais defensivamente. Você preenche mais o meio de campo, porque do jeito que tava, o Brasil tava muito escancarado.
4: Concordo,
5: cara,
4: De Paula.
8: E o curioso,
5: então
8: De Paula...
5: Então ele coloca mais um, né, Danilão, só pra rapidamente. E aí, eu acho até que... Eu colocaria o Danilo, tá? O Danilo, exato, que tá no Botafogo, ex-Palmeiras, pra fazer as vezes do Paquetá. Mas o Paquetá tem mais história em seleção brasileira, jogou mais tempo no exterior, então acho que o Ancelotti tá privilegiando isso. Mas eu gosto dessa formação com meio de campo mais preenchido.
8: É, eu ia falar que era isso mesmo, o Danilo Santos todo mundo queria, né, aqui no Brasil, né? O brasileiro preferia o Danilo entrando no meio campo, mas ele gosta muito do Paquetá. A gente comentou até de manhã hoje... no tempo de jogo, como a visão do Ancelotti talvez seja um pouco diferente da nossa visão para a seleção brasileira, né? O Paquetá mesmo é um jogador que o torcedor meio questionava, né? Até pelas questões extra-campo, mas que ele confia muito no Paquetá. E hoje também ele já anunciou que no segundo tempo o Everton vai jogar.
1: Então você tá deixando a entender que pro Ancelotti o Paquetá não é uma aposta.
8: Não. Isso?
1: Ah, sim, mas você entendeu a aposta.
8: Entendi,
1: né?
8: Entendi.
1: Agora eu não acho
8: justo, Danilão, muito do Paquetá.
1: Eu só não acho justo uma coisa, o Ademir. É o seguinte, vai. Que ele traga esse conceito com ele antes, eu até aceito. Agora, nós não podemos nos basear pelo jogo contra o Panamá. Por quê? O Paquetá pega o jogo contra o Panamá com o Panamá já mexido. O Panamá já veio pro jogo sem o que tem de melhor, né? Muitos jogadores que nem pra Copa vão. No segundo tempo, ele troca o time inteiro e o Paquetá pega o time reserva do Panamá e ele deita o cabelo.
4: O
1: terceiro time. Será que se os jogadores que saíram no primeiro tempo enfrentassem o terceiro time do Panamá, o rendimento também não seria bom? Você tem essa coisa. E outra, não dá mais tempo pra fazer muito teste. O jogo é semana que vem. A estreia daqui uma semana. Então é isso aí. Diga.
9: Só vou divergir aí do Ademir, ou Portuga. Uhum,
1: claro.
9: Quando ele fala, mas não sei se vai dar tempo de entrosar. Não precisa. Porque esse teste contra o Egito, nada mais, nada menos do que um teste de alguns jogadores que ele quer ainda olhar. Mas a escalação do Brasil é aquela que jogou contra o Panamá no primeiro jogo. Ele
7: primeiro não vai tempo, mudar.
9: Né? Só os zagueiros, né? O primeiro tempo aí. Uhum. Os zagueiros ali vão ser ali o Gabriel Magalhães e o Marquinhos, que não começaram a partida contra o Panamá. Mas o meio campo com o Bruno Guimarães e Casemiro. Eu acho que o único cara que talvez ainda pode ser que perca o espaço pode ser o Luiz Henrique. O Rafinha é titular no time dele, o Vini Júnior é titular no time dele e o Matheus Cunha é titular no time dele. Eu acho que talvez o Luiz Henrique pode ser um cara que sambe aí se ele quiser jogar com mais um cara no meio campo, que pode ser Paquetá. Não.
4: Mas o Rafinha sai de lado, viu, mano? Sai da direita pra esquerda.
9: Não, mas eu acho que ele vai jogar, quando começar a Copa, pela direita mesmo.
0: O Thiago não vai jogar, não?
7: Acho que tenho certeza que sim, do Sombra.
9: Ô Sombra, o Igor Thiago ele foi bem, assim como foi bem o Paquetá também contra o Panamá. A minha escalação eu jogaria com centroavante fixo, mas eu tô pensando com a cabeça do próprio Ancelotti. Eu
4: também acho
9: pra
4: que
9: ele não colocar vai jogar o Igor Thiago
4: fixo, não, na Copa.
9: Pra ele colocar o Igor Thiago, Sombra, ele vai ter que tirar ou o Luiz Henrique pra colocar um centroavante mesmo lá, ou o Matheus
4: Cunha.
9: Que é o cara de confiança dele, que faz as duas. É.
7: Eu acho que
9: na criação quanto no falso
7: Cunha,
9: nome.
7: O Cunha samba.
9: Por favor,
7: Cunha,
9: cara. No samba, na estranha não.
0: Pergunta, Piero, e aí, qual é a sua seleção? Piero Ancelotti.
6: Olha, o Danilo tem que ser titular. O Danilo, quando jogava no Palmeiras, olha o
0: coração
6: inclusive,
0: verde falando aí. Ó.
6: Pois é, todo mundo reclamava Palestra. Dele. Foi ele sair do Palmeiras, virou unanimidade, né? Mas eu acho que ele tinha que ser melhor aproveitado.
7: É que ele foi andando, né? Ele começa de 5 no Palmeiras, aí ele chega de 5 no Nottingham, joga um pouquinho de 8, volta pro Botafogo e hoje ele é um 10, cara. Pois hoje ele joga solto lá na frente, né?
8: Eu acho que o Danilo é o jogador que tá mais próximo de ganhar uma posição durante a Copa do Mundo, né? Como a gente teve lá em 94 o Mazinho, teve o Kleberson depois. Do elenco do Brasil, acho que o Danilo é o mais próximo, e na minha opinião, tá? Mas o Paquetá também é um jogador, como eu disse, ele gosta muito e tal.
6: Eu sou muito mais o Danilo do que o Paquetá.
8: Também, com certeza. Muito mais. Sem
7: dúvida. Mas por quê? Porque hoje o Danilo é o tipo do meio campista moderno. Se precisar ficar no setor de marcação, ele fica. Ele chuta bem de fora da área, média distância. Ele sabe enfiar uma bola. Ele pisa na área, tá sempre dentro da área. E outra, com todo o respeito, Sombra, o Bruno Guimarães não tá 100% das suas condições. E o Casemiro, por melhor que ele seja, o Casemiro não tem o que falar. Mas com 34 anos, ser primeiro volante, jogando com dois volantes só, não, precisa preencher o meio campo, cara. Precisa ter mais pegada ali no meio.
8: E na quinta-feira, o Edmilson participou do tempo de jogo, né?
7: Edmilson.
8: Craque de bola do Barcelona, pentacampeão, espetacular, um bate-papo muito legal.
0: Quinta, você diz ontem?
8: Ontem. Exato, quinta, mais conhecido como ontem. Ele participou conosco e ele defendeu a entrada do Fabinho no meio campo, viu? Ele disse que o Fabinho... É melhor defensivamente do que o Casemiro e até o Bruno Guimarães. Então, pro Edmilson, o Fabinho deveria ser o titular.
5: Você concorda com o Edmilson?
8: Não concordo.
0: Você falou na hora, eu discordo de você.
8: Falou pra ele não falei isso. Bem assim. Eu falei, a minha seleção acho que não seria assim.
0: Você foi meio diplomata.
8: Diplomata.
7: Mas pra nós, fora do ar, ele falou assim.
0: Campeão, né? Por isso que você é o cara que representa a humildade.
8: Obrigado.
0: A humildade. Não precisava
8: falar isso no ar.
0: O cara que não é humilde, ele vai chegar assim, essa sua opinião aqui é piadinha?
8: Exato, não precisa.
7: Não, Sombra. Mas fora do ar, ele falou que era uma visão míope de futebol.
8: Maravilhoso.
7: Eu tenho uma visão míope de futebol.
6: Você tem gravado até ele.
7: Tenho gravado, tenho provas.
4: Danilo é só um detalhezinho aí. Na escalação do Brasil, outro detalhe. O Douglas Santos é um lateral que mais marca do que apoia. O Wesley não. O Wesley tem jogado de extremo lá na Roma. Então, quem deve fazer essa profundidade pelo lado direito deve ser o Ala, o Wesley, né? Além do Vinícius,
7: Wesley.
4: Pontuar ali.
7: Wesley,
4: o Douglas já segura mais pra fazer a linha de três se o Wesley estiver avançando.
7: Wesley.
4: Eu tô falando isso referente pro jogo de amanhã.
5: Okay. Ô Sombra, e os amistosos, né? A França acabou perdendo pra Costa do Marfim, né? A Espanha empatou com o Iraque, mas curiosamente são as declarações, né? Após as partidas dessas equipes, né?
4: A Espanha jogou com o time reserva,
5: O Dani Olmo entrou lá, que eu vi ele jogando também. Sim, o Gavi entrou também.
7: Tinha muita gente machucada também, né?
5: O De La Fuente, o técnico, falando: tranquilo, isso acontece, a gente quer preparar o time. E a imprensa espanhola não caiu matando. Na França, o Cherki, que inclusive fez o gol,
4: maluco,
5: ele disse o seguinte: olha, a França não é favorita, não, a gente vai esmagar todo mundo. depois do jogo,
1: eles falou isso.
5: Hoje. Falou. É. Falou. Ele deu. Vamos ele esmagar. Falou, vai esmagar? Vamos
1: falou.
5: Esmagar. Falou. Ele falou,
1: olha, que humildade.
8: Não, então, vamos esmagar. O André Ranieri comentou isso hoje. Ele falou que ele é um personagem. É, assim, ele gosta de fazer essa graça.
4: Ele gosta de declaração polêmica.
5: É legal. Eu gosto desse tipo de declaração.
1: O Luiz De Paula, por favor. Luiz De Paula e Ademir Quintino. Eu queria comentar dos dois. Muitos amistosos do mundo, mas o mais importante de ontem, vocês não citaram. O Camboja meteu 4 no botão. Você acha que esse botão ele vem? O Camboja meteu 4 no botão, Ademir. E a Jack é a 3 no El Salvador. É, o Jack é a 3 a 1 no El Salvador.
5: O botão foi goleado. Agora, sobre o que eu ia falar botão, a respeito disso, o seguinte. A imprensa espanhola, por exemplo, e a francesa, acham normal, viu, Piero? Tal. Tranquilo. A torcida se é também. Se é aqui... Nossa senhora, se o Brasil amanhã perde pro Egito, por exemplo.
8: 2-1.
5: Ah, esse Ancelotti não sei o quê,
0: etc. Mas, De Paula, você está hoje vivendo o dia da crônica esportiva francesa.
1: É. Você conhece o Sarkozy?
5: Não, mas o que eu quero dizer.
7: Você está no L'Equipe, hein?
5: O que eu quero
7: dizer. Entra no L'Equipe.
5: Você já deu um dia. Eu acompanhei. Dá licença que eu acompanhei. Eu vim preparado pro programa. O que eu quero dizer é o seguinte, Sombra.
7: Ah, veio?
5: Lá eles não pegam no pé por conta do histórico recente das seleções. Sim. Eles veem, a França perdeu, mas tudo bem, a França é favorita. No Brasil, a gente mete o pau, por quê? Porque o histórico recente não é nada bom. A gente não vê muita perspectiva.
0: Eu acho que entendeu? Assim, a gente acho tem que muitas opiniões
6: inclusive. Aqui. Mas acho que além do histórico, é a postura, né? Postura dos jogadores, o compromisso deles, também. Eu acho que tem isso também.
1: E um detalhe, Piero, a França, ela tem uma equipe com 2 ciclos de Copa trabalhados pelo mesmo treinador. O Brasil não tem nenhuma equipe pronta. Então, a diferença é essa. É um ciclo com o Deschamps. Aliás, já se sabe quem vai ser o técnico na próxima Copa, que é o Zidane. Então, há uma organização, há um entrosamento, há opções. Os reservas da França, eu li uma curiosidade sobre isso, eles são titulares em todos os clubes. E de ponta, os reservas. Então, cara, é assim... Velho, o Saliba tá no banco, não jogou porque tá machucado. A França tem recursos. Já o Brasil, ele tá precisando encontrar uma força, uma unidade de equipe.
9: O Saliba jogou a final da Champions, ele machucou depois?
1: Não, ele já tava contundido, viu, mano? Ele já jogou meia bomba.
5: Ele entrou baleado.
1: E entrou já baleado.
0: É como você diz, o cara foi guerreiro. Ele
9: entrou machucado. Mas aí, ó.
1: Era morte,
9: pra você ter uma ideia. Pra você ter uma ideia, você é brasileiro, liga pra mãe, senta na bola, chora. Igual o Thiago Silva. E por falar em zagueiro, ó, Ancelotti. Não, não morre abraçado com essa convicção em cima de Léo Pereira, não, hein?
1: Nossa, esse cara Léo Pereira é horroroso.
8: Não.
1: É horroroso.
8: Ô, Tomra, tem uma curiosidade. A gente tem essa semana conversado com os correspondentes,
0: mas
8: né?
0: Mas que legal você, tão humilde. Esperar todo mundo falar pra chegar na sua
8: obrigado,
0: vez. Não quis atropelar
1: ninguém. Danilão. É o canarinho pistola. É o canarinho pistola da gente.
0: É o homem humildade.
8: Não faria isso.
5: Põe aquela foto no YouTube aí, ô Silvio.
8: Não faria isso.
5: Mas dessa vez é o Danilo e outro pendurado, hein?
8: Não, para. Inclusive,
1: agora quero saber quando que o senhor vai estar indo para os Estados Unidos, senhor Danilo, ou
8: não vai? Segunda-feira eu viajo para o México, para a abertura da Copa, e chego nos Estados Unidos dia 13, Dodô.
5: Daqui a pouco eu
8: dia 13 para abertura.
6: Aliás, mas você tem o visto ou tá igual a seleção do
1: Ian? Vai Coyote, não, você Coyote?
8: Tá com visto, vamos embora.
0: Ele que vai, a Rochelle, nossa produtora, que já foi Miss, vai acompanhar, estará nos bastidores. É, eu fiz de tudo, viu, Danilo, para que vocês pudessem ter quartos separados.
1: Mas não deu.
0: Não ficassem pensando coisas, né? A Rochelle é desencanada. A Rochelle é totalmente desencanada.
1: Mas a Rochelle é aquela que é Miss Curitiba? Essa? Foi Miss Curitiba, não foi, Rochelle?
0: Para, porque assim...
8: Para, a Diva tá ouvindo.
0: Desculpa aí, vamos parar de falar.
9: Rochelle é a mulher do justo, do
1: Julius.
8: Não tem nada de Rochelle.
9: É do Julius.
8: O que eu ia falar é que a gente vai ter o papo essa semana inteira, né, no programa, no tempo de jogo, com os correspondentes da Energia, que estão espalhados pelo mundo aí.
0: Verdade.
8: E aí eu perguntei para todos eles, né, como é que é a visão dos torcedores locais sobre a seleção brasileira. Na Escócia, na Inglaterra, na Espanha, na Nova Zelândia.
0: É caipirinha.
8: Caipirinha.
1: Bunda!
8: E para todos eles, a seleção brasileira é uma das favoritas para a Copa do Mundo. Lá fora, eles enxergam a seleção. Então, eles enxergam a seleção muito forte.
0: O Brasil sempre vai ser.
1: Mas aí é a camiseta, né, Danilo?
8: Porque tem o Ancelotti. Né? A gente aqui, a gente não olha dessa forma, mas lá fora...
0: É porque a gente tá vendo melhor.
8: Tá vendo a realidade. É o que você falou do futebol francês pro De Paula, entendeu?
5: Mas eu estudei
8: a
5: gente vive futebol aqui. Francês.
1: Você toma consomê ou sopa? É, não sabe nem o que é, tá vendo?
9: Aliás, ô Danilo,
8: diga, Dodô.
9: Foi legal você falar sobre isso, porque eu vi uma pesquisa que foi feita com os torcedores da Inglaterra,
10: e perguntando qual a seleção que eles achavam que poderia ganhar a Copa. Claro, ficou em primeiro lugar a Inglaterra. O Brasil ficou em terceiro lugar por eles.
8: Aí, tô falando.
10: Eles acham que o Brasil é um dos grandes favoritos.
0: Ou seja, não ganha.
1: Mas você viu que o diretor...
10: Essa pesquisa foi feita no pub, tava todo mundo bêbado.
1: Mas você viu que o diretor de esportes da Inglaterra falou sobre a seleção inglesa? Não vi. Falou que não vai ganhar, que os deslocamentos são muito grandes para a Inglaterra, que ele não vê possibilidade nenhuma da Inglaterra ser campeão do mundo.
8: Olha aí,
1: um dos diretores da Federação Inglesa de Futebol disse que os deslocamentos são enormes, que ele
10: tá tirando foco, né?
1: É, sim, mas não é coisa... Né? Se um diretor da seleção brasileira, faltando uma semana,
10: falar não
1: vamos ganhar, ou da Argentina, ele morre.
5: Mas vamos ver o que o Danilo vai falar.
8: Não,
5: ser importante.
8: Lu. Posso falar?
1: Danilo é importante.
8: Não, e por falar em Inglaterra, Ademir, você viu que os médicos do Chelsea... Talvez possam ter errado no exame do Estevão, rapaz. Porque o Estevão tá pipocando na internet aí. O Estevão parece que foi num outro médico agora fazer um exame. E o médico falou, pô, você tá com dor? Ele falou, não, tô sem dor. Ele falou, também não tem mais nada aí? Ele, como não tem mais nada?
10: Eita!
8: Falou que médico...
10: O Neymar levaram que não pode não jogar e o Estevão pode jogar e não vai levar.
8: Então, tem um buchicho aí, então, que o Estevão...
0: O Estevão tá curado?
8: Que talvez o Estevão não esteja curado, mas que não foi aquela lesão tão grave como
0: não,
8: tinham
0: não
8: pintado.
0: Não é o grau 5.
8: Não era o grau 4.
0: Grau
8: 4.
6: O Estevão falou que ele fez um exame e o médico disse que a lesão não estava mais na imagem do exame.
8: Exato.
1: E na verdade tem um contexto, ele estava numa igreja, né? Ele fala isso numa igreja, que ele falou que estava curado, mas tem uma situação também. Gente, ele está curado clinicamente. Ele não joga desde março. Então ele fisicamente...
0: É igual o Neymar.
1: Mas fisicamente, o Estevão não tá pronto fisicamente, não tá no mesmo nível.
8: Mas, assim, se o Estevão tivesse em condições de jogar o segundo jogo da seleção brasileira, ele não estaria lá?
10: Eu levava.
0: Você esperaria?
8: Com certeza.
0: Tem jogador pior que estão esperando.
1: A Espanha vai esperar.
8: Não tem a dúvida.
1: A Espanha vai esperar o Yamal e o Arrascaeta tem uma esperança de jogar contra a Espanha.
10: O Arrascaeta não foi cortado jogo. Não, hein?
1: Não, ele tem uma esperança pra jogar o terceiro jogo ainda.
10: Tratado. Mas vocês acham que o Neymar tem alguma coisa a ver com essa lesão do Estevão? Será que ele que ligou pro médico do Chelsea?
0: Olha aí na tela. A máquina onde foram feitos
8: os exames. Neymar.
0: Departamento médico do Santos ali.
1: Eu acho que foi um mimeógrafo, hein, Sombrão? Um mimeógrafo que tirou a foto. Mimeógrafo.
6: Mas vocês viram nessa fala do Estevão, tem uma coisa que eu achei curiosa. Ele disse que o presidente do Chelsea queria que ele operasse.
8: Exato.
6: Aí eu falei, pô, mas o presidente é médico? Não, acho que não, né? Mas o que o presidente está interferindo nisso?
8: E eles optaram pelo tratamento...
1: Convencional. Na verdade, a gente até discutiu isso no programa. Eu e o Mano discutimos, tínhamos ponto de vista diferente nesse dia.
0: Pra variar,
1: é normal, mas eu adoro o Mano. É assim, o presidente do Chelsea, ele vê a seguinte coisa. Se ele operar o período da Copa, ele trata e já fica à disposição para iniciar a temporada. Já a vontade do atleta
0: era jogar Copa.
1: Então eram conflitos, né?
10: Fala aí. Mas esse negócio é de cirurgia ou não, Sombra, é igual o RG. O RG, de vez em quando, ele fala, pô, acho fazer uma cirurgia. Eu falo, mas você tem o que, RG? Ele falou, nada, é só pra usar o convênio. Então os caras estão pagando e quer usar, mano.
1: Pra comer gelatina no hospital.
0: Muito bem. Caramba. Por aí as notícias da seleção e também de Copa do Mundo aqui na Energia 97. 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Antes das manchetes aí do São Paulo, do Corinthians, do Palmeiras, do Santos. 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
0: Maravilha! 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
7: Olha, informações aqui dão conta de que está fechado.
8: É mesmo.
7: Vitor Sá é o novo reforço do São Paulo. Aqui, ó. Atacante de 32 anos, jogou pelo Botafogo. Quem já anunciou isso aí? É o Gabriel Sá.
0: Ah, então tá.
7: Não dá pra acreditar. Tá.
1: Porque deve ser primo,
7: que não sou que nem o
1: Gabriel, né? Somente. É bem informado.
0: Ele não costuma dar bola fora. Exato. Foi uma única vez que ele deu, eu fiquei bem chateado, mas.
7: É, eu lembro
1: disso. E desse é da família Sá também, é parente do jogador, né?
7: Exato.
1: É, né? Tem, Sá. É... Os Sá são famosos. Ó,
7: como eu sou Sá, um abraço, então Sá. Você fala um abraço, também pra mim isso. Que eu sou Sá.
1: E do Palmeiras também tem o Sossá.
7: É, exato. Então, ó. Só relembrando aí.
4: O parente da Sandra Sá também, joga fora no lixo.
7: Ele tem 32 anos, tava no Krasnodar. Vai ser anunciado nos próximos dias de forma oficial. Salário cerca de R$700 mil por mês, além de uma luva de 2,3 milhões diluídas ao longo do contrato, que vai até o final de 2029.
8: É, aí que tá, né, seu Bento? Até 2029, um atleta de 32 anos, Sombra, é uma grande aposta do São Paulo, né? Porque, e se não funcionar?
0: Ah, mas nós somos um clube pobre.
8: É,
0: nós somos um clube pobre, quebrado. Mal gerido, sem perspectiva de futuro, a gente não tem como contratar com
8: o
0: Cruzeiro, Flamengo e Palmeiras, que pode pegar o cara no auge e trazer ele com 27 anos. Não tem.
8: São as oportunidades de mercado, né? Que o São Paulo sempre encontra e aí faz esses contratos longos, porque é dessa forma que o atleta que está em final de carreira vai aceitar, né? Pô, ficar até 29, beleza, aceito ficar. Só que a gente tem que torcer agora para ele dar certo. Porque se não der certo, se não funcionar, vai ser mais um jogador que vai ficar lá no São Paulo recebendo até 29.
0: Ô Danilão, né? Uma baita grana. Não me incomoda mais, já me acostumei com isso, né?
8: Já é.
0: A gente toma tanta porrada que chega uma hora que você fala assim, ah, tá bom, mais um que vem.
1: Vamos ver, né?
0: E tem
1: ô Danilão, você que conhece, mas eu... Sinceramente, não lembro de como joga o jogador. Como é que a característica é Calera no meio da área?
7: Não, pelo lado.
1: Ponta, o jogador é beirada, né?
5: É aquele Botafogo.
1: É igual a mesma posição do Arthur, então?
8: Do Ferreirinha.
5: É aquele Botafogo. Ele é daquele Botafogo lá que tinha do lado o Júnior Santos, do outro lado era ele, o Vitor Sá.
0: Isso. E o então, agora, centralizado. Hoje o fato de ser destro não significa que jogue na ponta direita. Não,
8: exato, sim, exato. Sim, claro. Eu acho que era a posição do Ferreirinha ali do lado esquerdo. E aí, se funcionar... Ótimo, porque você vai ter um Arthur de um lado que foi bem, que chegou bem, e o Sá do outro lado com as mesmas características
5: do
8: ali,
5: Botafogo,
8: né?
5: No Botafogo ele foi bem, naquele Botafogo
8: foi bem,
5: lá de 23,
8: foi bem,
5: lá.
8: Foi bem, foi bem.
5: Ele foi bem, mas depois... Pô. Mas antes disso também, nunca tinha passado por nada muito relevante.
8: Não tem,
7: sabe? Não, uma coisa relevante dele é que ele tava namorando duas. Aí eu jogava no Botafogo.
1: Isso é importante,
7: e jogador bagunceiro. E aí as duas foram no Engenhão ver o jogo, aí olharam e falaram, você tá aqui por quem? Pelo Vitor, eu também.
1: Mas sabe de quem é a culpa
7: marcou
1: disso?
7: Marcou duas fitas no mesmo dia.
1: Mas sabe de quem é a culpa disso? A torcida do Botafogo que é pequena, porque duas mulheres se encontrar numa arquibancada de um clube grande não acontece.
7: É verdade.
0: Por que você acha que o Ademir não vai mais na Vila?
1: É porque a Vila é pequena. Pra 16 mil não joga, ele falou.
0: Nossa, ali, meu. É o encontro Osasco, Campinas.
1: Nossa.
0: É, Itu.
1: É quase um simbólio de mulheres.
4: Itu não,
1: é um simbólio
4: não,
1: de mulheres.
4: Itu não, o Ademir, Osasco também não.
5: O Ademir sozinho coloca 3 mil na Vila.
8: Ah, é.
7: Pô, mas vocês estão bem demais hoje, hein? Estão demais, né? Hoje. Tem mais aqui,
8: tem
7: ó.
8: Mais, tem mais.
7: São Paulo avançou nas negociações com Domingos Duarte, Zagueiro português de 31 anos.
12: Defende o Getafe.
9: Esse nome é bonito, viu, Sebastião?
8: O contrato dele se encerra dia 30 de junho.
7: É isso.
0: Você conhece esse aí, Danilão?
8: Cara, confesso que não conheço. Eu também nunca vi. Não conheço.
9: O nome é bonito, hein?
0: Sabe como é? O scout do São Paulo é o seguinte: você começa a colocar o filtro. Aí lá no filtro você já coloca. Acaba o contrato agora.
8: Exato.
0: Primeiro.
8: Idade, né?
0: Segundo. Aí você bota empresários próximos.
8: É.
0: Aí terceiro. Aí você vai botando lá.
8: Acima de 30
0: teto salarial. Anos. Teto salarial.
9: Pretensões salariais.
0: Teto salarial. Aí você bota lá.
8: São as contratações que o São Paulo vai fazer. Dois jogadores acima de 30 anos. Né? E provavelmente o contrato do Domingos Duarte também vai ser um contrato longo. Não vai ser contrato para 2027.
0: O Cédric também, quanto foi o contrato?
8: Mais três anos.
0: Três anos de contrato.
7: Uma indicação do Cédric.
0: Esse Domingos Duarte é português, não é isso?
7: Português.
0: Daqui a pouco alguém vai chegar lá dentro e falar assim, olha, a gente estendeu o contrato do Cédric, porque o Cédric vai ser responsável pela adaptação do Domingos Duarte.
9: Fala o mesmo idioma,
0: O cara que ligou para ele, conhece a família e etc.
9: Agora, Luiz de Paula.
0: Convencer ele a jogar aqui.
9: Luiz de Paulo, você que sabe tudo, qual o maior Duarte da história recente nacional?
5: Lima.
9: Lima Duarte, Regina Duarte ou Orlando Duarte? Você tem que escolher.
5: Lima.
0: E depende do segmento.
9: Você tem que escolher um.
5: Mas eu gosto do Lima.
9: O Lima.
5: Porque então, gosto muito do senhorzinho Malta.
9: Eu gostava do Zeca Diabo. Parecia o RG, né? O Zeca Diabo, lembra?
0: Putz, mais ou menos.
9: Bigodão, né? Mal
0: e mais, parado, seu bem?
9: Mal feito.
7: Agora
8: brincando, São Paulo é isso, né? São Paulo não tem muito mais novidades. O São Paulo ia fazer uma lista de 50 possíveis reforços pro Dorival Júnior. E a gente começa a ver quem são esses reforços, né? Jogadores acima de 32 anos.
0: Parece até um stand-up comedy, não
8: é
0: mesmo?
8: Exato, e São Paulo tá aí buscando essas oportunidades de mercado aí para reforçar o elenco para a volta depois da Copa, Sombra, é isso?
0: É isso aí. E todos fazendo ciranda, cirandinha em volta do Outem lá.
8: Exato. E o Rafinha que vai comentar os jogos aí, né? Não vai ficar lá trabalhando. Vai comentar os jogos para a emissora e...
9: Depois você fora
8: e
9: do ar,
8: o torcedor São Paulino...
9: Você me fala emissora, fora do ar, tá?
0: Bom, mas
9: fora
0: olha, do ar. Se a presença do Rafinha é importante a ponto de mexer com resultados, que bom que ele vai comentar a Copa.
8: Aí não atrapalha, né?
0: Porque, veja bem, começou aquela história, o Rafinha isso, o Rafinha aquilo, o Rafinha grita no vestiário, o Rafinha bate o bumbo, o Rafinha canta, faz o zero e vezeiro, o diabo, cacete. O futebol tá uma merda.
8: É melhor que ele comente nada.
0: A Copa.
9: E o São Paulo vai pagar o salário dele ou ele vai se licenciar? Esse período, hein?
0: pergunta.
9: Será que ele vai ganhar em dobro?
0: Que beleza. Mas na hora H ele chega assim, pô, eu abri mão da Globo pra vir pra cá. Eu abri mão de tanto tal.
5: Não pipocou nenhum nome.
9: Vai ganhar lá e vai ganhar cá.
5: Não pipocou nenhum nome que o Dorival teria indicado, não, ô Soto?
8: Ele deve ter colaborado na lista, né?
7: Não, mas o Vitor Sá é.
5: Vitor Sá
7: foi a indicação dele.
8: Mas o Dorival já tinha indicado no próprio Corinthians, né? E não trouxeram os jogadores que ele pediu. Ele não vai. O São Paulo não tem dinheiro, gente. Tem grana.
0: Essa história de dizer que o treinador indicou... Vem cá.
8: Cara, não tem grana, não.
0: O Vitor Sá, se está vindo, ele está vindo porque alguém chegou antes e falou, tá acabando o contrato. Aí ele falou, interessante.
8: Pode ser.
0: Você acha que o Dorival, ele fica lá dia e noite?
8: Tem um cara bom aí, Vitor Sá.
0: Tem um cara falado, bom. Né? Olha, o contrato desse vai acabar.
8: Não sabe nada.
0: Imagina.
8: Eles colocaram a lista pra ele e ele falou...
0: O processo é... Duvido que tenha essa indicação de treinador. Eu duvido. O processo é... O cardápio que os empresários mais chegados abrem na mesa do diretor... É assim que funciona.
9: A lista é essa, escolhe um aqui.
0: Quem são os grandes empresários, os que têm melhor relacionamento? Ele chega lá, abre o cardápio, fala, tenho esse, tenho aquele. Esse aqui até encaixa no de vocês. Mas vai ter que fazer um contratinho mais longo, entendeu? É assim. Aí é isso. Aí os caras põem na mesa, olha, é isso que tem aqui dos empresários. Aí, segundo, você vai pro famoso scout.
8: Sim.
0: Entendeu? É acha que Dorival vai... O Dorival, se puder indicar, vai... O cara ia querer indicar jogadores que chegam pra jogar.
8: Vai querer o Danilo.
0: Vai querer o Danilo.
1: É igual o restaurante pequeno. Tem um prato do dia com duas opções. Fora isso, não tem. Você não come.
0: Ou seja, o cara pega uma das duas opções e fala, ó, eu indiquei esse prato.
8: É. Exato. Mas você acha que o Dorival ia ver o Domingos, zagueiro da...
0: Do Getafe
8: português?
1: Não Olha, ia. O único jogador que eu lembro que ele veio pro Brasil, assim, numa bamba europeu e deu certo foi o José Mari, né? Que ele veio da segunda divisão espanhola e jogou bem, depois voltou pra primeira divisão espanhola, jogou no Flamengo.
0: É.
1: Foi bem demais. O único, assim, que eu lembro que deu certo.
0: Era Pablo?
1: Pablo Mari. Não é José.
0: Pablo Mari.
1: José Maria. Me desculpe trocar José por Paulo.
5: José Maria.
1: José Mari.
0: Cuidado, hein? Entre Pablo e José tem uma grande diferença.
1: Verdade. Não posso trocar o nome da minha
4: mulher. Ele falava José Maria Marim.
1: Não, cuidado com esse que leva a medalha, hein?
0: Aquele jogou no Flamengo, Pablo Vittar.
1: Não. É. Mas tinha um Pablo, que era zagueiro do Corinthians, jogou no Flamengo. Ruim pra caramba.
0: Tá aposentando.
1: Lembra dele?
4: Ele foi contratado pelo São Bernardo recentemente, fez nenhuma partida e rescindiu o contrato.
10: Ai, que beleza. Aí, ó, é o tipo de jogador que teve a carreira talvez abreviada, Portuga, por causa de burrice, de ir atrás do que empresário pensa.
1: Ganância, né, mano?
10: Esse cara saiu do Corinthians aí pela porta dos fundos, quando ele forçou a barra pra ir pro Bordeaux, se eu não me engano. E cadê o Pablo hoje? Vive perambulando por aí, não jogando mais merda nenhuma, então chupa.
1: Lembramos dele agora.
0: Pois é. 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
0: Maravilha. 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
5: Vou mandar agora. Aqui.
1: Depois não vai dizer que não avisou. Avisou, hein?
0: Isso aí. Seu Bento?
7: Não, tô olhando ali agora. Agora dá pra colocar uma sunga, né? Porque antes não dava, né?
1: Sunga
7: colocar...
1: branca, ah, seu Bento vai de sunga branca. Antes
7: não dava, agora dá pra dar
0: uma piscina. Mas não ficou com aquele lençolzão?
7: Não, porque eu fiz fazendo direito,
0: ah,
7: né?
0: Ah, foi...
7: Sei. É, tava fazendo a cambagem certinha ali.
1: Cambagem, né? Velho.
5: Porque é um trabalho. Tá comprando roupa nova ou tá mandando apertar as velhas?
7: Não, não dá mais pra apertar. Não dá. Foi duas vezes, não cabe.
1: Cabe dois.
7: Uma terceira vez.
1: Meu amigo já foi diferente, viu, De Paulo? É. Por falta de roupa nova, passei o ferro na veia pra ficar bem, né?
7: Você fica falando assim, depois a tua mulher vem aí.
1: Não, minha mulher sabe que tudo que é dito nesse programa é pro entretenimento, brincadeira.
0: E relacionamento aberto, né?
1: Não, aberto nada. É havaiana de pau na minha casa ainda, viu, seu sono? O negócio é feio pro meu lado.
0: É gozado, às vezes eu vejo o Portuga numa situações que eu falo, olha que legal. Mente aberta, né? Eu sou tradicionalista, mas às vezes...
5: Às vezes eu vejo o Portugal em algumas situações e falo, será que ele terminou com a esposa?
0: Então, terminou?
5: Então, última... O Portugal tá solteiro, pergunta.
1: Eu vou contar pra vocês.
0: Tá com medo de dar um fora, né?
1: A última vez que eu tive a mente aberta, ela me deu uma porrada que eu tomei 5 pontos na nuca.
0: Ah,
7: já apanhou?
1: Oh, mente aberta, abriu.
0: O Ademir?
1: O Ademir também.
5: Ademir é devagar. O Ademir tá solteiro, faz tempo, né?
1: Isso, Ademir.
5: Para de palhaçada.
1: Isso, não é? Ademir Quintino?
4: É solteiro, cara, me deixa.
0: Solteiro mais comprometido como diria,
1: no Brasil. É, o rei, da, o rei
4: diria,
1: dos líderes.
4: Aquele o personagem da escolinha do professor Raimundo, não sei o que, ela Barbacena. É. Larga, teu, me deixa quietinho aqui, meu.
1: O Jovelino Barbacena.
10: Ô, Quintino, o público quer saber. O público quer saber.
1: Rapaz, lá.
10: Que mulher, Quintino, te faria abandonar a sua casa e viver uma vida de amor
1: ótima
10: junto
1: pergunta.
10: Com ela?
1: Boa.
0: A mulher conhecida.
7: É, assim, uma atriz, uma cantora.
10: Por exemplo, não vai falar tua vizinha do quinto andar que você já mastiga de vez em quando. Tô falando de uma mulher conhecida.
1: Que namorou um jogador da seleção, tem que ser.
0: Por exemplo, olha, não é que ele disse que largaria tudo, mas uma vez, o Laor, Luiz Álvaro Rodrigues.
4: Gente, bem, conhece, eu lembro disso aí,
0: Ele veio aqui, meu, ele falou da paixão dele, que era pela Bruna Lombardi.
1: Se declarou, viu?
4: Foi falar com ela. Eu vi isso aí, ô. Okay. Ô, Sombra, no jardim. Já comecei, vou falar, na jardineira aqui, uma churrascaria na Zona Sul. Oh,
7: caramba, hein?
1: Oh. Opa!
0: Ele pagou essa conta aí,
7: Eu
4: estava com o ex-presidente do Santos quando entrou o Carlos Alberto Richelli e Bruna Lombardi. Ele se levantou e foi na mesa.
0: É?
4: Pediu autorização do marido e fez um poema. Ela declamou um poema pra Bruna Lombardi na frente do marido. Não acreditei, velho.
1: E o presidente atual dançando bunda lenta. Você vê como a vida muda, hein? Presentual dançando bunda
4: lenta. Eu só lembro de um trecho que ele falou assim: se existe a perfeição, ela está estampada na sua retina. Olha que coisa linda, rapaz.
7: Mas olha só.
10: Essa era a hora que o marido. Essa era a hora que o marido enfiava uma faca nele.
1: No olho dele.
0: A faca no olho. O espeto da picanha. Mas, ô Quintino.
4: Oi. Eu tentei disfarçar aí pra ver se vocês esquecem de mim. Esquecem de mim, cara.
0: Quem é a sua Bruna Lombardi? Não vem que ser papai, cara, a minha mulher.
7: Eu acho que todo mundo tem um crushzão assim, né?
4: Acho que é a Paula Oliveira, né? Paula Oliveira ou Débora Seco? Uma das duas, aí tá bom.
5: Mas o Quintino, ele namorou.
10: Ou seja, ele largaria a Débora Seco, atual.
4: Não,
10: é, peraí, gente.
4: Não largaria Seco. Nada. Para de palhaçada outra, bem-vinda.
10: Mas o Quintino, mas a Débora Seco namorou com o Falcão do Rapa, velho.
1: É, aí não dá, né?
5: Mas o Quintino...
10: Vai passar vergonha, Quintino.
5: O Quintino, ô, mano... O Quintino,
4: eu me garanto, hein?
5: O Quintino disse aqui, mano, uma vez... O mano deve se lembrar... Que ele namorou Mariana Ximenes.
4: Não, eu não... Não falei que namorei.
0: Ele falou.
4: Cara, não me arruma problema. A moça me conhece, vai me arrumar problema. Eu não falei que namorei.
10: Mas falou que pegou.
0: Não, falou que deu uma beijoca.
4: Tá bom, mano.
0: Falou que deu uma beijoca só.
4: Acabou.
0: Deu uma beijoca, tá vendo? Deu uma beijoca.
4: Não passou disso. Não salguei ninguém.
0: O cara que beijou a Mariana Ximenez, ele sobe de patamar. No ranking.
13: Ô, Piero, pegar uma opinião imparcial.
4: Agora o cara fala que eu namorei, tu quer me comprometer, velho.
13: O Piero Sbraja, documentarista do título de 77 do Corinthians, pela Placar. Piero, por exemplo. qual é o sonho mais interessante? O do Quintino.
4: Olha, sobrou pra ti, Piero. Nem você escapou, Piero.
13: Ou Laor com Bruna Lombardi, Mariana Ximenes pro Quintino, ou Bruna Lombardi.
4: Não, eu falei Débora Laor. Seco.
13: É Débora Seco, Débora Seco. Ou Bruna Lombardi.
6: Eu vou ter que me abster.
13: Por quê?
6: Minha esposa tá me assistindo ali, ela é brava.
13: Aí, ó.
6: Ela é brava. Mas assim.
13: Mas que nem o Danilo.
4: O Piero!
6: Não, mas eu.
4: O Piero!
13: O Danilo!
6: Mas eu sigo
4: o problema aqui em casa.
6: Eu sigo o voto do Quintino, pronto.
13: Pra pronto, vocês
4: voltar. O problema aqui. É que a cidadã aqui luta boxe e o Maritai. Eu acho que eu vou me dar tá mal, vendo? Cara.
13: É, Quintino.
4: Você lembra quando eu já Quintino... tomei um fight uma vez.
6: Você lembra quando o Quintino ficou mundano da vida, ele teve que pagar 300 conto no flat? Toda vez ele teve que dormir fora de casa. Ou era o sofá ou era 300 conto, lembra, Ademir?
7: Também foi...
4: Claro que eu lembro, eu paguei esses 14
7: esqueceu
4: dias.
7: Esqueceu de deixar o WhatsApp no modo avião, velho.
4: E o Sombra indelicado, falava assim, onde você tá? Esse fundo aí? Não, você não tá em casa, é um indiscreto.
7: Também, velho. Foi tomar banho, deixou o WhatsApp lá, parecia fliperama. As rolando lá, as mensagens.
13: Parecia o chat do Star 97.
6: A bolinha do Flipper.
7: Exatamente. Acendeu bola extra. Olha. É tudo, velho. Multibol.
6: Já chegou, hein?
13: Código Cavaleiro Negro. O homem era insaciável.
4: Cara, isso aí me lembrou o samba, viu? Aquele samba do esqueci o nome da banda.
10: Samba.
4: Eu detonei com tudo, a casa caiu.
8: Ô, Sombra, tem um amigo meu que mandou a foto do Quintino já.
13: Ah,
8: um amigo meu lá de Santos, já um flagrante, me mandou. Daqui a pouquinho vamos colocar.
13: Atenção, daqui a pouco na tela, um flagrante do Quintino com sua grande paixão.
6: Você foi visto, como diria Nelson.
10: Cara, vai cair a casa, hein?
4: Eu não conheço a Débora Seco, eu não conheço.
10: Não sei, vamos ver a foto.
13: Débora Seco, será que é a Débora?
6: Não, Mariana.
8: Né? Mariana Ximenez.
4: Eu vejo a Mariana há mais de 15 anos.
10: É sério?
7: Pelo fundo aí que chegou, parece que ela não ia coxar na época boa. Lá.
4: Quando o Bolinha fazia os filhos, coxa nos anos 90, cara.
10: Coloca aí a imagem, cadê? A imagem?
8: Chegou, hein? Cadê, tá aí já lá.
10: Fazia chique. Não tem nada aí. Cadê? Aí,
8: tá vendo aí, ó? Falei? Falei que tinha?
4: Olha a mão. É você, Petrucci.
5: Olha a mão do Quintino, velho.
4: Olha, vocês vão me arrumar problema, velho.
8: Isso aí é uma pizzaria lá em Santos. É uma pizzaria lá em Santos.
10: Ô, Danilão, eu achei que saiu do show do Raça Negra e foi direto jantar, velho. Sabe?
5: A camisa aberta com a corrente, velho.
4: É o Luiz Carlos. Tiraram a cabeça do Luiz Carlos e colocaram a minha.
13: Eu diria que esse programa é o programa dos maiores calhordas do rádio. Mas vamos lá.
4: Maiores calhordas e
6: baladão aqui.
4: E é o programa de maior que causa maior número de separações dos integrantes.
6: Verdade.
13: Você viu
4: Se eu chegar com o olho roxo amanhã aqui, a culpa é de vocês. Hein?
13: Você viu que tem um que fica caladinho, né?
6: Tem.
4: Maurício Borges, esse canalha.
10: Eu acabei de falar. Eu vi que fiz uma pergunta pra você. Quem que você trocaria, sua mulher?
4: Opa!
10: Aí é nóis, hein?
13: As notícias do
4: Porco. Vamos falar de futebol, que é a nossa. Futebol!
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7: Só o Vitor Roque, viu, Dodô? É nóis, hein?
10: O que aconteceu?
7: Só o Vitor Roque tá lá, né? Só o Vitor Roque.
10: Só ele, né?
7: Ele está lá, tá treinando lá, ele e o Lomba. Inclusive, ele já tá. Ele quer, o Palmeiras prepara ele já para o primeiro jogo aí da Libertadores, que é ele em campo já, então por isso que ele está acelerando o processo lá de recuperação.
6: O STJD não denunciou mais ninguém nas férias, ninguém fez nada errado, acho, né?
7: Agora senão, eles pararam um pouquinho.
10: É engraçado,
7: agora,
10: né? É só o Palmeiras que eles veem.
7: Agora parou um pouquinho aí. E ontem, né, como vocês noticiaram aqui, né, o falecimento do Leivinha, né? Sim. Grande ídolo da academia, foi eternizado agora lá, já tinha sido, né? Agora virou lenda realmente. O Leivinho, que encontrei ele uma vez e tinha comentado, cara, nosso programa aqui do Estádio 97, bem legal.
10: Ele veio aqui duas vezes, né?
7: Então.
4: Ele sempre ouvia, viu, Bento?
7: Ele
4: chegou a dizer pra mim uma vez que ouvia, cara.
13: Ontem, inclusive, a gente teve aqui o Maurício Noriega como convidado.
7: Sim.
13: E a gente falou bastante, né, do Leivinha, do passamento dele, né? E
1: acho que trabalhou com ele na Sport TV,
13: no Arena. Trabalhou. Maurício falou muito do, falou bastante aí, inclusive, sobre o Leivinha, né? Do que representou o Leivinha.
14: Você sabe que o seu Bento, meus amigos, né? Eu fiquei bastante chateado com a morte do Leivinha, porque o Leivinha, rapaz, foi um dos primeiros ídolos que eu tive de ver jogando, de assistir, porque foi aquele time que eu, olha, tinha Leivinha, que eu, poxa, achava um baita jogador, Leivinha. Eu vi o Ademir da Guia no final da carreira dele no Palmeiras. Eu vi alguns jogadores, assim, espetaculares, né? E ele era um desses caras que fazia parte desses ídolos de início de torcedor meu, rapaz. Eu fiquei bem chateado com essa passagem do Leivinha, que foi um baita jogador, hein? Baita jogador. Jogava demais o Leivinha na segunda academia do Palmeiras. Aí, infelizmente, né? E meus sentimentos a todos os familiares do Leivinha. Aí.
4: Grande cabeceador.
14: É. Pô, o cara era demais, cara.
6: O Domênico, e depois quando eu falar do filme, o Leivinha, ele participa indiretamente do Parem as Máquinas. Porque a gente fala daquele Palmeiras e Corinthians 74.
4: 74,
6: o gol do Ronaldo, né? Resvala no Leivinha. E o Leivinha aparece em umas 4, 5 fotografias no filme, mas depois eu falo.
13: Que legal. Olha, essa voz é do Piero Sbragia, ele é o diretor do documentário Parem as Máquinas, sobre o título de 77 do Corinthians. Daqui a pouco a gente vai entrar nesse tema aqui, hein?
7: Boa. Tá certo, o que mais, seguinte, é, o que a gente comentou aqui, o Nino acho que não deve viver, viu? Eu vi, inclusive, Não, porque agora veio o Alexandre Barbosa. Né? E o Palmeiras já veio o cara do Botafogo. Vai renovar com o Gustavo Gomes. Vai estender o contrato dele.
13: Eu entendo, Bento. Chega numa hora que, assim, o clube não tem dinheiro. Eu sei como é, cara.
14: Não, pendura, o Palmeiras era uma paulada, velho. Não, não é isso. É que o Palmeiras já tem quatro...
1: Paulada, velho.

0: o entorno não favorecer bastante. É, não vale a pena gastar essa bala em zagueiro, mano.
1: Não vale, mano. É que aí no meio do caminho apareceu o Barbosa. Entendeu? Por isso.
0: Então, mas por exemplo, o Palmeiras tá contratando o Barbosa por pouco, entendeu?
1: É, 5 milhões de dólares, cara.
0: Isso é grana que você põe do meio campo pra frente, né, velho?
2: E tem que olhar pro mercado, seu Bento, por conta do Flaco Lopes, não tem?
1: É, eu acho que tem que. Eu acho que tá certo o Palmeiras nessa mesmo, dar uma segurada, né, Dodô? Vamos ver como.
2: Deve ir embora,
1: hein? Ah, vai ser o assédio em cima do Alan, do Flaco, talvez de outro jogador, a gente não sabe. Pra depois ter que correr atrás. Eu acho que na zaga, a princípio, nesse momento, tá tranquilo, né, Dudu?
3: Tá, porque, ô, seu Bento, nós temos 4 jogadores que podem ser titular desse time, né? Já é o Gustavo e o Murilo.
1: Sim.
3: Você traz aí o Alexander Barbosa, que tem condições de ser titular. Você tem ainda o Fux, que já ajuda também pra ser o primeiro reserva ou o segundo reserva. O Benedetti, que tá por lá. E ontem, né, aliás, quero agradecer ao pessoal aí, aos torcedores, né, que viram aí com imagens, né, o sub-20 do Palmeiras que nós fizemos ontem, né, a estreia do Palmeirinhas, vamos
2: dizer assim. Aliás, parabéns, Dodô, espetacular.
3: Foi muito legal. Foi bem bacana, quero agradecer, a gente teve uma audiência bem legal. E tem 2 meninos lá, né, seu Beto, que a gente acompanhou, né, que é o Pimenta, que é o capitão do time, inclusive, e o PP, que eu brinquei e falei que era PP, porque é Pedro Pereira, e a gente brincou de PP. E esse jogador é bom, hein? Esse cara aí eu gostei, eu sei
1: zagueiro
3: que é
1: o primeiro... canhoto, né?
3: Mas ele dá uns passes em profundidade assim, interessantíssimo, inclusive o primeiro gol, né, do Juan Gabriel, foi o passe dele. Então já tem alguns jogadores também na base que já estão sendo preparados para tentar subir também, né? Aí você vai gastar uma bala, que nem o Mano falou agora, pô, é 15 milhões de euros num zagueiro, é melhor você guardar esse dinheiro para você trazer um jogador que possa suprir a possível ausência do Alan ou do Flaco Lopes, que é um dos dois. Eu acho que um dos dois pode sair, ou pode ser que não saia nenhum, mas a probabilidade aí é maior, inclusive, do Flaco, que vai ter um foco muito grande em cima dele, né, seu Ben?
1: Sim.
3: E o Alan também tem alguns times muito interessados nele também, né?
1: É, nos últimos 2 meses ele deu uma bela de uma voada, o Alan, e subiu de novo no conceito. Agora falando aqui do... a FIFA, ela distribui ela, né, pros clubes que acabam cedendo jogadores pra Copa do Mundo. Só pra você ter uma ideia aqui, Domênico, o Palmeiras vai receber 175 mil reais por dia pelos 7 jogadores que foram convocados aí. O Flamengo, 225. Então, daqui até o final da Copa, 175 mil reais por dia desses 7 que foram convocados. Olha, então...
4: torcer pra ir longe esses caras.
1: Não, acho que é durante a Copa.
4: Não, se isso é na primeira fase, não para de pagar?
1: Não, acho que não. Não,
2: eles não voltam à
4: disposição,
2: não.
4: Não.
2: Ah, então tá.
3: Peraí, vamos fazer a conta aí, seu Bento. Poderia receber, desculpa, Danilo. Poderia receber igual o Flamengo por conta do Giai, né? O Giai ainda não foi, né? O Giai tá naquela situação da espera, né? Se for, vai receber igual o Flamengo, porque o Flamengo tem 8 jogadores em seleções e o Palmeiras tem 7, né? Indo o Giai, ficaria com 8 e receberia a mesma grana do Flamengo, né, seu Bento?
1: Exato. Olha, a conta aí que falam aí, só para completar aqui, deve dar quase 10 milhões, entre 7 e 10 milhões que a FIFA deve pagar pro Palmeiras aí por dia bom, pela conta. É bom, pô, 10 milhões aí já dá pra, né? 10
3: milha?
1: 10 milha, aí também. Olha o olho dos caras aqui que tá. Olha o olho, a cara do Quintinho.
4: Como é que faz o olho? Como é que é o olho, Sabino?
1: A cara do Quintinho,
4: como é que é?
1: Já, do Paulo, quem tá devendo aí.
5: Mas a conta que vocês fizeram é dos 50 dias de Copa. Tem isso. Time que vai sair antes.
4: O meu
5: tem time que vai sair antes.
4: Convocado, tio.
5: Vai. Tem ele. Time que vai cair na primeira fase, na 1/16, 8, quartas. Essa, não é esse valor, não, cara.
4: E não se esqueça, no Brasil não tem jogador que é do Palmeiras, o que acontece?
1: Não ganha, nem de São Paulo. Não levou do Palmeiras São Paulo, vai ser difícil trazer o caneco. Esquece. É isso, vou sombrar, acabou.
3: É isso? Toda a Copa teve jogador do Palmeiras e do São Paulo no elenco. Todos os times campeões, os 5.
1: Não avisaram ele lá, por exemplo. Palmeiras e do São Paulo. Moscaram ali. O São Paulo podia ter levado...
3: que o Everton bateu na trave, né, seu Bento?
1: Hã?
3: O Everton bateu na trave, o Everton, né?
5: Você tá de brincadeira, em Portuga?
4: Ele perguntou alguém de São Paulo pra levar pra Copa. Você quer levar o Rafael?
5: Não tem ninguém pra levar pra Copa do Brasil.
3: O São Paulo bateu na trave.
4: Leva o presidente pra passear e pronto.
3: Mas e quem vai cuidar dele?
4: Quem vai? É o Maciz.
3: Mas quem vai cuidar dele lá?
4: Vai cuidar dele lá, o presidente.
2: Ele vai se perder lá, o Maciz. Se ele for lá, ele se perde.
4: Perdido, ele já tá aqui.
5: O único do São Paulo, o único.
4: O representante do São Paulo é o Rames Rodrigues, que ignorou a filha.
3: Era o Rames, esse aí.
4: Ignorou. Ele pode até esse não gostar trave, do presidente, né? Mas
3: pois
4: que
3: fingiu que não conhecia.
4: Que desagradável.
3: É o representante do São Paulo. A torcida do São Paulo adora ele.

0: Paulo agora tem... não,
1: Paulo, cara. O único que podia ir.
0: O São Paulo podia. Tem Damián Bobadilha na Copa, rapaz.
1: Não, não. Era o Marcos Antônio que tá machucado. É o único que tinha qualidade pra ir. Acabou.
2: Acabou, é verdade.
3: Era o Ramis Rodrigues se tivesse no elenco ainda, né? Era.
2: É, putz, que absurdo. Mas tá bom. Absurdo. É isso aí. 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
5: Vamos lá, mano. De Paulo, é o seguinte, é festival de impeachment, né?
0: Mais um
5: de impeachment lá. Dessa vez, sócios e conselheiros protocolaram um pedido aí do vice. Nossa. Né, o Armando Mendonça, principal acusado Mendonção no escândalo.
1: Mendonção também?
5: É, principal acusado no escândalo pelo sumiço dos materiais esportivos.
2: Aquele lá que a gente perguntou esse dia. Eu perguntei dele.
1: É o Mendonção aí. Levou 130 uniformes.
5: Agora, vamos ver se vai andar, né?
2: Como é que o cara falou, Mendonça?
1: Ele abriu uma loja esportiva. Ele abriu uma loja esportiva.
3: O Mendonça era o patrão do Lineu na Grande Família, não era?
1: Era o Mendonça na Grande Família.
6: Seu Bento, né, mano? Foi protocolado, né, esse pedido. O Leonardo Pantaleão disse que vai ter cautela na análise. Não vai ser uma situação em que ele vai jogar pra torcida, nem nada, vai avaliar, vai dar direito de ampla defesa para o Armando Mendonça, né? Mas, assim, não param, né? As situações não param. E, assim, na minha modesta opinião, tem que limar o Corinthians desses caras que fizeram mal. Se restar comprovado realmente, né, mano? Que o Armando Mendonça agiu de má fé, teve algum problema e prejudicou o Corinthians pra levar vantagem própria, tem mais é que ser escorraçado também.
3: De Paula, só me causa uma certa estranheza. Por exemplo, a análise talvez divergente entre Polícia Civil, que fez o inquérito, e o Ministério Público, que analisou o inquérito da Polícia Civil e teve um entendimento diferente. Inclusive oferecendo a denúncia para a Justiça, e caso a Justiça aceite, o Armando Mendonça vai virar réu. Mas me surpreende, De Paula, por exemplo, a Polícia Civil ter terminado o inquérito analisando que não houve um crime, sendo que desapareceram ali 131 itens do almoxerifado do Corinthians, somados aí, girando, talvez arredondando, um pouco mais de 6 milhões. Pra mim isso é um absurdo, velho. Isso é um absurdo. Como é que um clube do tamanho do Corinthians tem aí um almoxerifado saqueado e pra Polícia Civil o inquérito é que não foi algo criminoso? Porra, velho. Então nesse ponto, mano, eu quero mais uma vez parabenizar. Mas já foi provado
1: que o cara levou ou não?
3: Não, mas ô Quintino, não existe comprovação. Quando você faz um inquérito da Polícia Civil, o Ministério Público aceita ou não a denúncia. É, se não aceitar, o De Paula é melhor que a gente para poder explicar. É, isso é arquivado. Agora, o Ministério Público aceitando a denúncia, ou divergindo dela, no caso aí, já que não houve um parecer favorável no inquérito aí por parte da Polícia Civil falando a respeito de crime, o Cássio Concerino, que é o promotor lá do Ministério Público, que tem inclusive investigado o Augusto, investigou o Andrés, enfim. É, ele, pelo menos a conclusão que ele teve, analisando o inquérito policial, é que houve sim um dano ao Corinthians. E nesse ponto, Quintino, é absurdo, cara. É absurdo, a gente não pode tratar com naturalidade um clube ter o seu almoxerifado saqueado, inclusive para quem não sabe, o Armando Mendonça era o responsável pelo almoxerifado. Isso. Ah, mas as câmeras estavam apagadas. A responsabilidade é tua de checar. Se você é responsável por um setor e as câmeras não funcionam, a responsabilidade de quem? Da minha avó? Não é. Então, nesse caso, Quintino, eu acho que é um absurdo sim, e o Ministério Público, além do Conselho Deliberativo do Corinthians, tem que tratar esse caso com seriedade, como teoricamente trataram o Andrés e Augusto Melo também.
6: Pois é, é mais uma situação, né, o Piero, lá dentro do Corinthians, e as coisas não devem parar não, viu?
7: É, então, eu ia até comentar, longe de mim, querendo criar relações, aliás, mas o Romeu Tuma Júnior, que é delegado de polícia, ele ainda é o presidente do Conselho Deliberativo. O mandato dele termina esse ano, acho, se eu não me engano.
3: Ele tá afastado, né?
6: É o Pantaleão.
7: Mas tem outros policiais, entre delegados e investigadores, que são conselheiros do Corinthians, né? O Corinthians tem uma relação histórica de...
6: Tem desembargador, tem juiz, tem um monte de coisa.
7: E até que ponto essa galera, ainda que indiretamente, né, não estou querendo criar um fato aqui, também não pressione o inquérito policial justamente para o inquérito não se envolver, né? Porque o Ministério Público é independente, ele pode discordar nesse caso. Sim, claro. E ele nem depende do inquérito, mesmo que a polícia nem tivesse investigado, o Ministério Público pode aplicar ali e denunciar também, né?
6: Sim. É, o inquérito policial é uma ferramenta da polícia.
7: Exato.
6: É uma investigação policial em que a peça final é o relatório do delegado. Exato. E nesse relatório o delegado aponta para cometimento de crime ou não. Se houver o cometimento de crime, se ele apontar isso, o Ministério Público vai, avalia e pode oferecer ou não a denúncia. Agora, se também estiver dizendo que não tem nada de crime, se o delegado apontar que não houve problema nenhum, não houve delito, assim como o Mano falou, independentemente disso, o Ministério Público, diante daquilo que ele averigou no inquérito policial, pode ter uma outra conclusão e oferecer a denúncia. Aí cabe ao juiz recebê-la ou não. Mas a polícia entendeu que não.
2: Quem tem mais força aí? A polícia ou o Ministério Público?
6: Na verdade, quem tem mais força é o juiz na hora que ele decide se aceita ou não.
2: Não, sim, mas na hora de chegar e falar assim, olha, a polícia chega e fala, não tem problema nenhum. Aí o Ministério Público fala, tem. O juiz vai analisar os dois lados, a opinião dos dois lados?
6: Não, o juiz ele analisa o que está na denúncia.
2: Na denúncia.
6: Na denúncia. O Ministério Público usa... na ação penal, o relatório do inquérito policial e as peças do inquérito policial, né? E o juiz analisa diante do que foi apresentado. Agora, o juiz também não precisa estar vinculado ao que diz o relatório do delegado também. Diante da análise das considerações feitas pelo Ministério Público, se o Ministério Público entender que tem crime sim, o juiz pode acatar e receber a denúncia, né?
3: Mas, enfim, Paula.
6: Pois não, mano?
3: Até um adendo aí, nisso que você está discutindo com Sombra, é o que eu falei, me causa muita estranheza ter essa divergência de opinião entre Polícia Civil e Ministério Público, porque diante de tais fatos, eu acredito que pelo menos aí oferecer uma denúncia, eu acho que caberia sim a Polícia Civil, mas enfim, o Ministério Público, De Paula, está denunciando aí o Armando Mendonça aí, ó, por apropriação indébita agravada continuada, tentativa de apropriação indébita agravada e continuada também, furto qualificado pelo abuso de confiança e coação no curso do processo, e segundo o próprio Cássio Concerino, aí, o promotor que tá analisando tudo ali, o Armando se apropriou de 131 itens de material esportivo da Nike, tentou obter 19 camisas especiais com patch da NFL e conseguiu a subtração para si de 8 unidades dessa edição comemorativa e ameaçou duas testemunhas aí durante o curso da investigação. A denúncia aí é parcialmente baseada aí no relatório da Polícia Civil, aí como eu disse aí que considerou não a ocorrência do crime no caso, e o Ministério Público teve um entendimento diferente dessa situação. Pode fazer. Te falar, De Paula, 131 itens subtraídos no almoxerifado, uma quantia estimada em mais de 6 milhões de reais. Para a Polícia Civil, isso aí não é crime? O que, que seria o crime para a Polícia Civil, então?
6: É, vamos aguardar agora, né? O MP entendeu diferente. O doutor Cássio, ele tá trabalhando, viu? Esse aí tá rasgando lá. E tá por dentro do que tá acontecendo, né? Vamos ver agora, depende.
3: E ó, o Piero, é que o Piero já fez o vídeo, viu? Desculpa, De Paulo, o Piero já fez aí a série aí. É, inclusive, Parem as Máquinas. Mas se puder fazer um adendo no final do Parem as Máquinas, aí coloca o Cássio Concelino lá, porque ele é quase um Basílio pra gente, viu?
7: Pois é.
3: Ele tá sendo quase um Basílio.
7: Agora, eu tava vendo aqui, esse nome não me era estranho, fui pesquisar, o Cássio Concelino, ele foi o cara, o promotor que apresentou aquela denúncia do triplex do Guarujá do Lula.
1: Isso!
7: Que não deu em nada, né? Então eu não sei se, assim, que nem o Sombra perguntou, ah, mas quem tem mais peso, a polícia ou o promotor? Nesse caso, eu não sei também, assim, que o juiz ou a juíza que pegar a causa pode avaliar.
6: É, mas, no caso, o Ministério Público, ele pode entender diferente da polícia.
7: Pode.
6: Entendeu? E aí vai depender dele convencer o juiz também.
7: E eu acho que tem até mais peso o Ministério Público denunciado que a polícia, né? Assim, não que haja uma hierarquia.
6: Não, não há.
7: O Ministério Público, ele é mais...
6: Exato, é porque o Ministério Público tem o poder de denunciar ou não, a polícia não tem.
7: Não tem.
6: É. Esse que é o grande problema. O que mais, seu Bento? Tem uma notícia,
5: viu? Manda aí, você agora. Nossa, é você.
6: Tem uma notícia, mano. Vai. Chegou a hora, viu? O presidente do Tajeres deu ultimato. Ou paga
3: dia 12,
6: o Rodrigo Garro, dia 12 de junho, dia dos namorados,
7: nossa,
6: ou vai pra FIFA. O Corinthians, então, mano, tem até o dia 12 de junho
1: pra
6: pagar 40 mil pro Tajeres, que o cara falou que perdeu a paciência.
1: Peraí! Então tem algum
3: ruído
1: de comunicação, porque segundo o nosso componente aqui corintiano, Maurício Borges, o Corinthians é o melhor pagador do futebol brasileiro.
3: Mas é
1: o
3: melhor, sim. É o melhor. Quando ele se predispõe a pagar, o Quintino. Mas, por exemplo, no caso do Tajeres, ainda não houve a data. Não houve a data ridículo, X, porque esse pagamento já era para ter ocorrido no começo de maio. E o Corinthians e o Tajeres estavam conversando pra tentar prorrogar esse prazo, mas tá certo o presidente do Tajeres, velho, porque se ficar acreditando no Corinthians aí é mais fácil aí. Por exemplo, o Paiva Neto, mano, que fala, o homem tá voltando. O Corinthians mete essa direto pra todo mundo aí, os caras tão abraçando a ideia, mano. Então nesse caso aí é bom o presidente do Tajeres começar, se ele quiser receber mesmo, forçar a barra, porque de boas intenções o inferno tá cheio também, né?
6: E o seu Mento, a informação que chegou lá do departamento financeiro do Corinthians, e o Corinthians começa a movimentar as contas bancárias, viu, Piero? As aplicações que tem lá, tal, pra ver. Vai perder, né, mano? Vai perder algum rendimento, né? Porque a data de aniversário é no meio, acho que é 20 de junho, das aplicações financeiras do Corinthians. Vai ter que resgatar antes, né? Aí vai perder um dinheirinho e tal, mas não tem problema, né, mano?
3: Esse é um negócio que tá gerando uma curiosidade também, porque vocês vão se lembrar... o próprio Corinthians, o De Paulo, ele colocou aí dentro de uma reunião do Conselho Deliberativo que ele precisava desse fluxo ampliado de caixa para pagar, inclusive, essa dívida. Tanto que foi autorizado pelo CORE o Corinthians antecipar algumas receitas, inclusive com a Nike, não sei se com a Liga Forte, com o patrocínio, enfim. Mas foi autorizado aí perante o CORE a administração do Corinthians aí financeira buscar alternativas aí para inclusive juntar esse dinheiro para pagar o Tajeres. Agora, o Corinthians não ter pago ainda, De Paula, tá me causando uma certa surpresa, velho, porque ele tem recebíveis aí para poder adiantar. Claro, vão descontar isso daí.
7: Tem muitos
3: recebíveis. Tem, Sombra, com relação... Ô, Sombra, você tem um contrato com a Nike, você tem um contrato aí com o Patrocínio Master, você tem um contrato de televisão. Recebíveis o Corinthians tem. É claro que vão descontar isso daí.
7: O quanto disso já não foi adiantado? O quanto disso tudo já não foi adiantado?
3: Não sei. Isso, sinceramente, eu não sei.
7: Mas segundo o Mano, deve ter dado algum problema no DOC ou a secretária que teve um erro de comunicação.
6: O sistema. Pagador,
3: não, tá todo mundo na Copa
7: o já. O Trump já derrubou o nosso
3: pico. Imaginei.
7: Já.
1: O pior foi o argumento que ele usou.
7: Não é.
1: Ele
7: o quinto falou. Dia útil foi feriado
1: ele
7: ontem.
1: Falou ele falou que é o melhor ainda. Pagador quando está disposto a pagar. Então todos nós somos bons pagadores quando a gente está disposto a pagar.
7: O Vladimir Quintino... é o cara mais fiel quando tá disposto a não trair.
3: É verdade.
7: Ele só tem uma recaída ou outra. Né? Ele é um cara...
0: Ótima
7: comparação. Quando ele não quer trair, é o cara mais fiel do mundo.
1: Ele fica até... Cara, eu tô sendo chamado aqui no privado do Instagram de raparigueiro. Você insiste com
6: isso. Rufião.
5: Rufião.
6: Você é um rufião. Seu Bento, só as duas últimas, porque vamos acionar o Piero.
5: Não, tem da outra notícia.
6: Acelera. Me lembram duas.
5: Mas não começa a contar a história desde o começo, foi o Quintino.
2: Estamos atrasados.
6: Você já solera. Eu serei sucinto.
1: Eu tô quieto aqui, Bento. Esquece de mim.
6: Então assim seja. Sucinto. A primeira é que, como a Energia está transmitindo com imagens o Campeonato Paulista Sub-20, né? Aliás, tivemos o Palmeiras ontem, a estreia do Santos. O Corinthians estreou hoje ganhando do Mirassol por 1-0. Interessa pra nós. Informação que estamos no ar. Jogando, né? Estamos no ar com o Campeonato Paulista Sub-20. E a segunda é que no treino da seleção da Holanda, no Bobinho, o Memphis Depay deu uma chegadinha no Noah Lang lá. Aí o Noah já saiu todo pulando. Ai, minha perna, que não sei o quê, tal. E o Memphis foi lá. Chegou meio um pedido de desculpa, meio bem mais ou menos.
5: Clima
6: chegou,
5: pesado.
6: Colocou a mãozinha nele lá.
1: Não foi esse moleque aí, ô De Paula, que vestiu a camisa do Corinthians?
6: Foi ele mesmo.
2: Tem um jogador do Lange chama Noah.
6: É o Noah Lang.
2: Acabou.
6: Noah Lang. Enfim, o Memphis deu uma chegada nele lá. Era isso, viu? Sucinto, objetivo.
2: Gostei. Muito bem, muito obrigado, valeu.
6: Podia ter sido mais rápido, mas
1: foi bom. Pode ir embora, você tá falando?
6: Não, fica.
2: É isso aí.
6: Vai ter bolo.
2: Vamos aproveitar então, agora, já que o tema eram as notícias do Corinthians, né? Vamos trocar uma ideia aqui com o Piero Sbragia, porque ele é o diretor do documentário Parem as Máquinas sobre o título de 77 do Corinthians, né? Piero, conta um pouquinho aí, cara, de quem foi a ideia, as dificuldades de fazer. Por exemplo, quantos anos você tem?
8: Eu vou fazer 44. Agora, dia 16.
2: Ou seja, você nem vivo era quando teve o título de 77.
8: Não era vivo.
2: Então, assim, mais do que nunca, teve que fazer muita pesquisa.
8: Sim, sim. Eu tenho... A minha mãe é corintiana, a minha avó era corintiana e a minha avó adorava o Rivelino. Então, eu tenho... como eu não escolhi ser palmeirense, eu nasci palmeirense, eu tenho essa relação corintiana de
2: berço. Eu não tenho dúvida, um nasceu do outro, tem toda essa coisa.
8: E é curioso porque eu sempre tive um olhar pro Corinthians, diferente até
2: dessa semi-amor, coisa de rivalidade. É um semi-amor?
8: Não, não diria amor, mas o Luiz...
6: É seu segundo time também não.
8: Não.
6: Tá, porque o Mano é santista.
8: O Luiz, que é o redator-chefe da Placar, falou que
1: merda
8: eu
1: tô quase nenhuma.
8: Virando corintiano, mas eu me considero agora um especialista em corintianismo, né? Porque o filme, ele nasce um pouco disso, assim, sabe? A gente contar uma história que, mais do que um filme sobre Corinthians, do que um filme sobre a Placar também, é um filme sobre pessoas, né? E a gente conta histórias de pessoas, por exemplo, do José Maria de Aquino, que é o primeiro repórter da Placar, que foi o cara que levou o Leivinha, inclusive, pra Arena Sport TV, que o Noriega falou aqui ontem. O José Maria de Aquino foi o cara que contratou o João Saldanha, depois que ele é demitido da CBF, pra escrever a Placar número 1. Em 10 de março de 1970,
6: ele Saldanha veio aqui no programa, coluna. Né, Sombra? O Zé Maria de Aquino teve aqui com a gente.
8: Teve aqui com a gente. A carta aberta do João Saldanha foi publicada na Placar. Então, a gente. Eu falei, pô, cadê o Aquino? Por que o Aquino não conta as histórias? E então eu fui atrás do Aquino, fui atrás do Carlos Maranhão, fui atrás dessas pessoas, além do Basílio, claro, né? Que nunca tiveram oportunidade de contar a história daquele título e daquela história, porque o filme ele nasce de um duplo drama. Era o drama do Corinthians, que não ganhava nada relevante há quase 23 anos. Naquela época, o Campeonato Paulista era até mais importante do que o brasileiro. E da Placar, que tinha 7 anos de vida e corria o risco de fechar. Porque ela tinha uma meta de vender... ela tinha uma meta de vender 90 mil exemplares no mês, naquela época. A Veja vendia 180. E a Placar não estava vendendo nem 40. Então, o Vitor Tivita, na época da Abril, a Placar era publicada pela Abril, falou, se não chegar em 90, nós vamos fechar. E então, o título do Paulista era bom pro Corinthians e pra sobrevivência da Placar. Então, o filme nasce desse duplo drama, né? A ideia do filme surgiu até numa conversa na redação. O André Avelar, que é repórter da revista lá, ele falou, pô, por que você não faz, então, um filme sobre a Placar mais vendida de todos os tempos? E é justamente essa, do título. Ela vendeu pelo menos 400 mil exemplares. E o título do filme brinca com isso, porque o relógio mostrador da rotativa, ele quebra quando chega a 400 mil. E a máquina continua imprimindo. Então a gente sabe que foram vendidas impressas muito mais do que 400, mas o número oficial cravou em 400 mil, porque é quando o relógio quebra. Então Parem as Máquinas brinca, né? É uma expressão do jornalismo, né? Quando a gente tem uma notícia importante, parem as máquinas.
2: Eu usava muito essa expressão, era o Roberto Avalone.
8: Roberto Avalone, exato. E aí a gente quis brincar com isso, porque o relógio literalmente parou em 400 mil e até hoje é a Placar mais vendida. A segunda mais vendida, que é da máfia do apito, da máfia da loteria de 82, vendeu 180 mil. Então ela vendeu mais do que o dobro da segunda mais vendida. E aí a ideia do filme nasceu disso, né? E a Placar tá agora... A Placar tem um núcleo chamado Placar.doc. Placar completou 56 anos em 2026. E a gente quer começar a produzir conteúdo audiovisual. Filmes, websérie. É, a partir do nosso acervo, né? A Placar tem um acervo gigantesco. Desde 2022 ela é publicada pela Editora Score, que é a dona da marca hoje. É, são pelo menos 10 milhões de itens entre revistas, almanaques, CDs e fotografias, folhas de contato, negativo, slide, diapositivo. Então é muita coisa. No Parem as Máquinas a gente digitalizou 2 mil fotografias do período ali dos 3 jogos da final, basicamente. E eu usei no filme um pouco menos de 200. E a grande maioria inédita. Então a gente mostra o gol do Basílio, por exemplo, só com fotografia. Com material bruto, com as fotografias sequenciais
2: tiradas. Aliás, era praxe da Placar nos anos 70 mostrar os gols da rodada nesse formato.
8: Exatamente. Com fotos. Exatamente.
2: Sabia disso?
8: A sequência de fotos? A sequência de fotos. E essa sequência do gol nunca ninguém viu. São fotografias inéditas. A que todo mundo conhece é a da capa da revista, né? É o José Pinto que estava atrás do gol, é um ângulo até o contrário ao ângulo da transmissão do jogo. E isso foi muito bacana, assim, porque as pessoas que assistem, elas realmente se emocionam. Sejam elas corintianas, palmeirenses, são paulinas, né? Isso é muito legal.
0: Eu queria fazer essa pergunta para o Piero, porque deve ser um grande desafio, né? Você fazer um filme sobre uma equipe específica, né? E atrair os outros torcedores para assistir, sim. né? Eu conversei com os atores daquela peça, os fundadores, que conta a história da fundação do Corinthians, que tá no cartaz, tá em cartaz também.
6: Teatro do Parque São Jorge. Teatro do
0: Parque São Jorge. Uhum. Eles me falaram, Danilão, é uma peça que é para todo mundo assistir. Exato, né? O corintiano vai se identificar com a história, muito legal. Mas eles me convidaram para ir assistir, sim. Eu tô para ir assistir quando eu voltar. E eu queria saber desse desafio, como é sim. que você constrói uma história, como é que você mostra a história para um São Paulino como eu, para um palmeirense também sim. se interessar em assistir.
8: Cara, ó, o melhor elogio que eu recebi foi da minha esposa, que ela falou assim, pô, quem não te conhecer vai achar que você é corintiano. Assim, eu nunca vou esquecer esse comentário dela, porque eu acho que a gente vive hoje um momento muito delicado assim, no jornalismo esportivo brasileiro. O Maurício Sticer fez uma crítica disso. E a gente tem muitos colegas, né, jornalistas, que eu também sou jornalista, além de cineasta, que são muito mais clubistas do que jornalistas, né? E eu acho que a gente acaba muitas vezes extrapolando um ódio ali, fomentando uma coisa que não é legal. E eu acho que isso é uma preocupação que eu tive desde o início, assim, sabe? Eu por exemplo, ouço o Estádio 97 desde 2001, no meu primeiro ano da faculdade de jornalismo. O Diogo, que tá me ouvindo aqui, também mandou mensagem, o Cláudio Ribas. E isso é uma coisa legal, porque assim, a gente precisa trazer essas narrativas de volta. Então, acho que o principal desafio meu foi esse, assim, entender que o filme, mais do que um filme sobre o título Corinthians e sobre a história da Placar, é um filme sobre reencontros. Então, por exemplo, o Zé Maria de Aquino estava há 10 anos sem encontrar o Ronaldo Coach, o alemão, o fotógrafo, que era a dupla dele nos jogos. Eles estavam sem se falar, as famílias são amigas, um é padrinho de casamento do outro, só que eles... Por questões particulares ali, estavam sem se falar, meio brigados e tal, eu promovi o reencontro dos dois. Claro que eu falei com os filhos, com a família, falei, pô, tudo bem, tá que não tem chance de... E foi legal. E eu promovi o reencontro deles no antigo prédio da Abril, aquele que tá abandonado lá na Marginal, em ruínas. Então, foi super emocionante. Eu levei o Basílio, por exemplo, para encontrar o Carlos Maranhão e o filho dele, o Thiago Maranhão, que foi superintendente do Corinthians até o ano passado. Sim. E o Basílio não viu o Carlos Maranhão há mais de 20 anos.
2: Desculpa, assim, né? Quem é Carlos Maranhão?
8: O Carlos Maranhão, ele foi repórter da Placar, depois chefe de redação e diretor de redação da Placar. E em 77, o José Maria de Aquino escreveu a matéria do título para a Placar e o Carlos Maranhão para a Veja. Então, eu trouxe os dois para o filme. Então, os dois contam a história, que os dois estavam lá. Né, o Aquino escrevendo para Placar e o Carlos Maranhão para Veja, porque ele era da Placar, estava meio emprestado para Veja ali e tal. Então eles eram os dois jornalistas que testemunharam, estavam ali nas arquibancadas, né, e enfim, acompanharam todo aquele título. E isso que é o mais legal, assim, porque eu brinco que assim, a Placar não tem dono, não tem porta-voz, não existe voz oficial da Placar. Porque é muita gente que trabalha na Placar, né? O expediente da Placar é muito grande, né? Então isso é uma coisa que eu também me preocupei, assim. Acho que a partir do momento que a gente busca ouvir vozes diferentes, a gente começa a fazer um filme sobre pessoas ali, porque é a história da pessoa. O Aquino tem uma história emocionante no filme, que eu não vou dar spoiler aqui, que ele que é muito parecida com uma história pessoal do Brandão, porque o filho do Brandão morre ali, ele usa a morte até do filho
7: como energia para a equipe. A equipe ganha, o tio Basílio falou isso. A equipe ganhou o título pro Brandão, né? Porque tinha acabado de perder o filho, jovem, com, vítima de câncer e tal. Então isso é muito bacana, né? O filme tá lá já no canal da Placar no YouTube, é só a galera entrar, é hashtag, arroba Placar, tá lá em destaque. É, de graça, todo mundo pode ver, tem 30 minutinhos, mas eu acho que essa foi uma preocupação. É, e eu acho que ele acaba sendo um filme sobre pessoas.
9: E o mais legal é que, perto de outras culturas, até a Argentina usa muito isso no cinema, o futebol é pouco explorado.
7: Pouco.
9: Tem muito pouco. Tem, claro, que tem o Boleiros, que pra mim é o filme de mais qualidade que tem já feito por futebol. Mas a gente já tem muita coisa. Agora tem o documentário da Netflix também, que é muito legal. Sim. E, pô, dá pra explorar muita coisa, né? Parabéns, cara.
7: Não, e uma coisa que eu quis fazer, assim, eu brinco, esse foi o projeto mais ousado que eu fiz, assim, na minha vida no audiovisual. E eu montei uma equipe dos sonhos. Eu contratei o pessoal do Grivo, que é uma dupla de BH, mineira, atleticanos, para fazer a trilha sonora musical inédita, exclusiva, para o filme e o desenho de som. E o Grivo, eles têm um trabalho muito interessante, porque eu brinco que eles são o John Cage do Brasil. Eles fazem música a partir de instrumentos não musicais, assim. Então, eles têm uma leitura da música enquanto elemento narrativo muito diferente. E eles até fizeram um curta sobre futebol e tal, mas eles não trabalham com futebol, né? A diretora de fotografia, Carol Quintanilha, é corintiana. Ela brinca que ela é corintiana não praticante, mas ela nunca fez um filme sobre futebol. Então, eu também tentei montar uma equipe com olhares não viciados, assim. Isso é importante, né? Porque eu também acho que é pouco explorado e o que a gente tem acaba sendo mais do mesmo. Aquele documentário Talking Heads.
9: Não, né? E o legal é que você mistura histórias pessoais com o futebol, porque às vezes a pessoa não curte futebol, mas entende que a vida do cotidiano se funde com isso.
2: Exato. Ô, mano, você nasceu em 82, depois, bem mais tarde, veio até se tornar corintiano, mas certamente...
9: Não, sempre fui. Não é essa narrativa que é sabida.
2: Não, não era tem problema. Paulino, você é ter sido São Paulino, mudou depois, sempre
9: não problema. Não, não é problema. O cara, quando eu nasci, ele falou, você é macho.
2: É, então... Mas a gente sabe, todo mundo sabe qual é a verdade.
9: A gente sabe a história,
2: todo mundo sabe.
9: Calma.
10: Pois é, então, vocês deveriam saber a verdade.
2: Eu não sou, não. É, ele é corintiano só quando ele tá com vontade de ser corintiano.
1: É menino ou menina?
2: Meus caras são privados. Quando o mano tá com vontade de ser corintiano, ele é o mais corintiano.
7: O mais corintiano de todos. É o mais fiel.
2: Mas, ô, mano, você não tem nenhuma curiosidade a respeito do título de 77? Por exemplo... Talvez, né? Eu, por exemplo, teria curiosidade sobre coisas que eu não vi da história de São Paulo, né?
7: Sim.
2: Por exemplo. Agora, e você? Sobre o título de 77, você teria alguma curiosidade?
10: Eu teria, Sombra, porque o negócio é o seguinte, ele que conversou a respeito, inclusive com muitas pessoas aí que estavam envolvidas nessa história, o Corinthians, ele estava numa fila que é absurda, é a maior fila da história do Corinthians. E 76 bateu na trave, porque o Corinthians, ele chegou a eliminar o Fluminense no Maracanã e perdeu a final pro Inter. Mas em 77, mesmo diante de tudo que aconteceu, a gente tem aquela história do saudoso Brandão falando com o Basílio que ele faria o gol e tudo mais, mas tem alguma outra história que não foi contada, ô Piero, com relação aí a essa história? Porque essa daí é a mais emblemática. Sim. Que o Basílio fala lá, no caso aí o próprio Brandão fala pro Basílio, fala, você vai fazer o gol do título, enfim, ele sonhou com aquilo. Sim. E pra quem não sabe, o Brandão também era espírita. Tem alguma coisa tão curiosa quanto essa história que tá lá na série que vocês fizeram aí também?
7: Tem um monte, inclusive a gente não combinou, mas eu tirei.
1: Tem do Rui Rei também?
7: Pô, o Rui Rei aparece nas fotografias, né? Mas assim, aí, tanto a história do Rui Rei quanto essa que o Mano falou, essa do sonho que o Brandão tem, ela tava até o último corte, assim, eu acabei tirando da versão final. Justamente por isso, porque é uma história que todo mundo já conhece. Mas, por exemplo, tem uma... O Basílio conta... quando eu entrevistei ele, eu não tinha visto ainda todas as fotografias, porque elas estavam sendo digitalizadas e tal, eu tinha visto algumas. E o Basílio fala de uma explosão que teve, de uns balões com gás hélio que tinham enchido. Aliás, uma ideia de Jerico, né? Encher um monte de balão com gás hélio e tal. E ele fala que o negócio explodiu e eles viram as pessoas com a pele pegando fogo e que aquilo
1: Deus.
7: Isso antes do início do segundo jogo, que é o jogo que o Corinthians perde para a Ponte Preta. E o Basílio conta que aquilo abalou o emocional do time.
9: Tirou o foco, né?
7: Aí eu falei, nossa, mas que história maluca. Aí eu fui pesquisar, eu nunca vi isso em nenhum lugar. E aí eu falei, poxa, pena que a gente não tem as imagens e tal. Cara, quando as 2.000 fotografias chegaram, eu passei assim horas, eu falei assim, tomara que os fotógrafos, que eram dois da Placar, o José Pinto e o Ronaldo Couto, tenham fotografado, e eles fotografaram. Então a gente tem essa legal sequência da explosão dos balões. Caramba. E o depoimento do Basílio falando, claro que as fotos mais chocantes eu não coloquei, né? Mas isso é uma coisa inédita que eu, pelo menos pelo que eu pesquisei, eu nunca li. A própria Placar na época não contou essa história. Eu não sei quem estava no estádio se lembra, porque esse segundo jogo é o jogo que teve mais de 140 mil pessoas no Morumbi, acho que é o recorde até hoje, né?
2: 138
7: e tal. Desculpa, com certeza quem estava lá
2: só viu isso. Agora são 19 horas e 2 minutos, hoje a Voz do Brasil vai ao ar às 9 da noite aqui na Energia. Desculpa.
7: Boa, não, imagina. Então eu acho que essa é uma história inédita, mano, eu diria assim, inédita porque que nunca ninguém bacana contou, né? E o Basílio conta com esse olhar do vestiário. Ele fala que o Brandão fechou os vidros, que eles estavam sentindo o cheiro de queimado, olha que loucura, né? Os jogadores todos ali no vestiário.
5: Então, isso é muito forte. Você fala aí das fotos chocantes, o que seria essas fotos aí que você não...
7: As pessoas queimadas, né?
5: Ah, tá, entendi.
7: Sendo carregadas na maca, ah, né? Tá. A gente tem uma foto do momento exato da explosão dos balões. Era um, sei lá, um 6, 7, 8.
2: É a primeira assim vez que eu ouço alguém falar isso.
5: Não, eu também, eu também não conhecia.
0: Eu já achei aqui no YouTube, tô vendo os comentários aqui, muita gente que ficou emocionada.
7: É, pois é, né? Pois é.
0: Que legal,
7: vou assistir. E tem comentários, hoje, inclusive,
10: isso é legal, são paulinos, Danilão,
7: e palmeirenses aí no
0: sim,
7: no
0: sim, vídeo, sim.
7: Isso é legal.
10: Diga, mano. Não, Piero, isso é legal, cara, porque quando a gente vai falar a respeito de uma série, ou quando a gente vai falar a respeito de uma minissérie, ou então aí de um documentário, as pessoas que vão a fundo pra fazer são pessoas que estão preocupadas realmente em buscar aquele negócio adicional. Exato. Aquele negócio que tá fugindo do senso comum e que todo mundo já conhece. Porque essa história do Basílio que eu citei do próprio Brandão, quando ele fala que ele ia fazer o gol e aquele lance do espiritismo e tudo mais, é um negócio que já tá realmente aí, não vou dizer saturado, porque todo corintiano gosta de ouvir, mas você buscar algum ponto adicional na história que não foi contado ainda, talvez numa outra ótica, é muito legal, cara.
7: Sim, sim.
10: Bacana mesmo saber disso.
7: E eu acho que o drama do Brandão com o filho dele também é uma coisa pouco explorada, né? Assim, a gente tem um dos próximos projetos, é uma cinebiografia do Brandão, que vai ser baseado até no livro do Noriega, que estava aqui ontem. O Noriega vai participar do projeto, falei com ele até já. E o sobrinho do Brandão, o Paulo Guarati, ele cedeu pra gente algumas imagens do Márcio, com imagens pessoais, né, do Márcio com o Brandão. E essa história também da relação do Brandão com o filho, quem passou pra gente foi o Aquino. Porque o Brandão, quando ele assume o Corinthians, um pouco antes do título, ele estava muito desacreditado. Ele tinha sido
6: demitido
7: da CBF, seleção, né? Da isso. Seleção, e ele já estava querendo se aposentar e tal. E aí ele aceita treinar o Corinthians com muita ressalva. E era um time, assim, o Corinthians era favorito em 74, em 76. Né? Em 77, o Corinthians era um time cheio de dúvidas. O Basílio conta que cada estádio que eles iam, a galera zoava, né? Zum, zum, zum, é 21.
6: E a Ponte Preta tinha um timaço.
7: Tinha um timaço.
10: Nossa favorita, senhora!
7: Tá doido. Né? Então, essa história do Brandão e do filho e o drama, né? Assim, quanto mais próximo da decisão o Corinthians chegava, mais doente o filho ficava e o vestiário sentia, né? Então, o Basílio conta isso, né? Que, assim, os jogadores se uniram em torno do drama do Brandão e para dar o título para ele. Tanto que tem uma história, essa história não tá no filme, mas as fotos mostram. Assim que o jogo acaba, a torcida invade o gramado e a polícia correu ali para pegar a taça com medo que alguém fosse roubar. E a torcida não tava nem aí para a taça, porque que a torcida faz? Levanta o Brandão. Eu até arrepio, que não sou nem corintiano, tô arrepiado. Porque a torcida levanta o Brandão numa cena parecida com aquela do Pelé na Copa de 70, e a torcida tava nem aí pra taça. Então a polícia escondeu a taça, mas a torcida passou reto. A torcida queria o Brandão, né? A torcida não levantou o Basílio, que fez o gol do título. A torcida levantou o Brandão.
6: E tem uma foto, é tem uma foto icônica do Faustão, né?
7: Sim,
6: o Faustão tá no filme. Da Jovem Pan, com o microfone da Jovem Pan, o Fausto Silva, lá do lado o Brandão sendo carregado com a faixa,
7: exato,
6: né? E o Faustão aparecendo com o microfone.
7: Essa foto é da Placar, tá no filme. O Faustão aparece em várias.
2: É maravilhoso. Fala em foto, Silvio, põe aí em tela. Essa foto do Morumbi, esse não foi no terceiro jogo onde foi o campeão, isso aí foi no segundo jogo.
10: Isso é o segundo. Virada da Ponte, 2-1.
2: Isso é o segundo. Esse, aí, inclusive, é o dia do jogo do recorde.
7: Exato.
2: Esse é o dia
7: exato.
2: Do recorde.
7: Oh, como
2: o recorde público não foi propriamente no terceiro jogo.
7: Não, foi no segundo.
2: Foi no segundo. E aí, vocês veem, para vocês terem uma ideia, decisões, as arquibancadas no Morumbi ficavam assim, indecisões. Era assim, era que muito loucura, bonito, né? De se ver.
7: Quantidade de bandeira.
2: Infelizmente, né? Hoje os estádios parecem verdadeiros cemitérios perto do que são hoje, do que foram um dia, cara. Então, assim, só para os mais jovens aí que estão acompanhando a gente pelo YouTube, para que eles possam ver o que foi, como era um estádio de futebol embandeirado. É. As bandeiras não eram só autoria de torcidas organizadas, as bandeiras eram de todos os torcedores, os carros iam para os jogos, cada um com a sua bandeira. Era difícil que não tivesse carro indo para o jogo sem bandeiras. Era uma coisa incrível. Bandeiras
11: nas arquibancadas,
2: bandeiras nas numeradas, bandeira para todo lado. Era uma coisa muito bonita.
0: E para o jovem não tinha cadeira, né? Era direto
11: ali. Cimentão.
0: 146.082 pessoas no estádio. Dia 9 de outubro. De 77.
7: Que loucura. Eu não sei se dá pra rodar o trailer ou o próprio filme pra galera ver, mas tem uma outra história legal, mano.
2: Aí o problema é que vai. Se a gente rolar o trailer aqui, vai dar problema com o nosso YouTube.
7: Então tudo bem. Mas tem umas fotos também, depois dá pra mostrar. O Leandro Quesada, que é o nosso comentarista, também da Rádio Bandeirantes e tal, ele conta que nesse segundo jogo, o pai e o tio dele foram. A mãe não deixou ele ir. A mãe era palmeirense, o pai corintiano. O pai vai com o irmão, o tio dele. E eles moravam, acho que no Ipiranga, na época. Então demorou muito, porque, pô, o Morumbi era muito longe. Né? Ainda é hoje, né? Mas naquela época era mais ainda. E ele diz que ele lembra, ele viu que o Corinthians perdeu e ele ficou esperando o pai e o tio chegarem. E que os dois chegam enrolados numa bandeira em casa, juntos. Abraçados. E ele disse que ele, até hoje ele lembra dessa imagem. O pai não falou nada, foi tomar banho, dormiu em silêncio. O tio pegou o carro, foi embora pra casa dele. E ele lembra dos dois chegando enrolados numa bandeira.
2: Vamos ouvir o gol da vitória? Como sempre, eu acho que esse é o gol mais legal narrado. Todos são muito bons, mas esse eu acho que é o mais legal narrado pelo Osmar Santos.
12: Infração para o Coringão. Zé Maria pediu passagem em 36, segundo tempo de jogo. Capricha, garotão, capricha, que o placar não é teu. Eu boto fé nessa cabecinha, garotão. Zé Maria está um coritado, vai chover lá dentro da boca da botija, barreira por dois homens, correndo pro pedaço. Zé Maria, conclusão na boca do gol, tentou, vazio de cabeça, tentou, vai tirar.
11: Arrepia, hein?

0: Corinthians, houve a cidade do povo, tem que ter festa alvinegra, tem que cobrir as ruas da cidade com paixão e loucura, com felicidade que desabrocha e contagia o povo pelas avenidas. Hoje é o verdadeiro dia do povo, dia de cantar alegria e ser feliz, dia de sair piscando com a cristalda muito alta. Hoje mais do que nunca a cidade é do povo, festa do povo, vazio pro pedaço vazio, 37 minutos do segundo tempo, doce mistério da vida esse Corinthians, inexplicável Corinthians, vai buscar alegria no fundo da alma do povo, Coringão, Basílio, Basílio, Basílio, Basílio, garoto, bombom de bola, lá vai Coringão, outra vez pro pedaço, Basílio pra conferir aos 37 minutos do segundo tempo de jogo, numa arrancada do
1: olha, eu vou dizer uma coisa pra vocês, viu? Mano, eu vou falar uma coisa pra você, cara. É, a gente que faz, eu e o De Paula aqui, podemos falar sobre isso, né? Como narrador esportivo hoje, a minha grande inspiração, um dos três, é esse cara que tá narrando, que é o Osmar Santos. Bom. Inclusive, tive até o prazer de conversar muitas vezes com ele. E ele é um cara sempre foi muito humilde, muito exemplar. E olha que trabalho espetacular, cara. Olha que trabalho maravilhoso que esse cara tava fazendo numa final de Campeonato Paulista. É, a gente que não torce pro Corinthians de forma alguma, a gente torce até contra, mano, mas a gente vendo o trabalho desse cara sendo feito, é de encher os olhos de água.
2: O Bata chorou.
3: O Bata chorou.
2: O Bata natural, ele é corintiano, mas assim, eu vi, ele vai negar, mas eu vi, você viu também, né, Danilo? Sim. Correu uma lágrima do olho do Ben.
3: Do Bento?
2: A gente viu aqui.
1: Mas o
3: conjuntivite,
1: o Bento. Mas a narração desse cara é uma coisa. A narração do Osmar Santos é uma coisa assim, fora do
4: normal. O Osmar chorou mesmo. Aí ele começa a falar. Ele se emocionou muito.
3: Ele não fala nem do gol, ele começa a falar de outra coisa, do que é o Corinthians, do que foi. Ele começa a ir para um caminho bem legal.
1: Ele não narra o que foi o gol. Ele narrou naquele momento.
2: Ele descreve isso,
1: mas ele não, não transcreve a nada. Ele começa a falar um monte de coisa que mexe com o torcedor,
5: os
1: né?
5: Narradores,
1: naquele momento, ele estava há muito tempo na fila, né, De Paulo?
5: O Domênico, eu concordo para mim. Os narradores de rádio antigos, né? É, Silvério, Fiore, Osmar, eles não narravam só o jogo, eles eram verdadeiros poetas, cara. Essa frase do Osmar, que ele ficou eternizada, Corinthians, doce mistério da vida. Cara, é uma coisa que arrepia. Não. Arrepia tanto, assim como, Domênico. Eu vou ser bem honesto aqui, não tenho problema nenhum em dizer. José Silvério também foi uma das minhas inspirações. Eu não chego nem perto dele, mas me inspirou. O gol do Palmeiras, o título do Palmeiras de 93, em que ele diz aquele famoso, eu vou soltar a minha voz.
3: Pela primeira vez.
5: Pela primeira vez eu vou soltar a minha voz. Quer dizer, essas coisas, cara, mais.
1: Ele fala, você é aparecido, eu vou aí te abraçar.
5: Quem gosta de narração, acaba se emocionando ouvindo essas coisas. Mas, ó,
3: De Paulo e Domênico, Osmar Santos está no filme. Ele está no Parem as Máquinas.
5: É maravilhoso. Maravilhoso.
3: E aí eu vou até aproveitar para agradecer o Cauê Dias, que foi para a Copa hoje, que é gerente esporte na Globo. Ele me ajudou, a Globo cedeu de graça, assim, gentilmente, para a gente usar. A gente usou um arquivo Wave, sem compressão, diferente dessa... Porque você encontra essa narração no YouTube, mas o YouTube ele comprime o áudio, vocês que são de rádio aqui entendem disso. A gente pegou um arquivo Wave com a voz do Osmar limpinha, o pessoal do Grivo trabalhou, colocou um batuque ali, percussão, som de torcida.
5: Quase
3: então...
5: cru, né,
3: Marquinhos? Pô, né, pois é, e tem acho que 5 ou 6 pedaços, trechos da narração, tem o gol. E uma outra história inédita, mano, que eu também pesquisei, eu não encontrei esse lugar nenhum, que é o seguinte, o Osmar, ele percebe que na frente da cabine da Rádio Globo, no jogo, tava lá o Jorge Ben. Que na época era o Jorge Benjor, né? E aí ele dá um grito, ô Jorge Ben, o que você tá fazendo aí? Ele tava vendo o jogo com a nega Tereza, que era a esposa, ele tinha casado com ela um ano antes, que é a Domingas Terezinha, que ele canta, fez várias músicas pra ela.
5: Sobre o Flamengo.
3: E ele falou, porra, ela é corintiana roxa, tô aqui com ela. Ele falou, não, sobe aqui pra cabine. Ele chama o Jorge Ben pra cabine. O Jorge Ben, ele não só participa da transmissão, como ao final, no título, ele é emocionado, ele falando, eu sou Flamengo, mas eu tô emocionado. Ele compõe uma música pro Corinthians e ele canta essa música. E essa música, que pouca gente conhece, que chama Salve Corinthians, ela tá no filme, tá nos créditos finais do filme.
2: Que legal.
3: O Jorge Ben sendo empurrado pelo Osmar, e o Osmar fala, vai, segunda parte, Jorge, segunda, porque acho que ele devia estar vendo o escrito no papel, né?
6: Ele vê a música nascendo, né?
3: Aí ele vê o Jorge cantando o refrão, e ele, segunda parte, Jorge, continua, continua, e ele
4: vai lá. Tem nos comentários aqui o pessoal falando desse trecho.
6: O mais legal é que parece que depois do gol, ele tem uma narração de mais um minuto e pouco no máximo, mas parece que ele coloca aqueles 23 anos dentro daquele minuto. Ele consegue retratar o sofrimento de 23 anos dentro daquele minuto ali. Ele é genial.
2: Pessoal, eu queria convidar os ouvintes agora a entrarem com a gente, comentarem. Principalmente se forem corintianos, se não são corintianos.
7: Tem manchete ainda do Santos.
2: Ah, é?
7: A cara do Santos. Temos manchete do Santos ainda.
4: A cara do Quintino.
2: 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Já a gente vai continuar com esse papo aqui. 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Vamos lá, então, agora com Santos. Vamos tentar ser um pouco concisos, não é mesmo?
7: Sim.
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5: Puta anticlima que vem,
7: seu Bernardo. Exatamente. Pedágio 3870. Vamos aí, Sombra, próximo tempo. Sem zoeira. O Ademir, é o seguinte, hein? Ó, sabe que tá cheirando?
2: Okay. Arroz queimado.
7: Cheirinho de transferban. Cheirinho de transferban do Santos. O Santos sempre foi condenado, né, pelo CAS, né? Condenou o Santos a pagar cerca de 12 milhões de reais na cotação atual ao Mônaco da França pela contratação do volante Jean Lucas. Se não quitar a dívida, o clube pode sofrer transferban. Ele tentou recorrer o Santos e tomou tinta aí, né, Ademir?
8: O Santos tem um problema por dia, né? Não cabe mais recurso, já foi para a Corte Arbitral Superior. O Santos tem 45 dias da data da notificação, dia 20 de maio, ou seja, no começo de julho, se não pagar, é transferban. Só para, de forma sucinta, o Santos contratou o Jean Lucas no segundo semestre de 23, o ano que caiu, para tentar se livrar do rebaixamento, por 8 milhões de euros. Pagou a primeira parcela de 3, pagou a segunda de 3 e a terceira, que estava prevista para janeiro de 2025. Eu vi muita gente aí falando, o Rueda, foi o Rueda que contratou, mas o terceiro pagamento era na gestão atual do Marcelo Teixeira. O Santos simplesmente não pagou e já tinha vendido o atleta pro Bahia. O detalhe é o seguinte, o Santos tinha 32 milhões de reais para receber do Bahia, em vez de pegar o dinheiro para assumir esse compromisso, preferiu trazer o atacante Tassiano. Aí trouxe o Tassiano, não tinha dinheiro para o fluxo de caixa, o Santos tentou parcelar em duas o último pagamento, que era de 2 milhões de euros, e no dia 20 de maio a corte, já analisando o recurso, já que a FIFA já tinha dado causa favorável aos franceses, a corte, além dos 2 milhões, ainda cresceu aí mais alguns mil euros. Então o Santos tem 12 milhões 110 mil para pagar até o começo de julho, porque senão o transferban vai cantar. O Santos tem 3 transferban para entrar: Pedro Caixinha e o Soufa Ndjiéh, 400 mil euros que o Santos não pagou de um jogador que não jogou um minuto no time profissional, e agora O Jean Lucas, que ficou apenas 6 meses, 22 jogos, se não me falha a memória, já foi vendido para o Bahia. O Santos não pegou o dinheiro para pagar o Mônaco e ficou com o Tassiano. E agora, como diz aqui o Estádio 97, a Naba tá prontíssima para entrar seca, sem xalocaína, sem nada.
1: Que maravilha. Pô,
7: cara, o Santos tem que pagar um transfer ban, Sombra. O Santos tem que pagar um transfer ban, é a mesma coisa que, sei lá, o governo exigir que o mendigo pague imposto de renda. Cara, eu acho que deviam perdoar a dívida. Sabe, deixa quieto. Sabe, perdoa.
1: Perdoar?
7: Não dá nada pro Mônaco, cara. O Mônaco, Sombra, é... Os caras são um bagaça, velho. Mônaco, Paris Saint-Germain, esses caras aí são muito ricos, Domenico. Os caras têm muito dinheiro.
2: Eles acham,
7: então, cara, pra assim, que cobrar isso do Santos?
2: Quem acha que o Santos merece o perdão? Mas
7: pera um pouquinho, do... pera um pouquinho.
8: Não, Sombra, tem que perdão, não. Tá devendo, tem que pagar. Não, eu acho o time perdão, da marmita não, aí, do...
7: Pera
8: não,
7: só um minuto.
8: Da Marginal GT, não.
7: Não, mas pera aí. Não, então. Mas, ô, Sombra, sabe por que eu tô falando isso? Mas, ô, não, mas, ô, Bento, sabe por que eu tô falando isso? É igual aquele cara que, sei lá, tá sendo punido, mano, por roubar pra comer. É diferente do cara que tá roubando pra fazer qualquer coisa.
9: Pera só um minuto. É diferente, viu, Dodô? Porque pegou a grana e foi comprar outro cara em vez de pagar.
7: Não, mas é pra sobrevivência, Bento.
9: Oh, não é que ele pra sobreviver?
7: Era pouquinho, mas tentou, velho. Tentou. Não é igual o Flamengo. Por exemplo, se o Flamengo ou o Palmeiras, que são times que montam times pra ser campeão, é outra coisa. O Santos, ele monta time, gente, pra sobreviver.
9: Eu tenho.
7: Então eu sou a favor do perdão, cara.
4: É, eu sabe? Tô com
7: o
4: mano nessa.
7: É igual falha, por exemplo, o Danilão, o cara que rouba uma moto pra ir estourar motor na porta do baile funk. Isso é vagabundo, é pilantra. Agora o cara que rouba pra comer. O
4: leite,
7: é diferente,
4: né?
7: Não pode ser tratado
4: igual. De leite.
7: Pera só um minuto, meus amigos. Você tá passando batido. Não pode passar batido isso.
4: Que foi, Dodô?
7: Vocês têm que. Não, ô Sombra, pelo amor de Deus, vocês têm que dar uma salva de palmas. Ô, mano, com esse coração, olha só, ele pensando com o irmão próximo.
4: Impressionante.
7: Obrigado. Vocês têm que dar bater pai, palma, né? Pro mano. Pelo amor de Deus, ele virou pai e eu, como pai deste time que deve, eu preciso fazer isso aqui. Agradecer ao mano. Bacana, eu preciso agradecer ao mano. Obrigado, mano, por você fazer isso, esse cuidado com o meu filho.
2: Oi.
7: Com o meu filho, porra.
9: Não, nós estendemos
7: obrigado, muito.
9: Não,
7: obrigado.
9: Rapidamente, eu entendo o Santos hoje como um refugiado. Né? Ele merece ser bem tratado, merece todas as condolências. O Santos é um refugiado do futebol.
2: Tá prestando homenagem exposta.
9: Eu vejo o Santos, mano, como aquele pobre garoto cubano que entra naquela jangada e tenta atravessar o mar, sabe, cara? Então não dá, cara. Não dá pra recriminar o Santos, não. Eu sou pela absolvição, cara. Pelo perdão, aí, sei lá.
2: É isso aí.
7: Obrigado, De Paula. Obrigado, viu?
9: Tamo junto, amigo.
7: Boa.
2: Vamos parar com esse coitadismo também, hein? Muita gente achando, ai, tadinho. Pena também.
7: Né? Você acha que o Santos é café com leite também? Triste, café com leite, é isso?
2: Não dá, hein? Ah, é. Vamos agora com um momento Copa do Mundo aqui, esquenta da Copa. 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Quem tá com a gente agora, mais um ouvinte correspondente, é o Léo Vissoto. Tudo bem com você? Boa tarde, Léo.
10: Tudo bom, Sombra? Grande prazer falar com vocês aqui direto de Toronto, no Canadá. Tô aqui na frente de um jogo de hóquei. Mais canadense que isso, difícil, né?
2: Mais canadense?
7: Vê se vai sair briga. Vê se os caras não brigam aí pra gente ver.
10: Como?
7: Vê se os caras não saem na mão pra gente ver, porque no hockey o pessoal tá acostumado de vez em quando tem um entreveiro, os caras saem na pancada. Não tem como você arrumar uma briga assim pra ver se os caras saem na mão aí?
10: O cara desse é bem na paz, pô. Você pode ver aqui, mano, o pessoal chegando aqui até de bike aqui na frente do estádio. Tipo, é bem tranquilo. Mas lá no jogo, realmente o pau pega, viu? O negócio é nervoso.
2: Tá certo. Ontem nós tivemos a participação de outro ouvinte correspondente. Ele estava na região de Vancouver.
7: Vancouver.
2: Agora você está na região de Toronto, não é isso, Léo?
10: Isso. É do outro lado aqui do Canadá, né? Ele estava, pensando nos Estados Unidos, o pessoal conhece mais, ele estava na região pro norte de Los Angeles. Eu estou aqui um pouco mais para perto de Nova York.
2: Muito bem. Qual é a região inglesa e a francesa aí? Só para a gente tentar fazer uma divisão aí.
10: Então, na verdade vocês falaram errado ontem. Ele tá na região que fala inglês também.
2: Ok.
10: Na verdade a parte que fala francês é Quebec, é um pouco pro norte aqui de Ontário, de onde eu estou.
2: Ah, ok. Mais ao norte. A questão não é se é esquerda ou direita. É cima ou abaixo. Ah,
10: é. Perfeitamente. Isso, é um pouquinho mais pra cima aqui de Ontário, é isso.
2: Tá certo. Mas o canadense aí, ele tá com muita expectativa ou apenas ver a Copa como um entretenimento?
10: Então, eu vi vocês conversando ontem. Na verdade, eu queria soltar uma pergunta para vocês antes de responder isso. Qual é o esporte que vocês acham que é o mais praticado aqui no Canadá?
2: Rapaz, esporte mais praticado?
6: Basquete, não?
10: Ah, eu acho... não é basquete.
6: O hockey.
2: Não é basquete.
6: Badminton.
4: Nossa, não faço a menor ideia, rapaz.
2: Ah, não sei, eu ia dizer hockey, né? Eu ia dizer hockey, mas...
10: Pois é, muita gente pensa nisso. Na verdade, é o esporte que eles são apaixonados, é o hockey. A torcida, o pessoal realmente ama o hockey. Mas o esporte mais praticado é o futebol. Eu, recentemente, eu consegui meu passaporte canadense. Para virar canadense, você tem que fazer uma prova, estudar sobre o país. Eles têm o esporte nacional do inverno, que é o hockey. O do verão chama lacrosse, esse é um esporte que pouca gente conhece, mas o esporte mais praticado é o nosso futebol. Então, assim, o pessoal tem muita gente realmente muito empolgada, na verdade.
2: Agora, a gente falava agora, durante muitos programas, inclusive, hoje mesmo eu falava, na seleção da França tem vários jogadores titulares que são titulares em clubes de alto nível na Europa, né? Já hoje o Brasil, assim, os nossos titulares, um ou outro é titular em clube de grande nível na Europa. Eu queria saber de você, o canadense, qual é o top 3 jogadores de futebol que o canadense vê no planeta?
10: No planeta? Acho que o Cristiano Ronaldo, Messi... terceiro, eu não sei te dizer, o canadense mesmo, ele, assim, não vou dizer que ele não gosta de futebol, ele gosta, mas ele não acompanha como a gente, ele não conhece os jogadores, ele não conhece as seleções, mas assim, o pessoal joga, principalmente o mais jovem, os campeonatos de jovens são muito cheios, tem muita gente praticando. Tem um amigo

0: um e-commerce e também eu sou professor universitário.
1: Legal.
2: Diga, De Paula.
3: Ô, Léo, tudo bem? É o De Paula, prazer falar com você.
0: Beleza, testa.
3: Obrigado pela moral. Boa. Muito obrigado pela moral. É o seguinte, cara, tava dando uma olhada nos Estados Unidos, né? A busca por ingressos tá bem ruim, cara. O pessoal tá reclamando do valor aí, que tá muito caro. Como é que tá no Canadá? Você tem conhecimento? O pessoal tá interessado? A venda de ingressos tá satisfatória? Ou estão achando também salgado o valor?
0: Então, eu vou ser, inclusive, voluntário aqui. Daqui meia hora vai ser meu treinamento de voluntário para os jogos já começam semana que vem.
2: Que legal.
0: Mas os ingressos aqui em Toronto, ainda tem muito ingresso sobrando. Eu vi vocês conversando com outro correspondente semana passada, ele falando que estava $300 lá em Dallas, né, por aí. Aqui, o ingresso mais barato que tem sobrando para o primeiro jogo do Canadá e Bósnia, semana que vem, na sexta-feira, está $1,300 canadenses, que dá em torno de $1,000 americanos.
2: Barbaridade, hein?
4: Caro demais.
0: Para ver a moto. Está muito caro.
4: Muito caro.
0: Bósnia e Canadá. E aqui, ó, só mostrar onde eu tô. Ó. Ali é o estádio de Toronto.
4: Ah, que legal, que legal.
1: Boa. Eu tô bem aqui na frente do estádio. Uma curiosidade aí também, Léo. Você está se candidatando aí para ser voluntário, mas qual que vai ser o seu ramo de atuação aí? Você pode escolher o que você vai fazer, se você vai trabalhar talvez no estádio, se vai trabalhar então, para assessoria de imprensa?
0: Quando eu me inscrevi, eu já tive experiência de voluntário no Brasil, em Recife, né? Eu trabalhei na área de competições, tanto na Copa das Confederações, quanto na Copa do Mundo, e a área de competições a gente toma conta tanto dos vestiários, quanto da parte de campo. Aqui em Toronto, são 16 voluntários nessa área, ou seja, é uma área que todo mundo quer, né? Porque você tem contato com os jogadores, você assiste o jogo da beira do campo ali, trabalhando, lógico, né?
1: Sim.
0: Então, eu tô muito ansioso, apesar de que eu sei que os jogos aqui não vão ser lá muito bons, né? Mas eu acho que a experiência é válida, né?
1: Vai ser legal, pô.
4: Ô, Léo, tive o prazer de falar com o Léo já, o apelido dele de Lédio Carmona da Energia, já, o Léo que vai estar lá. Muito legal. Léo, eu queria saber de você, na Copa do Mundo de Clubes, o ano passado nos Estados Unidos, a gente teve aquelas ocorrências do protocolo climático lá, com paralisações dos jogos e tal. Teve um jogo que ficou 2 horas parado. Como é que é no Canadá? Também tem esse protocolo? A gente vai ver os jogos parando por aí também?
0: Cara, eu nunca vi isso acontecer aqui, mas eu acho que é capaz de acontecer sim. Aqui em Toronto é difícil ter esse tipo de tempestade tão forte. Eu moro um pouco mais para o interior, a 1 hora daqui, e lá às vezes tem tornado, né? E aí tem aquele aviso de tornado, a gente recebe pelo celular, mas aqui em Toronto, eu já morei 6 anos aqui, eu acredito que não vamos ter esse problema, né? O estádio é aberto, ele não é fechado, e ele é o único estádio da Copa que é realmente um estádio de futebol. Ele foi adaptado, construíram novas arquibancadas, mas nos Estados Unidos, isso é muito estádio de futebol americano, acho que até de beisebol, mas aqui é o único estádio da Copa que é realmente de futebol.
4: Top demais, não, legal bacana. Demais, mano. E todos os ingressos é fogo mesmo, viu? Porque no próprio Qatar a gente imaginava que estaria lotado e não, muitos espaços lotados. E quando eles anunciavam o público, era um público de mais da capacidade até. Cabia 80 mil, eles falavam 86 mil. Tô curioso pra ver como é que vai ser nessa Copa.
3: E o Alfonso Davis, né, ô Léo? Disse que tá na expectativa de estrear, hein? Ele tá lesionado, tá voltando, mas tá animadão aí, o Alfonso Davis.
0: É, exatamente, né? Inclusive o Canadá vai jogar daqui a pouco em Montreal contra a Irlanda. É, a expectativa é que ele não jogue, né? Mas assim, ele está se preparando para o jogo da estreia. E o Canadá nunca venceu em Copa do Mundo, então eles estão esperando que o Canadá vença o primeiro jogo na Copa do Mundo e consiga se classificar. E é um grupo fraco, né? O primeiro jogo, como eu disse, semana que vem é Canadá e Bósnia. E é uma curiosidade que estava todo mundo aqui esperando que viesse a Itália, né? Mas a Bósnia eliminou a Itália, né? E aqui em Toronto, a comunidade italiana é muito grande. Para vocês terem uma ideia, 46% da população de Toronto, que é a maior cidade do Canadá, não nasceu no Canadá. Ou seja, 46% das pessoas não são canadenses. Vieram aqui, de repente conseguiram cidadania. Ou seja, tem muita gente que gosta de futebol aqui.
5: É, mas analisando com calma, é claro que a Suíça está um pouco à frente do resto do grupo. E o Canadá, praticamente, vai decidir quem classificou ou não contra a própria Bósnia, né?
0: Vai ser um jogo de chave, né? Mas não vamos esquecer que o Canadá foi semifinalista da Copa América, hein?
5: É. Verdade.
6: Olha que o...
1: Ah, ô, Portuga, mas classificam três, né? Se você conseguir quatro pontos
5: mas
1: aí...
5: Mas não são de todos os grupos que classificam três.
6: Não, não são todos.
1: Tem alguns que são de oito grupos.
5: Doze grupos.
1: Oito se classificam.
5: Precisa pontuar, precisa ter uma vitória.
1: Dizem que quatro
0: pontos
1: tem grande chance, né?

0: Ô, Léo.
1: Eu queria só para finalizar, Sombra, te dar os parabéns por esse projeto dos correspondentes. Inclusive, você tem o correspondente da Bolívia aí no estúdio, né? Quero dar os parabéns pra você.
2: Portuga aí, ó. Portuga é Cochabamba, velho.
3: É, da Bolívia, inclusive, com uma senhora que mora no Canadá, em Toronto.
1: O Sombra é inclusivo, né? A Bolívia nem tá na Copa, mas temos os correspondentes.
4: Isso. Olha,
3: pô, temos até de Santos.
4: É, tem até, inclusive, eu conheço a Luísa, que recém saiu do Canadá.
3: Isso,
4: amiga
3: pra
4: minha,
3: que
4: Luísa?
3: Isso? Mas é isso aí, olha. Ô, Léo, um abraço pra você, muito obrigado. Boa, tenho certeza que vocês, ouvintes correspondentes...
2: Muito bem informado, Léo, hein? É. Mas jornalista, muito bem informado. Valeu, parabéns.
1: Parabéns, meu irmão, Léo. Sou fã, viu, parabéns. Quintino? Sou fã de todos vocês, mas eu adoro o Quintino, o Mano, o Dodô, é muito bom. E tô sempre acompanhando as lives do Sombra também. Um abraço aí pra todos, viu?
4: Boa, cara. Boa, Léo. Você foi bem.
2: Parabéns.
3: Vocês aí, 12 ouvintes correspondentes, e vão fazer um belíssimo trabalho aí durante essa Copa do Mundo, tenho certeza disso. A energia com muita voz aqui fora do Brasil, mas parte da nossa equipe que também, Danilão, tá indo com o repórter, tá indo com o cinegrafista, tá indo com tudo lá na segunda-feira.
5: Partimos segunda-feira. Vamos lá, mais uma Copa do Mundo.
3: Parabéns. Boa, voltamos, Danilo, a nos falar em breve por aqui, ou no tempo de jogo, ou nas transmissões dos jogos. Oi.
1: Amanhã estaremos na Brasil e Egito também. Vamos ter os correspondentes, eu vou estar lá também. Um abraço aí pra
3: Cleveland.
1: Todos.
3: Show. Amanhã, ele direto de... Você vai estar em Cleveland amanhã?
1: Vou estar em Toronto. Eu até pensei em dirigir pra Cleveland, dar umas 6 horas daqui, mas realmente faltou dinheiro.
3: Ah, então tá bom. Valeu, cara. Um abraço.
1: Valeu, aí, galera. Valeu, irmão.
3: Valeu. É abraço. Isso aí. O Léo Vissotto, direto do Canadá. Toronto, no Canadá. Vamos trazer ouvintes agora, enquanto eu prendo aqui a linha no 3284-7097.
2: Lá vem.
3: Se possível, até porque não, corintianos, para falar a respeito do documentário, o título de 77, não só daquele que viveu aquele momento, palmeirenses, são paulinos também, porque não, santistas, né? Podem participar, se você viveu, aquele que não viveu também, perguntando a sua curiosidade aqui ao nosso documentarista, o nosso Piero Sbragia, aqui com o documentário da Placar. Antes, eu queria convidar o Domênico para o recado de Della Via.
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3: Vamos aos nossos ouvintes agora, 3284-7097, no oferecimento de CSN Cimentos, os fortaços que constrói o Brasil. 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Vamos ver quem que está aqui na linha. Alô, boa noite.
6: Boa noite.
3: Quem fala?
6: Ô, Thiago Souza da Mata.
3: Ô, Thiago, tudo bem? Quantos anos você tem?
6: Tenho 37.
3: Mora onde?
4: Versão brasileira.
6: Moro na Penha.
3: Na Penha. E o seu time?
6: Palmeiras.
4: Pra quem ele ia torcer?
0: É isso aí. Só tá jogador andar com pau, hein?
4: Só tá Verdão, líder.
5: É jornalismo,
4: é líder.
0: Mas pra quem tava com saudade, ela voltou ali, né? Quem? Quem tava com saudade, ela voltou, não é?
3: Quem voltou?
0: Ela voltou a ser convocada, da Marta. Ah. Ele é da Marta, é o nome dele, da Marta.
5: É aquela música, é só isso. Não tem mais jeito. Olha. É da Vanessa da Mata. É,
0: Vanessa da Mata.
5: Olha, Rafael, tentando salvar.
3: É, prima. Boa sorte. Peraí.
0: Não, para aí. Peraí. Não, é da Mata, é da Mata. Da Mata. Da Mata.
4: Aê! Vamos seguir. Isso aí, Ducídio. Obrigado,
3: Ducídio. Tudo que quer te dar.
2: Mas foi duvidoso.
3: É demais.
0: Duvidoso é você, me respeita.
3: É pesado, não há paz. Ô, Tiagão, o título do Palmeiras de 93 ou 93?
2: 93. 3,
3: 3. É o 77 Alviverde?
6: Não.
3: Qual seria, então?
6: Ah, nesse ponto, no ponto de sair da fila, sim. É que os 77 nós temos história meio estranha, né?
4: Fala de... Ah, 93 não teve, né, seu sem vergonha?
6: Não,
4: 93 não teve, né, o seu safado?
0: Teve o quê? O que que teve?
4: Não, brincadeira. Não. O Zé Aparecido apareceu no posto.
0: Assiste de novo, você vai ver as
5: bombas. 93, Sombra. É. Você sai em cima do...
4: Inclusive o Godoy, né, declarou no Mesa Redonda aí, a gente podia trazer o Godoy aqui pra ele contar essa história aqui também.
5: 77 em cima da
6: Ponte Preta. O Godoy era o Bandeira. O Godoy nem levantou.
4: Exato.
6: A bandeira.
2: Que não expulsou
4: o... Não levantou porque ele tava puto.
2: Que não expulsou o Edmundo.
5: Nem pega, né, velho?
3: É, mas o...
4: Não levantou porque ele tava puto.
3: Ô, Piero.
6: Ele falou, levanta, só mandou levantar, só. Não foi dia... nada.
3: Ô, Piero, então. Em relação a 77, lógico que no dia a dia da gente falar sobre o título de 77, vai sempre voltar à tona a questão do Cid, Rui Rei, etc e tal. Em relação a isso, você fez alguma entrevista com algum familiar do Ducídio? O Rui Rei, de que maneira que é citado? Se algo foi falado em relação à expulsão do Rui Rei? O que que você pode dizer sobre isso?
5: É, não, o Ducídio não. Ele aparece nas fotos, né? É, inclusive, se não me engano, ele era delegado até, né? É, e o Rui Rei não. Assim, eu quis até evitar, assim, por razões óbvias, né, falar dessa história do Rui Rei, porque, assim, isso é parte do folclore, né? Não tem nada comprovado, né? Assim, foi estranho, ele foi anunciado no Corinthians praticamente na sequência. É, como teve vários casos parecidos também no futebol, então, assim, eu conversei especificamente com o Maranhão e com o Aquino, e até perguntei para eles, né? Falei, pô, como é que foi o comentário da época, né? Os dois falaram para mim que isso era bobagem. E assim, o próprio vestiário da Ponte e o próprio vestiário do Corinthians, o Basílio falou isso para mim.
3: Mas era, né, uma bobagem comentada a 360 graus, sim, né?
5: Mas por exemplo, o Basílio
4: falou... A mídia já era antes, desde aquela época.
5: Né? O Basílio falou que quando o Corinthians anunciou o Rui Rei, foi uma surpresa para eles, jogadores. E os jogadores se conhecem, né? Assim, os jogadores são todos amigos, né? É, inclusive, o ponta esquerda da Ponte Preta era irmão do Zé Maria.
3: Tuta.
5: Né? O Tuta. Era uma possibilidade pro filme entrevistar os dois também. Acabou não dando certo. Mas o Basílio falou, foi uma surpresa quando o Corinthians anunciou o Rui Rei. Não era uma coisa sabida por todos ali e tal, né? É, eu acho mais vergonhoso, por exemplo, que o Neymar fez com o Barcelona. Aquele jogo que o Santos levou um chocolate do Barcelona, e o Neymar rindo, tirando foto com todo mundo. Ele já tinha o contrato de gaveta com o Barcelona, ninguém sabia. Putz. No caso do Rui Rei, não foi isso, né? Assim, foi uma surpresa pra todo mundo. E não duvido nada que tenha sido algo do Vicente Matheus, que ele era meio maluco também, né? Às vezes ele, sei lá, quando ele teve a ideia de contratar o Rui Rei, mas assim, eu não achei nada comprovado.
3: Assim que foram pra final.
5: É, eu não achei nada comprovado que justificasse, assim, sabe, colocar... Entendi. No filme. E achei que seria até um desrespeito com os corintianos, assim, respeito a isso, assim, sabe?
3: Eu entendo. Você fez um documentário voltado pro corintianismo. Lógico, outros vão assistir. Mas é voltado pro corintianismo, não naquele intuito, o que diz um lado, o que diz outro.
5: É,
3: né?
5: Não, e não... Entendi. Era o objetivo.
3: Não era o objetivo do documentário.
5: É igual a galera que critica o filme do Michael Jackson. Ah, porra, mas não falou. Primeiro que o filme do Michael Jackson termina na turnê do Bad, né?
0: 20 anos, isso. 30 anos antes das polêmicas. Então o filme
5: vai ter mais, né?
0: Vai ter mais, parece.
7: Mas quem é que escreve uma história falando mal de si mesmo? Levantando suspeita contra si próprio?
3: É. Não, mas esse é um aspecto diferente.
7: Não, sim, é. Mas na verdade, eu não lembro qual jogador, não, eu não lembro se é o Juninho.
5: Agora
7: sim. Mas assim, ele fala que a polícia não garantia a segurança dos jogadores da Ponte Preta se a Ponte Preta ganhasse o jogo. Ele fala mas que antes do jogo, como da polícia falou pra ele, sai por aqui e vai embora. Sim.
0: Ele falou um negócio dele. Eu prefiro acreditar por exemplo, no drama. É que eu não quero dar spoiler pra quem não viu o filme.
5: Mas, então.
0: A história da morte do filho do Brandão, pra mim, é muito mais forte. Pra mim, faz muito mais sentido o Corinthians ter ganho pelo Brandão e para o Brandão do que por um suposto esquema com o Rui Rei, entendeu? Com a Ponte Preta. Então, eu prefiro acreditar nisso.
7: É uma abordagem que você faz muito mais emocionante. Corinthians, essa história todo mundo conhece. Exato. A do filho do Brandão,
5: pouca gente conhece. Em drama, porque tem um palmeirense na linha aí. Eu queria saber o drama do palmeirense do retorno da Copa do Mundo sem o possível Flaco Lopes, hein, seu Bento e o da Mata aí. Como é que você tá pensando aí se o Flaco Lopes for vendido, rapaz?
6: É um pouco complicado. A gente tem que procurar peça e atacante está muito difícil no mercado, né? Se for vender, e o que eu acho que vai acontecer, tomara que seja nas cifras que o pessoal está falando, 40 milhões de euros, por aí, para a gente tentar procurar alguém, né?
4: Agora tem uma... rapidinho, tem uma outra informação que eu até esqueci de mencionar aqui nas manchetes, mas o Veiga pode estar voltando pro Palmeiras, hein? O Veiga estava emprestado, seu Bento. Rafael Veiga... Porque o treinador deles lá não vai contar com o Veiga, exatamente. E o Veiga pode retornar, porque o Veiga é do Palmeiras, né?
8: Não, mas o Jardine Rafael... saiu. O Jardine então, se despediu, né?
5: Sim, ele saiu.
7: Foi ele que pediu.
4: Então, é isso que eu tô falando, gente.
8: Entendi, Domênico, entendi.
4: O treinador não vai querer ficar com o Veiga. Já anunciou, parece que...
2: Não tá bem também, viu?
4: Tá legal.
5: Não é de forma oficial ainda não, né? Mas pode ser que isso que aconteça. Mas me parece que vai
7: voltar. Lista de dispensa.
4: Vocês gostariam, até a minha pergunta é essa. Bagre. Se você gostaria, o seu Bento e o nosso ouvinte.
5: Já fazer um... Fala aí, irmão.
6: Eu acho que pra compor o elenco, o retorno do Veiga seria bom, porque a gente tem sentido no segundo tempo, em algumas mudanças, mais do mesmo, algumas alternativas. Eu acho que o Veiga, se estiver bem, ele é um bom reserva nesse time.
8: Nossa, como tratar mal o ídolo, hein? É um bom reserva. Você ouviu essa?
7: Leva ele pro Corinthians, você tá defendendo, leva ele pro
4: Corinthians. Mas o Veiga, quando ele saiu, ele era banco mesmo, né?
5: Era banco.
4: Mas o Veiga, quando ele saiu do Palmeiras, ele tava como banco.
3: Mas aí eu vou fazer uma pergunta pro São Paulino Danilo Souto.
5: Ah, tá.
3: Você gostaria, se houvesse a possibilidade de fazer alguma composição entre os rivais... Você queria o Veiga no São Paulo?
5: Eu gostaria.
8: E mandou Arboleda.
5: Eu acho que pro São Paulo não tem um jogador com a característica.
7: Pô, mas e o Cauli, você tá louco?
5: É, então, só pode ter o Cauli. É impressionante.
4: Mas não, sabe o que acontece aí, ô Danilo, só pra...
5: Manda Arboleda.
4: Dificilmente, mas tô falando assim com toda honestidade, dificilmente o Veiga vai jogar no São Paulo, no Corinthians ou no Santos.
5: Mas eu não acredito, Flamengo.
4: Tô falando pra você porque ele é muito palmeirense, ele já declarou, é declarado. Você imagina o Veiga jogando no São Paulo e não conseguindo efetuar um bom jogo, um bom futebol, que ele não vem conseguindo já nos últimos anos? Aí a torcida do São Paulo vai ficar puta. É palmeirense, bibibi. Você sabe como é que funciona. Você imagina, você tá louco.
0: Dodô, mas o Viola imitou um porco em 93 e depois jogou no Palmeiras, hein?
5: É, o Paulo Nunes jogou,
4: mas quando perdeu o título de 98 pro Vasco, na final, encheram o saco dele que depois ele teve que sair fora. Ele não ficou.
2: Foi pro Santos emprestado.
4: Evair jogou no São Paulo. Mas aí que tá, mas tem diferença, gente. O Evair não era igual o Viola e muito menos o Veiga. O Viola era declarado corintiano, o Veiga é declarado palmeirense. O Evair, em momento nenhum, falou, sou palmeirense pra cacete. Nunca venha na imprensa falar.
2: O Viola não é corintiano não, viu, Dodô? Depois te falo pra quem ele torce.
4: Não, tudo bem, mas ele falava como se fosse, né?
9: Mas o problema do Veiga hoje, Domênico, dele sair, por exemplo, e jogar num rival, é que ele vai ter que construir uma história. Exato, o Veiga no Palmeiras, mesmo que ele seja aí talvez uma opção de banco, ele já tem aí o amor da torcida, ele já tem uma história construída. E mesmo que ele esteja mal, a torcida pensa duas vezes pra criticar um cara que já fez história, né?
3: Ele não vai querer se sentir também como um traidor. É essa.
7: É, acaba manchando um pouco a história.
3: Thiago, né? Grande abraço pra você. Oi. Porém, antes eu tenho que perguntar, você sabe cantar o jingle da Della Via?
6: Claro, Sombra. 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
3: Eita, nós ganhou todos os prêmios. Um abraço pra você, muito obrigado pela audiência.
6: Sova, deixa eu dar um abraço.
3: Claro.
6: Mandar uns abraços aqui. Quero mandar um abraço a todos vocês. Eu tô até emocionado, que é a primeira vez que eu consigo ligar. Mandar um abraço pro Dodô, pra você, Sombra, pro Danilo.
9: Obrigado.
6: Pro Mano.
9: O Testa.
6: É corintiano.
9: Valeu, irmão. Obrigado. Tamo junto, meu parceiro.
8: Valeu.
3: Não, tá bom.
6: Mandar pro seu Bento.
5: Valeu, irmão. Obrigado.
6: Que tá ouvindo e já me mandou mensagem, que é o Alex. Mandar um abraço pra ele. E o RG não tá aí hoje, né?
8: Ele não tá nunca, né? Mas ele tá...
6: Ele tem aquele probleminha dele, né?
8: Ele não tá presencialmente.
3: Começou a piscar.
8: Mas ele tá entre nós, viu, Dama? Tá entre nós.
3: Dizem.
9: A RG tá descansando agora.
6: Pediu um tapa na camurça.
3: Mas ele não tá.
7: Ele não tá conseguindo mais
3: ver esse tapa na camurça aí.
7: Ele não tá dando conta mais.
3: Então tá bom, cara. Um abraço pra você. Bom fim de semana. Valeu.
8: O RG é meio Alexandre da viagem.
3: Pessoal, não esqueça amanhã, hein? Amanhã tem transmissão de Jogo do Brasil aqui com transmissão da Energia 97.
8: Meu Deus.
3: Luiz de Paula e Marcão na parada.
8: Não é possível, senhora, cara. Quando eu vi a primeira escala, me deu um sossego, uma paz no coração.
3: Como é o Egito, eu só tô imaginando se o Marcão vai preparar algo de especial.
8: Pode ser. Quando eu vi a alteração na escala, eu falei, não vou ter um sábado tranquilo.
7: Literalmente é os Egitos de sábado à noite, não é isso? Vai ser um negócio de louco.
3: Sábado à noite. Vamos trazer aqui corneteiros. Corneteiros na Energia 97. 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
10: Boa noite, amigos do Estádio 97. Passando só para parabenizar o Mano, né, com esse coração gigante, falando todos os dias em benefício do nosso Santos, né, que o Santos é pouco de todos nós, né? Esse time querido, esse pobre time nessa situação tão triste. E o Mano se levantando em favor do nosso Santos. Enquanto isso, beleza, o Santino está preocupado com Campinas, está preocupado com as festas do Rodrigo, está preocupado com a harmonização facial, até sobrancelha agora, vocês repararam? Preencheu em designer de sobrancelha.
9: Sobrancelha, porque
10: Só o Mano hoje para falar em favor do nosso Santos. Legal. Um abraço, Paula Corintiana de Pirituba.
7: Parabéns, Paulo. Um beijo pra essa imagem. Imagem diz tudo, viu, mano? Essa imagem. Essa aí.
9: Eu lembro como se fosse hoje, viu, Dodô? Esse dia aí, cara. Eu comprei uma Marmitex naquele bar do alemão. Sabe aquele todo tatuado que tem o símbolo do Santos na cara e tudo mais? Ele perguntou, mas você era corintiano? Eu falei, sou, mas não é pra mim, não, esse rango. Eu falei, é pro Quintino. Falei, eu tô aqui em solidariedade, eu sou quase um médico sem fronteira.
7: Que beleza.
9: Ele pegou e falou, nem vou te cobrar.
5: E o mais bonito, é que o Ademir, eu vi, ele dividiu com o Pedrinho e com o Cadu.
3: Dividiu.
7: Mas é uma imagem que coração, muito bonita, né?
5: Ele porque dividiu. A gente vê.
7: Mas agora Danilo se mexeu com o meu coração. Sabe por quê?
5: Eu sabia,
7: Danilo. Não, porque você tem uma educação com seus filhos, que você educa, né? Pra eles dividirem tudo. Aí você vem com isso aqui, eu fico feliz demais, cara. Beleza?
9: Domênico, se preocupa com o Mundial do teu time que não existe, tá bom?
7: Isso.
8: Mas aí é super trunfo.
7: Aí o pai vem aqui querer falar alguma coisa.
5: Olha lá, família.
7: Olha lá, que vem.
3: Quintino não sabe brincar. Vamos lá, cornetas. Cornetas no estádio.
11: Fala, galera do estádio, beleza? Aqui é o Eduardo Peliquian. Ô, Beitô, pede pra dar uma serrada nessas teclas de piano aí. Tá parecendo o burrinho do Shrek, velho. Tô olhando aqui e os caras falam, né? Quando a gente ama, a cara metade nossa é parecida. Você tá parecendo com o burro do Mota. Abraço, galera. Nossa
7: senhora, que isso? Que isso?
2: Que isso? Colocou o teclado no piano aí, do dente aí, Bento?
5: É, tô terminando ainda, né? Tamo terminando. Mas obrigado por reparar aí, irmão. Valeu, essa é a intenção.
2: Calma,
5: né?
2: Cara, os caras tão reparando mesmo, hein?
3: Mas é aquele refletivo ou não?
5: Não, ele vai tirar bastante.
8: É, mas o seu Bento tá colocando pra pessoal reparar mesmo, né, seu Bento?
5: Não, pra arrumar, né? Porque eu tava... Pra
7: ajeitar a grade, tava, né?
2: Não, mas você meteu um branquinho firmino. Tu andou sem óleo, né?
7: É. Ó, branquinho firmino.
8: Meteu um Yuri Alberto aí.
5: É, o Yuri Alberto.
3: O Yuri Alberto. Vamos lá, mais cornetas, vamos lá.
2: Tá reformando a carroceria.
5: É, tava precisando, né, velho? Fritando válvula.
12: Boa noite, Estádio 97, tudo bem? É a Jéssica aqui da Vila Curuçá, palmeirense. Um abraço, Dodô, um abraço, seu Bento. Opa, pessoal, braço. O Vieira falou que o 6-7 não significa nada, né? Essa gíria aí que a galera tá falando agora. Mas ele mentiu, galera, vou ter que desmenti-lo. O 6-7 significa altura lá em pés, no caso, né? Que é medida em pés. Tava tendo um jogo de basquete e o jogador era muito alto e a medição dele era 6.7 pés. Então, por isso que o pessoal fala 6-7, 6-7. E o menininho nesse jogo de basquete viralizou porque ele fez esse gesto e ficava falando toda hora 6-7, 6-7 e relacionando ao jogador que era o mais alto da partida. Tá bom, galera? Estádio também é cultura. Por favor, Vieira, se busque as notícias aí certas.
7: Nossa, só
2: jantou Vieira agora, hein?
8: Mal informado.
7: Jantou Vieira.
2: Mal informado.
7: O Vieira só tem alguma ação, né? Ele nem sabe o que tá acontecendo. Você acha que ele sabe de Jair 6-7? Ele conhece 69. 69 ele conhece, 69, ele tá no 69 na hora dessa.
2: 69. Ah, mas eu não sabia também não, cara.
8: 6,7 pés dá 2,01 metros, acabei de olhar.
3: É isso aí.
7: Tá vendo, De Paula?
8: Eu?
7: É, você tem que saber disso aí.
3: Vamos lá. Ah, se você quiser continuar se comunicando direito com a sua filha, seus filhos.
7: De Paula. É que você é um cara mundano,
3: porque
7: eu
3: tô sabendo, meu, a Fernanda saca todas essas gírias aí, viu?
8: Coitada.
3: É. Ela saca todas, por isso que ela os filhos sempre olham com um olhar maior de carinho pra
8: Fernanda. Ah, mas que eles, meus filhos gostam mais da minha esposa, isso é claro.
7: O Luiz chega em
3: até
7: casa.
3: A gente, né?
7: O Luiz chega em casa e o cachorro estranha, né? É? O cachorro estranha.
8: É, eu tô numa fase que eu vou te falar.
7: Tá ruim, é?
3: Vamos lá, mais cornetas.
13: Fala, galera do Estádio 97, que quem fala é o Eric Caetano, de Jacinto, interior de São Paulo. Queria fazer uma pergunta pra vocês. Vocês acham que a FIFA devia mudar essa uma regra que o jogador só pode jogar pelo país se ele nasceu lá, se o pai, a mãe lá é do país? Porque no jogo, no amistoso entre França e Costa do Marfim, um irmão estava jogando pela França e o outro jogando pela Costa do Marfim. Se você pegar mesmo a seleção francesa, um monte lá era para jogar nas seleções africanas, e as seleções africanas era para ser bem mais forte do que é. O que vocês acham? Que a FIFA devia mudar ou deixa assim mesmo?
7: Tem 8 duplas de jogadores que são irmãos em seleções diferentes.
3: Ah, mas o que ele tá dizendo...
2: Ah, eu acho que ele tem razão, viu? Eu acho que o ouvinte tem total razão, cara. Acho que o cara que não nasceu no país não pode jogar no país, cara. Desculpa. Sabe por quê? Daqui a pouco o Emirados Árabes vai ser uma potência, o Domênico. Vai passar lógico. Brasil, vai passar Alemanha. Os caras vão começar a importar jogador, igual lógico, o futsal, mano. Faz.
8: O futsal faz isso. Vixe, Maria.
7: Eu
14: acho que tem uma questão aí, por exemplo, de ascendência legítima, né? Se o pai e a mãe é de um país e a pessoa tem o direito de escolher a nacionalidade, é uma coisa. A outra é fazer que nem aqueles brasileiros, que o Edu Gaspar, inclusive, né, que se envolveu na máfia do passaporte, o cara tira a nacionalidade inglesa, pô, nada a ver com a Inglaterra, não tem nenhum parente inglês, aí é diferente. Mas eu acho que nesse caso aí, geralmente que ele citou dos jogadores cujos pais são de
5: Maurício,
14: países africanos.
5: Né, o pai
14: E isso, o caso Paraguai, do Maurício, né? Do Palmeiras.
7: O Dida conseguiu um passaporte também português, parece que não
14: tinha nada. Por exemplo, o Maurício, você pode até questionar, o cara é brasileiro, mora no Brasil, qual a relação dele com o Paraguai? É o pai dele, é legítimo.
8: E o Yuri Alberto, que tá louco pra jogar na Itália?
14: Pois é, aí é um caso...
5: O pai dele
7: complexo, né? O Yurone Albertone, vai chamar Yurone.
5: O pai dele é lá o Del Piero.
14: Mas eu acho que ele não vai conseguir, porque a Itália mudou completamente as regras. Hoje
2: mudou.
14: Difícil. Então a chance do Yuri Alberto conseguir é zero.
8: Mas
14: zero,
8: ele tá confiante.
2: Agora é só primeira e segunda. Primeira e segunda descendência. Terceira, quarta, quinta, como era antes, acabou.
7: Já era. O Yuri Alberto ficou triste. Falou, agora eu vou ficar no Corinthians mesmo, ele falou.
3: Vamos lá,
9: mas olha, esse negócio aí, ô Sombra, até, perdão, até com relação a esse negócio, eu vou discordar desse negócio de poder se naturalizar. Eu acho que ele tem que jogar por onde ele nasceu. Mesmo que ele tenha, talvez, aí uma descendência aí que possa permitir o uso de um outro passaporte. Mas, por exemplo, o Eto'o, Domênico. Porra, ele poderia ter se naturalizado, talvez, por um outro lugar. O Zidane, que era argelino, jogou na França. É, o Ibra, que é sueco, porra, aí naquela porcaria, aquela Suécia, ele nunca ganhou nada. Entendeu? O próprio Kvaratskhelia, ele é da Geórgia, né? Da Geórgia?
8: É, Geórgia.
3: O Jorge
8: vai jogar uma Copa.
3: O Jorge Weah foi um exemplo, né, mano? Jorge Weah poderia ter jogado Copa do Mundo por qualquer país. Ele era liberiano, pô.
14: Ô, mano, mas eu acho que no futebol, eu vejo isso com mais honestidade do que, por exemplo, na natação. Você pega, às vezes, uma prova de natação de alto nível, só tem chinês. E só um tá defendendo a China.
3: Ué, mas no Brasil, os
14: países agora estão indo atrás de chineses que não tem relação nenhuma com o país.
3: E aí estão trazendo eles. Né, mas no Brasil tinha um monte de chinesinho no tênis de mesa também. Tinha uns brasileiros,
14: mas claro, eles são nascidos. É, mas eles são nascidos aqui.
3: Não, mas eles são nascidos aqui. Alguns, né? Eles importavam também.
14: Aqui no Brasil?
3: O chinês, sim. Alguns. Não todos.
14: Aí o De Paula pode falar não, melhor, porque o filho dele narrou. Tá no tênis de mesa.
3: Badminton também, narra.
14: Não,
3: isso é o filho dele.
14: O filho dele
3: tá largou no tênis futebol de vez?
8: Largou, tá no tênis de mesa, federado, tá
3: jogando. Mas seu filho é um craque de bola.
8: Mas também no tênis de mesa tá indo bem. Também.
14: Vou ver aqui depois. Quais são os grandes chineses do ping-pong brasileiro? Do
3: ping-pong brasileiro.
8: Não tem.
3: Não Vamos tem lá. Chinês?
8: Não.
3: Eu pensei
8: não?
3: que
8: não.
3: tinha. Não.
9: É japonês.
3: Mas tem olho puxado, pode ser chinês, japonês,
9: japonês.
3: Ou coreano.
9: Japonês.
3: Japonês.
9: Mas quem que é o maior ídolo dele, o De Paulo? É o Dan Stubak? Que ele era bom com a raquete. Não,
3: o Dan Stubak
14: é de raquete grande.
3: É. Não, mano.
14: Páginas da vida.
3: Mais uma corneta. 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
15: Salve, galera do Estádio 97. Ô, mano, você falou aí do Aparecido, né? Mas o que você tem a dizer também do Bosquilha, de 77? É bonito, Ai. É bacana escutar isso daí, né? Narração.
9: Arbitragem legítima.
15: Mas pra quem é ponte preta, não dói muito, hein? Fala aí, mano. Você comemora muito ainda o aniversário do Bosquilha?
9: Ô, amigão, Bosquilha expulsou o Rui Rei com 13 minutos do terceiro jogo.
3: Mereceu.
9: Pega o jogo e vê. É, o Bosquilha era tido por muitos como o maior árbitro do Brasil, ô Quintino. Era o maior árbitro do Brasil. Eu não vi, tá? Não vou falar porque eu não vi. Mas muitos caras aí que eu vi já falando a respeito de arbitragem no futebol brasileiro citam o Bosquilha aí como um dos maiores árbitros do Brasil. Inclusive um árbitro que não era pipoqueiro, que arrumava treta com o jogador e a porra toda.
14: O Bosquilha, eu acho que ele tinha uma grande vantagem. É, teve falta feia. Ele não, pra ele não importava se era no primeiro minuto, no décimo ou no último minuto. A falta foi muito feia, tome vermelho.
3: E era São Paulino, né?
14: Era São Paulino.
3: Era São Paulino.
14: Era. Na época ninguém sabia.
3: Mas ele foi enterrado com uma bandeira do São Paulo, inclusive, em cima do caixão.
14: Eu fiquei sabendo que ele era São Paulino, porque em 89, quando eu trabalhava numa outra emissora, ele passou no pedágio da rádio e perguntaram qual é o seu time e tal, e ele teria aberto o porta-luva e puxou a camisa do São Paulo.
3: Olha só.
14: É ali que eu fiquei sabendo, em 89, olha quanta década depois, né? Mas ele era um cara...
9: Eu não apitava mais.
14: Em campo ele era enérgico, não tinha indisciplina com ele, era difícil. Era difícil, o cara botava respeito.
3: Nos tempos de hoje
14: ele era delegado, né?
3: Ele era policial militar, eu fui olhar aqui. Acho que isso garantia pra ele no campo, um certo...
14: Ele era o Daronco armado.
3: É mesmo?
9: Então eu só queria pedir desculpas, ô Sombra. Mas essa expulsão aí, mano. Viu? Eu só queria pedir desculpas pra família e pra alma do Ducídio por tê-lo comparado com o Zé Aparecido. Desculpa, viu, Ducídio?
16: Mas essa expulsão aí do Rui Rei. O Zé Aparecido
3: também era bom árbitro.
16: Ah, ó.
3: E teve. É que o mano só fala isso. Ele
9: depois
3: só
9: desse jogo, a carreira dele acabou. Mano,
3: para, que acabou.
14: Vamos trazer acabou. Mais
3: um. O problema acabou. É que nesse jogo teve um monte de coisa que o Corinthians fez também errado.
9: Vamos trazer o Godoy pra contar a história desse jogo aqui.
3: Vamos
9: Godoy,
3: lá.
9: Também igual ele contou no Mesa Redonda.
16: É outro que também não sabe. Segue o jogo, sem falatório.
14: Mais ouvintes, 3284-7097.
3: Tudo ruim.
14: Alô?
17: Alô?
14: Oi, quem fala?
17: Wagner.
14: Fala, Wagner. Quantos anos?
17: 47.
14: Aliás, seu nome completo, Wagner.
17: Wagner Santos Ferreira.
14: Onde você mora?
17: Grajaú.
14: Tá certo. E o teu time?
17: São Paulo.
3: Olha aí.
8: Pra encerrar com chave de ouro.
3: Pra encerrar.
5: com o Tricolor, rapaz. Tá louco, né? Você viu, né? O Tricolor contratando, hein? Tamo no mercado, hein, mano? Tá gostando das contratações do São Paulo? Vitor Sá. Tá chegando um zagueirão aí também, Domingo Duarte.
16: Arapuca!
5: É nada. E aí, mano? Como é que você tá vendo essas possíveis...
18: Tudo bem, Danilo.
5: Tudo bem, mano. Possíveis contratações do Tricolor aí, rapaz?
18: É, cara, estão pegando só o que dá, né? Só cobra, né? Tem dinheiro, não tem o que fazer.
5: A raspa do tacho.
18: Só sobrou.
16: Mas esse maluco não é ruim não, hein, meu?
5: Não, o Vitor Sá não.
16: Vitor Sá é uma boa opção,
5: cara. É, uma boa opção, uma boa opção. É
18: uma boa opção, né? Mas aí também os caras contratam errado, contratam um monte de cara que não presta. Aí agora vai ficar pagando salário de quem não presta e tem que contratar de novo, né?
5: Tem muita gente que acha que o Ferreirinha já deve dar a linha do São Paulo. Qual que é a sua opinião, mano? Porque eu acho que o Ferreirinha, entrando num segundo tempo, às vezes ele dá uma mudada em alguma coisa, né? Ele é atrapalhado mesmo. Qual que é a sua opinião, mano?
18: O Ferreirinha, ele é muito fumaça, né? Ele só faz aquela jogadinha de cortar pra dentro, tentar buscar o ângulo, mas ele acerta um a cada 50. E quando põe ele de titular, ele não rende, não sei o que acontece, põe ele de titular, ele não rende. Aí entra no segundo tempo, pega os caras cansados, aí até eu com 47 pegar os caras cansados, consigo fazer alguma coisa, né?
3: Ah, não faz.
18: Agora, é difícil, cara, é o que o Sombra fala, meu Deus do céu, esse cara, ele consegue fazer tudo certo na hora de tirar o 10, ele não sabe se passa a bola pro outro... Ou se chuta, quando chuta, chuta errado, é difícil, não dá não.
3: Ele constrói o carro e não sabe como ligá-lo.
18: Não, não dá. O São Paulo não pode ter jogador desse nível não. Apesar que agora, pela situação que o São Paulo tá, é desse nível pra pior que o São Paulo vai conseguir contratar, né? Até resolver, até arrumar a casinha aí, resolver como é que vai ficar essa situação aí política. É o que a gente vai ter por enquanto, não tem jeito não.
3: Você tocou no assunto, se você tá esperando arrumar a casa...
5: Ixi, esquece.
3: Falar um negócio... Você tem 47. Você tem muito mais tempo para guardar, né?
18: Ô, Sombra, eu liguei aí um tempo atrás da minha filhinha Lulô, que faz tratamento de câncer, lembra? Um tempinho atrás aí que ela falou na rádio. Né? Até a semana passada o Mano falou do Pedrinho, ela fez tratamento com o Pedrinho, ele é muito amigo nosso, que a Gaviões homenageou. Então, só para lembrar, legal. Eu já liguei aí um tempo atrás.
5: Manda um beijo para Lulô.
18: A gente continua na luta aí, né? Na benção de Deus. Mas é isso, Sombra, o nosso, a gente já viu bastante coisa boa, né? A gente agora, hoje em dia, que o nosso time tá difícil, que a gente, o problema é que, como nós vimos coisas boas, o que tem hoje pra gente não presta. Agora, pro que já acompanha essa geração, falar, é bom.
3: E eles
18: não viram o que a gente viu, né?
3: Essa manutenção do Outem na presidência do Conselho despertou, eu não vou dizer a fúria, mas a decepção por parte do Diego... Esqueci o nome dele.
5: É o que quer fazer a SAF, né?
3: Diego Fernandes. Eu não estou entrando aqui no mérito se as intenções do Diego eram puras ou impuras. Mas era um cara que estava ali, de alguma maneira, falando
5: de trazer agora
3: investimento, etc. E tal. Mas com a manutenção do Outem no poder, ele viu, putz, e se manifestou, olha. Não dá para confiar nessa gente. Desencana. Não dá.
18: Não.
3: Né?
18: Mas o Sombra.
3: E aí, tá tomando um bombardeio de tudo que é lado do conselho. É de oposição, de situação, é de ex-situação, de ex-oposição. E pra mim só traz um resumo disso tudo. Eles nunca quiseram saber de qualquer coisa a respeito do que pudesse trazer o Diego Fernandes. Nada.
18: Né?
3: E que verdade. Mostra o que é o seguinte: se for pra ter algo, que vai ter que ser pelas mãos deles. Nenhum agente externo, ninguém estranho ao brinquedinho.
5: Ninguém entra aqui.
3: Não, ninguém entra.
18: É verdade.
3: Aqui. Ninguém.
18: Ô Sombra, e deixa eu falar uma coisinha. Mas é o mesmo caso, guardado as devidas proporções aí, é o mesmo caso de quando o Crespo foi lá e esclareceu as coisas, né? Falou a realidade que era o São Paulo. Os caras rapidinho foram lá e queimaram ele. Falou, não, aqui não pode, entre aspas, aqui não pode falar a realidade.
3: Tem que manter as aparências.
18: Tá a gente tá vendo hoje em São Paulo.
3: Ele dorme na cozinha, a mulher no quarto. Mas
18: a gente
3: assim,
18: tá vendo
3: vai
18: hoje,
3: tocando,
18: Sombra.
3: Mas vai tocando a vida.
16: É porque eu não tenho pão de...
18: A gente tá vendo hoje o que o Crespo falou lá atrás.
3: O sonete dele foi de
18: 45 pontos do São Paulo.
16: Olha o Lisa. Mas eu duvido que você não comemorou. Mas eu duvido que você não comemorou quando o Rafinha veio com aquela bravata dele lá. de começar, porque é um absurdo, o São Paulo briga pra ser campeão sempre, eu já joguei com o salário atrasado, jogador que vai fazer a mesma coisa, eu duvido que você não bateu palminha pro Rafinha. Aí, agora é fácil falar, o Crespo tava certo.
6: Não, mano.
8: Ih, foi pras cordas.
6: Porque a gente, mano, a gente que é São Paulino assim, há algum tempo, a gente sabe da realidade do time.
5: Exatamente.
6: A gente sabe, ó, quanto tempo que o São Paulo tá com 24 pontos
8: porrada e 25,
6: não sai desse 24, 25, a gente sabe, agora o torcedor modinha, é lógico que ele vai aplaudir o Rafinha. Quem é o Rafinha? O que que o Rafinha ganhou no São Paulo, gente? O Rafinha... O
16: bom meu irmão aplaudiu aqui.
8: Marcão!
16: Lá fora, meu irmão falou que o Rafinha, ele falou com essa declaração do Rafinha, falou ele ofuscou a história do Cafu.
5: Não, falou nada.
16: Meu, o Rafinha, meteu essa, falou
6: grande,
16: aqui no
6: foi
16: dia.
6: Um grande jogador, tá, foi um grande jogador lá fora. Mas no São Paulo, o Rafinha não tem moral pra falar nada do São Paulo.
3: Olha, cara, eu vou defender o Marcão, porque assim, vocês têm que também ter consciência que às vezes ele se manifesta, mas exatamente quando ele vem fazer o programa após uma rave.
5: Ah!
3: Às vezes
8: não tá puro, né?
5: Ele tá
8: indo em bastante rave.
3: Às vezes não é a opinião que ele queria dar.
16: Não, ele se expressou mal. Ele não
3: às vezes ele
16: e amanhã ele vai estar assim na transmissão, porque ele tá numa festa agora em Interlagos, que ele falou que ele...
6: O Rafinha, ele não tem moral nenhuma pra falar do São Paulo. Olha o Rafinha, agora vai fazer comentário da Copa. Ele tinha que estar preocupado com São Paulo, correndo atrás de jogador para tentar arrumar a casa.
3: Mas é o seguinte, ninguém tá preocupado com nada lá.
6: Ninguém tá preocupado com nada.
5: Bem, né?
6: Ainda mais o Rafinha. Meu, o Rafinha quer
3: que o Rafinha não dá não, pô.
6: Olha a contratação que ele foi atrás. Ele foi atrás do Roger Machado de São Paulo, cara.
3: É verdade.
6: É uma palhaçada.
3: Mas, ô
6: Sombra, eu sei que tá um pouco corrido aí, né, também, já tá no final quase do programa. Eu queria aí parabenizar vocês novamente, tá? E eu queria fazer aí um comentário. Vocês são todos ícones, né? Eu já encontrei uma vez, muito tempo atrás, o Domênico num shopping aqui da Zona Sul.
3: Estamos muito vocês abaixo de Domênico.
6: Vocês são todos
16: aqui, abaixo.
6: Todos. E uma coisa que eu acho que é bastante importante, cara. Vocês estão com um rapaz aí, que na verdade para nós é garoto. O Pedrinho, lá do Santos. Meu, esse garoto, ele...
3: O Mano que descobriu ele, sabia?
6: Ele é um...
3: O Mano, quando foi ver um jogo do Santos...
16: Eu falei isso. Não, mas eu conheci o Pedrinho já, o Portugal, de algumas coisas que a gente acabou fazendo lá na praia lá. Eu falei pro Quintino, ô Quintino, pô, dá dica lá na rádio do Pedrinho, mano. Aí o Quintino falou, será, mano?
3: Falou, foi você, então. Então foi
6: você mesmo. Que legal. Eu já queria estar ligando antes, Sombra, pra falar. Ele é um rapaz... Puta de um rapaz, um comentarista muito espetacular, viu? Inteligente.
3: E como pessoa parece... é melhor ainda.
5: É verdade.
6: Então, também deve ser também. Mas ele é muito estudioso. Eu acho que ele também... Ele tem
8: eu me
6: que ter
8: vejo no Pedrinho, né?
16: Não, você
6: ele
16: não.
6: Somos ele todos tem Pedrinho. A consciência, né, de que ele tá ao lado de pessoas que nem vocês aí, que são ícones de tudo.
8: Parece
6: que aprende muito.
8: Cara.
6: Aprende muito com vocês e também com o Quintino também, né, ali do lado. Mas ele é espetacular. Se ele continuar, que eu tenho certeza que ele vai continuar nessa linha, ele já é um grande repórter, um grande comentarista, e ele tem uma carreira brilhante pela frente, viu?
3: Boa, muito, verdade. Tenho certeza que nós ficamos felizes de ouvir isso, o Ademir mais ainda, e a família dele mais ainda.
16: E o tio dele que ouve o programa tá feliz.
3: O tio dele nem
6: tanto. Eu só queria mandar um abraço, um beijo pra minha esposa Simone, pra minha filhinha Lolo, pra minha filhinha... A Maria Eduarda, né, que o Mano sabe quando eu liguei aí que ela fugiu, ela virou corintiana, né, mas a Lolo é São Paulina.
16: Boa.
6: Mandar um abraço pra minha esposa, pros meus familiares, eu não vou falar todo mundo aqui porque é muita gente, lógico, e mandar um grande abraço pra vocês aí, agradecer vocês aí por tudo que vocês fazem, a alegria e dar uma distraída aí na nossa situação, que
3: muito obrigado.
6: Difícil.
16: Obrigado.
6: Mas agradecer vocês todos, né? Não é só um não, todos vocês aí, o Mano, o Domênico.
16: Obrigado,
6: mano. Todos vocês, tá bom? Que vocês fiquem com Deus, que Deus abençoe vocês cada vez mais.
16: Boa noite, querido.
3: Valeu.
6: Que Deus abençoe cada vez vocês mais aí, que vocês que continuem nessa toada aí por muitos e muitos anos.
16: Valeu.
6: Tá bom, De Paula.
16: Bom, obrigado.
6: Camilo aí que fica aí nos estádios aí, passando um sufoco aí com as torcidas.
16: Obrigado.
6: Mas é um rapaz excelente também, viu? Um grande abraço pra vocês. Tá
8: faltando falar de nós mais abaixo aqui, né? Do primeiro escalão.
6: Mundo,
8: obrigado.
6: De todo mundo, segundo o escalão, Domênico, né? De todos, sem exceção. Todos vocês são maravilhosos.
3: Boa. Então tá bom, cara.
6: Tá bom. Valeu,
3: Leandro, valeu, bom fim de semana, pra saúde pra você e suas filhas.
18: Amém. Tá Deus abençoe. Amém.
3: Valeu. Tá ligado. Abraço, abraço, valeu. Abraço. Dodô, você tem um recado agora, não é mesmo? 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
3: 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Vamos agradecer aqui a presença do Piero Sbraja, diretor do documentário Parem as Máquinas, sobre o título de 77 do Corinthians. Piero, o que você falou que você gostaria de falar agora ao final do programa?
19: Pô, já vocês falam tanto de criança, queria mandar um beijo pro meu filho, Henrico, que deve estar indo dormir nessa hora, tava me vendo todo feliz aqui.
4: Já? Ah,
19: legal. Ele dorme cedo.
4: Show. Já?
19: Ele dorme cedo, acorda com as galinhas, igual o pai.
4: Tá certo ele, não é igual você que é um mundano, tá certo pois o filho dele dormir.
19: E agradecer vocês pela oportunidade aqui, audiência sensacional, tô acompanhando aqui os comentários. E falar um pouco do próximo projeto, que alguns aqui vão gostar, que vai ser um filme sobre São Paulo.
4: É mesmo?
19: Sobre o Mundial de 92. Eu entrevistei o Raí em Paris agora em fevereiro. Uma entrevista muito bacana, eu levei o Raí para um lugar ali que pouca gente conhece, que é como se fosse um coliseu, um mini coliseu escondido ali no centro de Paris. E a gente vai recriar em mangá o jogo contra o Barcelona.
4: Ó, demais, cara.
19: Então, esse é o nosso próximo lançamento e depois vai ter o do Palmeiras, o Espírito de Porco, que a gente vai contar a história verdadeira, eu não gosto dessa expressão, mas nesse caso vou usar a história verdadeira do apelido, que nada tem a ver com o acidente lá de 69. Sim. Isso remonta à Segunda Guerra, remonta à Bíblia, a uma questão pejorativa do porco, a uma questão de xenofobia.
3: Esse aqui era a relação a 69.
19: Não, não tem nada a ver. É que o Vadir Helu, quando ele grita, né, espírito de porco, ele conhecia o passado.
3: Já de
19: isso já vinha do Palestra Itália, da associação do italiano com porco, sujo. Era uma coisa de xenofobia mesmo, né? Então são os dois próximos projetos que a gente deve lançar ainda. O do São Paulo lança esse ano, do Palmeiras...
4: Que legal.
19: Já talvez... tá em produção, então. O do São Paulo já tá em montagem, a gente tá na fase da finalização do desenho. E o do Palmeiras a gente ainda vai começar a filmar, mas esses são os dois próximos.
4: E do Santos, o que você precisar, pode procurar o Maurício Borges, que ele sabe tudo do Santos.
19: Pode deixar.
3: Ok, aqui é uma foto da arquibancada do Morumbi. Aí era... Isso aí tá com cara de ser São Paulo e Santos em 80. Mas para vocês verem, olha como era a arquibancada bonita.
4: Espetáculo, cara. Né?
3: Isso olha como ficava bonito, né? Ele já mostrou agora há pouco. Depois a gente vai trazer a arquibancada pintada de verde. Mas assim, hoje é terrível. Hoje
4: impensável
3: é uma tristeza. Hoje não é uma tristeza.
4: Quem viu, viu. Quem não viu, só por tape.
3: É verdade.
19: Né? E o futebol brasileiro, rapidinho, que a gente já passou do horário, aconteceu o que aconteceu na Inglaterra, né? Eu acho que criou-se essa concepção de que temos que fazer torcida única, proibir bandeira, proibir festa, como se isso fosse resolver o problema da violência.
3: Não
19: resolveu. Então, hoje não tem briga no estádio, tem briga no metrô, tem briga no busão, tem briga na rua. Então...
3: É verdade. Tá aí, Piero Sbragia, diretor do documentário Parem as Máquinas, sobre o título de 77 do Corinthians, da revista Placar. Muito legal, muito bacana. É isso aí. Alguém tem mais algum recado?
20: Tranquilo.
7: Tranquilo.
20: Bom final de semana.
7: Hein? Valeu, semana que vem, direto do México, eu dou um salve.
3: Você vai estar na abertura, né?
7: Traz uma tequila
3: para nós. Leva
7: o guia, leva o guia da Placar.
20: Vou levar, não, guia, vou levar.
7: Obrigado pelo presente.
20: Eu já pensei nisso, já vou levar, porque tem muita informação importante aqui que vai me ajudar bastante durante a cobertura lá na Copa.
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3: Todos juntos vamos,
21: pra frente Brasil, salve a seleção.
3: Exatamente.
7: Luiz De Paula.
3: É isso aí.
21: É o canarinho, amigo.
3: É isso aí. Amigo. Luiz De Paula, Marcão e...
21: Felipe Melo, Pitbull. Terei a honra de fazer a primeira transmissão ao lado dele.
20: Que é uma figura.
3: Ele não fala a mesma coisa, sabia?
21: Eu tenho certeza disso.
7: Ele falou que vai ser...
20: Vai ser um esforço, ele falou, vai ser um esforço.
3: É isso aí. 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
2: Boa noite. 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No Cerrado, a redução foi de 32%. 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Ao proteger nossos biomas, salvamos a biodiversidade e evitamos lançar na atmosfera milhões de toneladas de gases de efeito estufa. Também ampliamos significativamente as áreas protegidas, com a criação de mais de uma dezena de novas reservas ambientais e o reconhecimento de terras indígenas e de territórios quilombolas. Somadas, elas equivalem em torno de 5 milhões de campos de futebol, desses em que veremos nossa seleção jogar durante a Copa do Mundo que se aproxima. 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Temos estímulos à renovação da frota brasileira, tanto privada quanto de transporte público. Esses resultados são fruto de um amplo trabalho de cooperação entre o governo do Brasil, os estados e municípios e a sociedade civil. Eles só foram possíveis porque voltamos a investir em ciência, em monitoramento e a fortalecer instituições importantíssimas como o IBAMA e o Instituto Chico Mendes de Conservação da Biodiversidade, que foram alvo de tentativas de desmonte em anos anteriores. Outro fator central foi a retomada da cooperação internacional. E depois de 4 anos de exclusão, retomamos o Fundo Amazônia, que agora tem 9 países financiadores. Juntas, essas ações viabilizaram um volume recorde de 204 bilhões de reais em recursos públicos e privados, nacionais e internacionais, para o desenvolvimento sustentável no Brasil. Também voltamos a investir fortemente na recuperação de áreas degradadas e na restauração florestal. Hoje, temos 3,4 milhões de hectares recuperados. Neste ano, diante da previsão de um novo El Niño, reforçamos o monitoramento e colocamos em campo o maior contingente de brigadistas da nossa história. Aumentamos o número de aeronaves e equipamentos de prevenção e combate e apoiamos em mais de 500 milhões de reais os corpos de bombeiros dos estados onde há mais incêndios florestais. Hoje, no mundo inteiro, são os critérios ambientais que definem acordos comerciais e abrem as portas do investimento. E na contramão dessa tendência, pode fechar mercados e isolar o país. Proteger as nossas florestas, os nossos rios e a vida de nossas famílias já seria razão suficiente. E é, ao mesmo tempo, uma garantia para o futuro próspero da economia brasileira. Nesse Dia Mundial do Meio Ambiente, renovamos o compromisso de deixar para as próximas gerações um país mais preparado e mais sustentável. Porque proteger o meio ambiente é proteger a vida e o futuro de todas as famílias brasileiras.

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0: Agora 19 para as 9, aviso importante, hein, para quem planeja ir na festa. 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Dê preferência ao transporte por aplicativo e beba com moderação. 19 para as 9, Snap.
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